0: Os dispositivos possuem como princípio ativo a semaglutida, obtida por via sintética.
1: Em entrevista, a diretora da agência da ANVI, Daniela Marreco, destaca a importância da aprovação desses medicamentos.
2: Consideramos, sim, bastante perigoso e, em termos de segurança, para o paciente utilizar produtos que não estão regularizados pode, sim, trazer um risco à saúde das pessoas.
0: Hoje, na apresentação da Voz do Brasil, Luciana Vasconcelos e Luciano Seixas.
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0: O Conselho Nacional de Trânsito atualizou procedimentos de fiscalização da Lei Seca, que estabelece regras para coibir a condução de veículos sob influência de álcool.
1: As novas medidas entram em vigor após publicação no Diário Oficial da União.
0: E quem tem todos os detalhes das atualizações é a repórter Luana Karen, que conversa com a gente ao vivo. Boa noite, Luana.
3: Boa noite, Luciano e Luciana. Boa noite aos ouvintes da Voz do Brasil. O novo regulamento passa a prever três formas principais de verificação durante fiscalizações: teste com bafômetro, teste em equipamento específico que indica outras substâncias psicoativas, como drogas ilícitas, e constatação de sinais de alteração psicomotora do motorista por agentes de trânsito. Continuam sendo admitidas imagens, vídeos e outros meios de prova aceitos legalmente. A partir da resolução, fica instituída uma fase de triagem nas operações. Nesta etapa, poderá ser utilizado pré-teste ou teste passivo de alcoolemia. O resultado dessa primeira fase não poderá isoladamente gerar autuação ou caracterizar a condução sob influência de álcool. Nesses casos, será necessária a continuidade das avaliações previstas na norma, como o uso do bafômetro.
1: E Luana, a nova regra detalha mecanismos para situações que possam interferir no resultado do bafômetro?
3: Detalhe sim, Luciana. Em situações envolvendo produtos que podem deixar temporariamente resíduos de álcool na boca, como o consumo de bombom de licor, pão de forma ou enxaguante bucal, a norma estabelece que deverá ser feito um novo teste. Isso pode ocorrer também quando algum fator técnico ou operacional comprometer o resultado válido.
0: Luana, a nova resolução também prevê o uso de equipamentos adicionais para verificar o uso de substâncias psicoativas, como drogas ilícitas?
3: Prevê sim, Luciana. A norma permite o uso de equipamentos para identificar a presença de outras substâncias além do álcool, capazes de alterar e comprometer a capacidade de dirigir, como drogas ilícitas e substâncias que determinem dependência. De acordo com a norma, o auto de infração deverá conter o tipo de substância detectada pelo equipamento. Para serem usados na fiscalização, os equipamentos deverão ser certificados pelo Inmetro. O texto regulamenta a possibilidade de testes toxicológicos e outros meios técnicos ou científicos para constatar a influência de substâncias psicoativas.
1: E Luana, naquele caso que o condutor se nega a fazer os testes quando solicitado, ainda continua valendo?
3: Continua sim, Luciana. Neste caso, o motorista continuará sujeito à multa e suspensão do direito de dirigir por 12 meses. Mas o Manual Brasileiro de Fiscalização de Trânsito foi atualizado para detalhar e padronizar a atuação em casos de recusa ao teste. Para o condutor que não realizar o procedimento, a norma estabelece como cada situação deve ser registrada e determina que, em uma mesma abordagem, não sejam lavrados simultaneamente autos de infração por dirigir sob influência de álcool ou outras substâncias psicoativas e por se recusar ao exame. Nos casos de acidentes que resultem em óbito, o motorista será obrigado a fazer exame para detectar álcool ou outras substâncias psicoativas.
0: Luana, foram criadas novas penalidades ou infrações com a medida?
3: Foram não, Luciano. A atualização da Lei Seca não altera ou cria novas penalidades. Apenas regulamenta os critérios de fiscalização e de comprovação de infração. A norma atualiza procedimentos vigentes desde 2013 e também estabelece o modo de identificação de outras substâncias psicoativas. As novas regras entram em vigor após a publicação da norma no Diário Oficial da União. Os equipamentos para exames toxicológicos poderão ser usados imediatamente após a publicação, a depender apenas da disponibilidade e da

0: existência de equipamentos certificados conforme os requisitos estabelecidos pela resolução. Luciana e Luciano, volto com vocês.
1: Muito obrigada, Luana Karen, pelas informações ao vivo aqui na Voz do Brasil.
2: Mais de 1 milhão de ligações já foram recebidas este ano pelo Ligue 180.
1: A Central de Atendimento à Mulher é gratuita e recebe denúncias, pedidos de informações e dá orientações relacionadas à proteção da mulher.
3: O Ligue 180 recebeu 1.035.647 ligações de janeiro até julho deste ano, o equivalente a 4.884 chamadas por dia. A Central de Atendimento à Mulher é gratuita e serve não apenas para denúncias, mas também para pedidos de informação e orientações sobre os serviços da rede. O Estado de São Paulo liderou os atendimentos no primeiro semestre, com mais de 106 mil ligações recebidas. Em seguida, vem Rio de Janeiro, Minas Gerais, Bahia e Rio Grande do Sul. Estela Bezerra, secretária nacional de enfrentamento à violência contra mulheres, aponta qual tem sido o papel deste canal.
4: O canal 180, ele tem uma importância de demonstrar à população como a consciência, a conscientização sobre violência contra as mulheres tem ampliado. Antes você só considerava violência contra as mulheres, feminicídio e agressão física. Hoje você tem denúncias de violência psicológica, que é a primeira no ranking das denúncias. A gente tem denúncias de violências digitais, que é uma violência nova, contemporânea, né, que não se percebia dessa maneira.
3: A violência psicológica respondeu por 35% das mais de 98 mil denúncias recebidas pelo canal nesta primeira metade do ano. Em seguida, vem a violência doméstica, com mais de 24 mil ligações. Também foram registrados casos de violência moral e patrimonial. Se você é mulher e está sofrendo algum tipo de violência ou conhece alguém nesta situação, ligue 180 ou envie uma mensagem pelo WhatsApp. WhatsApp 61 96100180. O serviço funciona 24 horas, 7 dias por semana. O atendimento é feito em português, inglês ou espanhol e ainda na língua brasileira de sinais. Reportagem Graziela Mendonça.
2: Estão abertas as inscrições para uma capacitação online em inteligência artificial voltada para mulheres à frente de pequenos negócios.
1: A iniciativa oferece 5 mil vagas, sendo metade delas para mulheres negras.
2: As atividades começam em 1º de setembro e vão tratar do uso da inteligência artificial em áreas como gestão, planejamento, marketing, vendas, atendimento ao cliente, análise de dados, produtividade e inovação.
1: Ao final do curso, 50 negócios poderão ser selecionados para receber um investimento inicial, destinado à implementação dos projetos desenvolvidos durante a formação.
2: As interessadas podem se inscrever até o dia 20 de outubro no portal do Ministério do Empreendedorismo, da Microempresa e da Empresa de Pequeno Porte.
1: E professores da educação básica de todo o país podem realizar cursos sobre inteligência artificial, IA, de graça.
2: A formação continuada está disponível no ambiente virtual de aprendizagem do Ministério da Educação, AVAMEC.
5: Os cursos tratam desde os conceitos básicos de IA até a aplicação das ferramentas em atividades de sala de aula. Cada participante pode organizar o próprio ritmo de estudos e há formações voltadas para o ensino fundamental e para o ensino médio. Entre os assuntos abordados estão uso pedagógico da IA, criação de recursos digitais, planejamento de atividades e o uso responsável das ferramentas. Os conteúdos também tratam de temas como autoria, pensamento crítico, proteção de dados, segurança digital e avaliação das informações produzidas por ferramentas de inteligência artificial generativa. Os cursos variam entre 20 a 180 horas de duração. Para se inscrever, basta acessar o AVAMEC, fazer login ou criar uma conta na plataforma. O endereço é avamec.mec.gov.br. Priscila Machado, para a Voz do Brasil.
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7: Olá, meu nome é Ana Júlia Toches e a minha pergunta é: eu devo começar pelas questões fáceis ou difíceis no Enem?
1: Quem responde é o professor de matemática Marcelo Almeida, que aproveita para dar mais dicas para se sair bem na prova.
8: Olá, pessoal. Estou aqui para trazer para vocês uma dica muito importante. Você que está se preparando para as provas do Enem que estão aí chegando e precisa aumentar sua nota em matemática. Muitas vezes o estudante se apega nas questões difíceis e acaba perdendo muito tempo em resolução dessas questões. Dica: questões fáceis e médias. São as questões que vão aumentar em muito a sua nota em matemática. Acertem questões fáceis, acertem. Não erre uma questão fácil. E em matemática, onde a gente vê essas questões? Estatística básica. Média, moda, mediana, gráfico, interpretação gráfica. São questões que muita gente, por achar que é fácil, acaba deixando de estudar. Então, dica, pegue as provas anteriores e faça todas essas questões. Tenho certeza que vai dar bom demais.
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2: Duas novas canetas emagrecedoras à base de semaglutida foram aprovadas pela Agência Nacional de Vigilância Sanitária, Anvisa.
1: Uma das canetas é genérica, produzida por farmacêutica brasileira.
2: A semaglutida é um medicamento que age de maneira similar ao hormônio GLP-1 e, com isso, reduz apetite, diminui as taxas de açúcar no sangue e tem sido amplamente utilizado para o controle da obesidade.
1: Com a queda da patente do primeiro medicamento comercial à base de semaglutida, a agência tem analisado e liberado pedidos de laboratórios para produzir medicamentos similares e genéricos.
2: Em conversa com a Voz do Brasil, a diretora da Anvisa, Daniela Marreco, explica como é o processo de análise para esses pedidos e os riscos do uso de canetas falsificadas. Acompanhe.
9: Diretora Daniela Marreco, da Agência Nacional de Vigilância Sanitária. É um prazer ter a senhora conosco aqui na Voz do Brasil. Bom, vamos começar então explicando para o nosso ouvinte como é que funcionam esses processos de registro, quanto tempo em média eles duram?
10: Os processos de registro de medicamentos realizados pela Anvisa, eles têm como base avaliar aspectos essenciais do medicamento, que é a qualidade, a segurança e a eficácia daquele medicamento. A gente também verifica, no âmbito dessa análise, as boas práticas de fabricação, ou seja, se a empresa fabricante daquele medicamento cumpre as boas práticas durante o processo produtivo. Esse prazo de avaliação, ele depende não só do tempo que a Anvisa leva para avaliar toda essa documentação que é apresentada pela empresa, mas também do prazo que as empresas precisam para cumprir eventuais questionamentos que sejam feitos pela agência.
2: A Anvisa baseia toda a sua avaliação em documentos apresentados pelos laboratórios interessados no registro, né? Ela pode pedir algum tipo de complementação nas pesquisas, por exemplo, para atender aos quesitos de eficácia ou de segurança?
10: Com certeza, isso acontece na maior parte dos casos após a avaliação da documentação que é inicialmente apresentada pela empresa. Caso fique qualquer dúvida ou qualquer necessidade de complementação dos dados que foram apresentados, a Anvisa faz solicitações adicionais para o laboratório fabricante para que ele complemente a documentação de qualidade ou a documentação de segurança e eficácia daquele medicamento, para que a gente possa, ao final do processo, ter certeza em relação ao cumprimento de todos os critérios necessários para dar segurança à população ao uso daquele medicamento que foi aprovado pela agência.
9: Agora, no caso de princípios ativos como o da semaglutida, já tinha um medicamento prévio com registro e a patente dele caiu. Isso torna mais fácil conseguir o registro das novas medicações em relação, por exemplo, a medicamentos que ainda não tem nenhum no mercado?
10: Sim, sim. São processos de avaliação diferentes. Quando o medicamento é novo, é inédito no país, a empresa precisa, além da documentação de qualidade, ela precisa comprovar também a segurança e a eficácia daquele medicamento por meio de estudos clínicos. Então, é um dossiê com dados adicionais que envolvem a realização dessas etapas de estudo clínico. No caso dos medicamentos que são cópias ou que são similares a um outro medicamento registrado, nós vamos comparar esses novos medicamentos ao medicamento de referência.

0: tirzepatida, que são os dois mais utilizados atualmente, né? Seria o caso da retatrutida, que provocaria uma perda de peso mais rápida e ainda maior. Esse princípio não está aprovado ainda no Brasil, né?
1: Isso, perfeito. A retatrutida ainda não tem um pedido de registro aqui na Anvisa, é um medicamento que se encontra ainda em etapa de estudo clínico, então nós não podemos afirmar nem qualidade, nem segurança, nem eficácia em relação a esse produto. A gente precisa aguardar que ele complete o seu desenvolvimento clínico, que ele seja submetido para análise da Anvisa, para aí sim a gente ter qualquer conclusão em relação aos efeitos desse produto.
2: Agora, diretora, junto com o sucesso das canetas, veio também, claro, como sempre, as falsificações, a entrada no país de versões de marcas que não passaram pelo processo de registro na Anvisa. Quais são os controles que a Anvisa faz e quais os riscos de o consumidor usar esses medicamentos que não tenham passado por esses controles?
1: A Anvisa tem intensificado muito durante esse ano de 2026 a fiscalização em relação a esses produtos, que são produtos irregulares, produtos que, como você colocou, não passaram pela avaliação da agência, com o objetivo de proteger a saúde da população para que não utilize esses produtos. Em relação aos riscos, como são produtos que não passaram pela avaliação da Anvisa, a gente não consegue saber quais são as substâncias, qual é a composição daquele produto, quais são os critérios de eficácia, ou seja, aquele produto vai realmente funcionar quando foi utilizado pelo paciente, qual é a população que poderia utilizar aquele produto e, principalmente, quais são os riscos para as pessoas que utilizarem esses produtos que não tiveram uma avaliação pela Anvisa. Então, consideramos, sim, bastante perigoso e, em termos de segurança, para o paciente utilizar produtos que não estão regularizados, pode, sim, trazer um risco à saúde das pessoas.
0: Se a pessoa quiser conferir se uma determinada marca, algum medicamento está aprovado pela Anvisa, como é que ela deve proceder? É possível fazer a consulta no site da agência, por exemplo?
1: Sim, é possível. No site da Anvisa existe um mecanismo de busca, consulta de produtos regularizados. Esse site de consulta, ele é dividido de acordo com todas as categorias de produtos que a agência regula. Se a pessoa buscar na parte de medicamentos, ela pode digitar ali o nome comercial do medicamento, ela pode digitar a substância ativa. Existem vários critérios de busca que o cidadão pode utilizar para conseguir conferir se aquele medicamento está de fato registrado e regularizado no Brasil. Além disso, o medicamento também, quando o paciente adquire aquele produto, ele vai ter um número de registro identificado na caixinha do medicamento, número de registro na Anvisa, e por meio desse número, a pessoa também consegue, no nosso site, localizar se o produto é ou não um produto regular perante a agência.
2: Muito bem, nós conversamos com Daniela Marreco, diretora da Agência Nacional de Vigilância Sanitária, Anvisa. Muito obrigada, diretora, pela sua entrevista aqui à Voz do Brasil.
1: Eu que agradeço.
3: A aproximação entre o Brasil e os países do Sudeste Asiático está no centro da agenda do secretário-geral da ASEAN, Cao Kim Hong, em Brasília.
0: Em reunião com o ministro das Relações Exteriores, Mauro Vieira, foram discutidas formas de ampliar o comércio, os investimentos e a cooperação em áreas como transformação digital, segurança alimentar e sustentabilidade.
4: Comércio, investimentos, transformação digital, segurança alimentar e sustentabilidade estiveram entre os temas tratados durante a visita do secretário-geral da Associação de Nações do Sudeste Asiático, Cao Kim Hong, a Brasília. Hong foi recebido nesta terça-feira no Palácio do Itamaraty pelo ministro das Relações Exteriores, Mauro Vieira. Segundo o chanceler brasileiro, o encontro tem como objetivo aprofundar a relação política e econômica do Brasil com os países do Sudeste Asiático e ampliar a cooperação com a ASEAN e seus Estados-membros.
5: O comércio Brasil-ASEAN tem crescido a uma média de 13% a cada ano desde 2020. Nesse ritmo, o intercâmbio comercial deverá ultrapassar aquele com parceiros tradicionais do Brasil, como os Estados Unidos ou a União Europeia, num futuro próximo. O Brasil já exporta mais para a Indonésia, para o Vietnã e para a Malásia e Tailândia do que para a França.
4: Fazem parte da ASEAN 11 países: Brunei, Camboja, Indonésia, Laos, Malásia, Mianmar, Filipinas, Singapura, Tailândia, Timor-Leste e Vietnã. Em 2025, o comércio entre o Brasil e países do grupo somou mais de 38 bilhões de dólares.

0: dólares. O bloco foi o quinto maior parceiro comercial do Brasil, atrás de China, União Europeia, Estados Unidos e Mercosul. Mauro Vieira destacou ainda que a visita faz parte da estratégia brasileira de diversificação das parcerias externas e de fortalecimento da presença brasileira em diferentes regiões do mundo.
1: O aprofundamento da relação com a ASEAN está em plena sintonia com as prioridades da política externa brasileira. A diversificação das parcerias econômicas, o estreitamento dos vínculos com regiões que são destino importante de nossas exportações, a coordenação em temas multilaterais e o fortalecimento da cooperação Sul-Sul.
0: Esta é a primeira visita de um secretário-geral da ASEAN ao Brasil. Além do Itamaraty, a agenda também inclui encontros com outras autoridades dos ministérios, além de contatos com representantes empresariais e acadêmicos brasileiros. Reportagem Gabriela Noronha.
2: Começou hoje o pagamento da parcela do Bolsa Família referente ao mês de agosto.
3: Os depósitos vão ser realizados até o dia 31 de agosto.
2: O calendário segue de acordo com o dígito final do NIS impresso no cartão dos beneficiários.
4: Os repasses do Bolsa Família de agosto começam nesta terça-feira, dia 18, e vão até o dia 31. O valor médio do benefício este mês é de R$ 678,35. O pagamento é feito de acordo com o último dígito do número de identificação social, o NIS, que cada família tem no cartão do programa. Recebem primeiro famílias com o NIS terminado em 1 e assim sucessivamente até o NIS final 0, no dia 31 de agosto. Para receber o benefício, as famílias devem atender aos critérios do programa, manter o cadastro único atualizado e cumprir as condicionalidades nas áreas de saúde e educação. Para verificar a situação do benefício, extratos e valores, o beneficiário pode consultar os aplicativos do Bolsa Família e Caixa Tem. O Disque Social pelo número 121 também está disponível para atendimento ao público. A ligação é gratuita de todo o Brasil. Reportagem Érica Brás.
3: Lembrando que o pagamento é unificado às famílias que vivem em locais em situação de emergência ou calamidade pública decretada pelo governo federal.
2: A partir de hoje já podem ser atualizadas as informações do indicador de capacidade municipal.
3: As informações são utilizadas para acompanhar diferentes aspectos da capacidade do município na área de proteção e defesa civil.
2: Os municípios têm até o dia 31 de outubro para preencher o formulário em defesa civil, tracinho, icm.com.br.
3: E essas foram as notícias do governo federal.
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2: Fique agora com as notícias do Poder Judiciário e do Congresso Nacional. Uma boa noite.
3: Boa noite para você e até amanhã.
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7: CNJ lança a cartilha Remuneração de Magistrados e Magistradas.
8: TSE esclarece que é falso que a urna eletrônica exibe a mensagem confirma o seu voto.
7: STJ valida a eliminação de candidato a policial penal com histórico social incompatível.
8: Boa noite, eu sou Leandro Bezerra.
7: E eu sou Walter Lima.
8: O Conselho Nacional de Justiça lançou nesta terça-feira a cartilha Remuneração de Magistrados e Magistradas, Dúvidas Frequentes.
7: O material detalha a decisão do Supremo Tribunal Federal sobre o tema e as medidas do CNJ para fiscalizar e dar mais transparência aos pagamentos da magistratura. Repórter Carolina Chaves.
9: A publicação reúne o histórico de normas e traz um formato prático de perguntas e respostas com links diretos para a legislação. A cartilha está disponível no site do CNJ para acesso de toda a sociedade. Durante a reunião, o presidente do CNJ e do STF, ministro Edson Fachin, fez um pronunciamento.
10: Criamos o Observatório Nacional de Integridade e Transparência. Ampliamos os mecanismos de controles, disponibilizamos dados em volume sem precedentes E temos agora um contra-cheque único a caminho e todas as rubricas conhecidas e uniformizadas.
9: O ministro Fachin destacou que o judiciário está aberto ao controle social, mas ressaltou que questionamentos legítimos não podem ser confundidos com campanhas de descredibilização.
8: STJ considera válida a eliminação de candidato em concurso público para o cargo de policial penal.
7: Mesmo sem condenação criminal definitiva, havia registros policiais, processos arquivados e o inquérito em andamento. Fátima Uchoa.
11: Após ser eliminado do certame, o candidato impetrou o mandado de segurança. O juízo concedeu liminar para que ele participasse do curso de formação, mas o Tribunal de Justiça do Rio Grande do Sul revogou a medida, o que o levou a interpor recurso no STJ. E a segunda turma decidiu que foi legal a exclusão. Para o relator ministro Marco Aurélio Belize, o histórico comportamental do candidato é incompatível com o padrão ético e funcional exigido para o cargo pretendido e quanto a funções ligadas à segurança pública, que exigem padrões éticos mais rigorosos, a análise da vida pregressa deve ir além dos antecedentes criminais, abrangendo também a conduta moral e social do candidato.
8: É falso que a urna eletrônica exibe a mensagem "confirma o seu voto".
7: Eleitor não precisa esperar essa frase para apertar a tecla verde na hora de votar. Fábio Ruas.
12: A frase "confirma o seu voto" não aparece na tela da urna eletrônica. A mensagem que afirma isso e está circulando pelas redes sociais é falsa. A mensagem enganosa diz que se a eleitora ou eleitor apertar a tecla "confirma" antes da suposta frase aparecer na tela, o voto será anulado. Isso não acontece. A Justiça Eleitoral informa que a urna não tem qualquer mecanismo que anule o voto por esse motivo. É importante não confundir. A mensagem que aparece na tela antes de concluir cada voto é "confira seu voto" e não "confirma o seu voto", como alegam as publicações falsas.
8: Advogado da Caixa consegue restabelecer salário que foi reduzido após ação trabalhista contra o banco.
7: Para a Justiça Trabalhista, houve indícios de retaliação. Repórter Rafael Silva.
13: O advogado entrou com ação na Justiça do Trabalho pedindo redução de jornada para 4 horas por dia, conforme prevê o Estatuto da Advocacia. A Caixa concordou, mas reduziu o salário do empregado. Ele alegou retaliação por parte do banco e pediu a manutenção do salário em nova ação judicial. O Tribunal Superior do Trabalho reconheceu a represália e manteve a decisão de restabelecer o salário do advogado. Para os ministros, a Caixa agiu de forma abusiva ao alterar a jornada e diminuir a remuneração sem respaldo legal. A decisão foi unânime.
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8: A você, uma boa noite.
7: E até amanhã.
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2: Eu sou Paula Groba.
14: E eu sou Humberto Pinheiro.
2: E estes são os destaques de hoje do Jornal do Senado, que começa agora.
14: Política de combate à violência contra a mulher pode ser votada no próximo esforço concentrado.
2: Projeto que proíbe cotas em residências médicas divide opiniões no Senado.
14: Eleições 2026. Candidaturas femininas ao Senado crescem e chegam a todos os estados.
2: Boa noite.
14: Boa noite.
2: O combate à violência contra a mulher pode ganhar uma nova estrutura nacional, com mais integração entre os serviços públicos e garantia de continuidade das políticas de proteção.
14: É o que prevê um projeto do senador Paulo Paim, do PT do Rio Grande do Sul, que está em regime de urgência para votação no plenário. A proposta deve ser votada no próximo esforço concentrado. As informações com o repórter César Mendes.
15: O projeto do senador Paulo Paim, do PT gaúcho, que cria a Política Nacional de Enfrentamento à Violência contra a Mulher, busca respostas mais efetivas para as vítimas, continuidade nas políticas e um maior controle social para a proteção dos direitos das mulheres. Relatora, a senadora Damaris Alves, do Republicano Republicanos do Distrito Federal, explicou por que é tão importante transformar em lei as ações destinadas ao combate da violência de gênero no país.
16: Para que haja continuidade, que ninguém interrompa a política pública de enfrentamento à violência contra a mulher.
15: Damares se comprometeu com o Paim a encaminhar a votação do projeto na CDH no próximo esforço concentrado, no início de setembro, e disse que vai levar ao presidente do Senado, Davi Alcolumbre, o pedido de urgência com a sugestão de que o texto seja votado em plenário durante os 21 dias de ativismo pelo fim da violência contra a mulher, de 20 de novembro a 10 de dezembro.
2: E pequenos criadores terão mais opções para alimentar os rebanhos por meio do programa de venda em balcão. Além do milho, a Conab poderá adquirir sorgo, caroço de algodão, farelo de soja e farelo de milho.
14: Após a aprovação pelos senadores, foi sancionada pelo presidente da República a lei que amplia o programa de venda em balcão para alimentação animal. Um dos objetivos é facilitar o acesso de pequenos criadores e cooperativas aos estoques públicos de ração. Repórter Pedro Pincer.
17: O Poder Executivo sancionou a lei que altera o programa de venda em balcão e a Lei de Política Agrícola de 1991. A proposta foi aprovada pelo Senado antes de virar lei. A nova regra amplia a lista de produtos que podem ser adquiridos pela Companhia Nacional de Abastecimento, a Conab, para a alimentação animal. Entram nessa lista milho, sorgo, farelo de soja, farelo de milho e outros produtos, com preço de até 25% acima do mínimo vigente no estado onde ocorrer a compra. A relatora no Senado, senadora Tereza Leitão, do PT de Pernambuco, explicou a importância da medida para o setor.
18: É muito importante para o momento atual que nós vivemos com a ameaça dos impactos climáticos provocados pelo El Niño. Ele faz uma adaptação dos instrumentos consolidados a esses novos desafios climáticos e de mercado, quando o acesso à alimentação animal é decisiva para mitigar perdas. Ele fortalece a produção e a renda rural, amplia a capacidade de resposta do Estado e contribui para a segurança alimentar do Brasil.
17: A lei estabelece limites mensais de compra de 27 toneladas para pequenos criadores cadastrados no Sistema de Cadastro Nacional de Produtores Rurais e demais agentes e de 80 toneladas para cooperativas e associações de agricultores familiares.
2: E virou lei a medida provisória aprovada pelo Congresso que ocorreu regiões afetadas por desastres naturais.
14: Os recursos destinados somam 350 milhões de reais. A reportagem é de Herman Kulitz.
19: O crédito extraordinário de 350 milhões de reais cobrirá ações emergenciais de proteção e defesa civil em regiões atingidas por desastres naturais, como excesso de chuvas ou seca e estiagem intensas no início de 2026. Os fenômenos afetaram aproximadamente 5 milhões de pessoas nas 5 regiões do país. A relatora da proposição, senadora Tereza Cristina, do Progressistas de Mato Grosso do Sul, deu parecer favorável à medida, em solidariedade aos que sofreram os prejuízos. Por isso, defendeu a distribuição equilibrada do dinheiro por todas as regiões.
20: Diante de desastres que já atingiram milhões de brasileiros, socorrer as vítimas é dever do Estado. Por isso, meu voto é pela aprovação deste crédito de 305 milhões de reais, porque responsabilidade fiscal, antes de ser controle de despesa, é também sensibilidade com quem perdeu a casa, a lavoura e o meio de vida.
19: Os recursos poderão ser usados para assistência humanitária e restabelecimento de serviços essenciais.
2: E o presidente do Senado, Davi Alcolumbre, acompanhou o presidente Lula nesta segunda-feira em uma visita a um navio sonda da Petrobras em Oiapoque, no Amapá. A agenda ocorreu após a Petrobras anunciar a presença de petróleo em um poço exploratório na bacia da Foz do Amazonas.
14: Alcolumbre destacou o potencial de geração de riquezas para o país e defendeu que os brasileiros decidam sobre o futuro da exploração de petróleo na região. Segundo ele, os recursos do petróleo podem contribuir para a educação e a saúde públicas, além de gerar emprego e renda.
21: Nós sabemos o que a riqueza do petróleo é transformada para a vida das pessoas, sobretudo com os recursos do Fundo Social que vão para a educação pública brasileira e para a saúde pública brasileira.
2: O projeto de lei que proíbe a adoção do sistema de cotas no ingresso dos programas de residência médica foi alvo de debate na Comissão de Direitos Humanos.
14: Na audiência pública interativa, senadores, representantes de ministérios e de conselhos discutiram se as regras de acesso à formação acadêmica devem valer também para a seleção da especialização. Repórter Douglas Castilho.
0: O autor do requerimento para a reunião, senador Paulo Paim, do PT do Rio Grande do Sul, se manifestou contra o avanço da proposta, lembrando que é um defensor histórico das ações afirmativas no Senado Federal.
1: A política de cotas não é um privilégio, é simplesmente um instrumento de correção de desigualdades históricas e de ampliação de oportunidades. Não estamos discutindo apenas uma regra de seleção para programas de residência. Estamos discutindo que país queremos.
0: O autor do texto, o senador doutor Irã, do PP de Roraima, também se afirmou partidário das medidas de equidade, mas acredita que a existência desse tipo de política na graduação já cumpre a função de reduzir desigualdades, devendo prevalecer a partir dessa etapa a pura avaliação de competência.
22: Quando a gente entra na faculdade, a gente tem as mesmas oportunidades, os mesmos professores e hoje com a internet, com a democratização do conhecimento, depois disso tudo, a gente ainda tem cota para fazer residente? Não.
0: O projeto já recebeu o relatório favorável do senador Márcio Bittar, do PL do Acre, e encontra-se pronto para a votação na comissão.
23: Eleições 2026.
2: O número de mulheres na disputa por uma vaga no Senado cresceu nas eleições de 2026. São 69 candidatas, o maior número das três últimas eleições.
14: Mas mesmo com o avanço, elas ainda são minoria entre os concorrentes. Neste ano, as mulheres representam 22% das candidaturas ao Senado. O repórter Alexandre Campos mostra como está a participação feminina nessa disputa.
24: O número de candidatas representa 22% do total de candidaturas registradas neste ano. Para mudar esse cenário, o Senado, além de analisar projetos que visam aumentar a participação feminina na política e combater a chamada violência política de gênero, também lançou o Guia da Candidata. O manual, com linguagem clara e prática, traz orientações sobre diversos pontos durante o processo eleitoral e sobre o caminho para ocupar espaços de poder com segurança, informação e autonomia. Em sessão especial em março deste ano, a então senadora e procuradora da mulher no Senado, Augusta Brito, lamentou a necessidade de uma publicação como essa.
25: A política não é neutra. Mulheres enfrentam dificuldades maiores de acesso a financiamentos, às redes de apoio, à visibilidade, bem como são alvos mais frequentes de ataques, de desinformação e de violência política.
24: Dos atuais 54 senadores em final de mandato, 32 vão tentar a reeleição. Quanto à idade, três candidatos têm mais de 90 anos e 20 têm menos de 40. No critério cor-raça, dois afirmaram que são amarelos, 192 brancos, 4 indígenas, 88 pardos e 29 pretos.
14: Com trabalhos técnicos de João Lira, o Jornal do Senado fica por aqui. Acompanhe agora as notícias da Câmara dos Deputados. Boa noite.
2: Boa noite e até amanhã.
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26: Câmara cria símbolo para conscientizar a população sobre doenças raras.
27: Avança a proposta que institui Dia Nacional sobre Climatério e Menopausa.
26: Deputados devem regulamentar a produção celular de proteínas animais.
27: O projeto prevê verba específica da primeira infância no orçamento público.
26: Boa noite. Já está pronto para entrar na pauta de votações do plenário da Câmara projeto que prevê detalhamento de recursos da primeira infância no orçamento público. A repórter Paula Bittar traz mais informações sobre a proposta.
28: A Comissão de Constituição e Justiça da Câmara aprovou um projeto que torna obrigatória a inclusão de quadros específicos no orçamento público para detalhar os recursos destinados à primeira infância, ou seja, a crianças de 0 a 6 anos de idade. De acordo com o projeto, os quadros deverão ser anexos à lei orçamentária anual e ao relatório resumido da execução orçamentária e discriminar as despesas em educação, saúde, assistência social e ações intersetoriais que tenham como beneficiárias diretas crianças de até 6 anos e suas famílias. A autora da proposta, a deputada Laura Carneiro, do PSD do Rio de Janeiro, afirma que a criação do quadro Orçamento Criança é mais um passo no sentido de garantir políticas públicas para essa faixa etária.
3: Sem recursos, sem garantia de orçamento, dificilmente as políticas públicas podem ser levadas a cabo. Então, não adianta a gente criar legislação, a gente ter a vontade política, se a gente não tiver os recursos necessários para implementá-las. E a fiscalização dessas políticas se faz através do orçamento. Então, garantir a existência desses recursos, o levantamento desses recursos, os dados, são absolutamente necessários à política de proteção à infância e adolescência brasileiras.
28: A proposta que torna obrigatória a inclusão de quadros específicos no orçamento público para detalhar os recursos destinados à primeira infância ainda precisa ser analisada pelo plenário antes de seguir ao Senado. Da Rádio Câmara, de Brasília, Paula Bittar.
4: Educação.
7: Ayrton Faleiro, do PT, celebra a expansão do ensino superior no Pará. O congressista registra a criação de novas unidades federais no estado e o envio de verbas para apoiar a cultura e o esporte amador na região.
8: O legislador defende as políticas e programas como o pé de meia para garantir a conclusão da educação escolar e o ingresso no ensino superior. Ayrton Faleiro cumprimenta os mais de 100 líderes juvenis com quem se reuniu para traçar ações de apoio à educação e ao esporte.
7: Santim Roveda, do União, comemora a liderança do Paraná no IDEB, mantida nos resultados de 2025. O deputado atribui o desempenho aos investimentos do governo estadual na estrutura das escolas, na alimentação dos estudantes e na qualificação dos profissionais da educação.
8: Santim Roveda também cita a climatização das salas de aula e a oferta diária de proteína animal na merenda, entre as medidas adotadas pela rede estadual. O parlamentar ainda destaca a seleção técnica de profissionais para as chefias dos núcleos regionais de educação.
7: Inácio Arruda, do PCdoB, comemora os resultados da educação pública no Ceará. Segundo o parlamentar, 80 das 100 melhores escolas públicas de ensino fundamental do país estão no estado, conquista que ele atribui a políticas de educação e ao trabalho de professores e municípios.
8: Inácio Arruda também ressalta iniciativas como a ampliação das escolas de tempo integral e a formação e valorização dos professores. Ele cita municípios como Sobral, Coreaú, Cruz, Pires Ferreira e Pedra Branca, entre os que possuem escolas de destaque.
7: General Girão, do PL, critica a política de aprovação de alunos adotada no Rio Grande do Norte. Ele conta que estudantes do ensino médio podem avançar de ano mesmo reprovados em até 6 disciplinas, o que, na avaliação do parlamentar, engana os resultados da educação no estado.
8: General Girão questiona os resultados divulgados pelo IDEB para o Rio Grande do Norte, afirmando que os indicadores de matemática e português pouco avançaram. Para ele, a política adotada pelo governo do estado não representa uma melhoria efetiva na qualidade do ensino.
4: Saúde.
7: A criação de um Dia Nacional de Conscientização sobre o Climatério e a Menopausa avançou na Câmara, com a aprovação da proposta pela Comissão de Saúde. Quem informa é a repórter Júlia Lopes.
9: A Comissão de Saúde da Câmara dos Deputados aprovou um projeto que cria o Dia Nacional de Conscientização sobre o Climatério e a Menopausa, a ser celebrado em 18 de outubro. A proposta da deputada Ana Paula Lima, do PT de Santa Catarina, busca ampliar a informação sobre os sintomas, impactos e tratamentos desse período, além de incentivar as mulheres a procurarem acompanhamento médico. O climatério é uma fase de transição que antecede e inclui a menopausa. Com a queda hormonal, podem surgir sintomas como ondas de calor, insônia, alterações de humor e dores nas articulações. Especialistas destacam que o tratamento deve ser individualizado de acordo com a necessidade de cada paciente. Para a deputada Ana Paula Lima, muitas mulheres passam por essa fase sem identificar os sintomas e sem receber orientação adequada.
10: É que muitas mulheres passam por essa etapa e elas não são identificadas e elas precisam fazer a reposição hormonal, se assim desejarem e se assim forem orientadas pelo médico que faz a assistência.
9: O projeto também prevê ações de conscientização, como palestras, seminários, campanhas nos meios de comunicação e redes sociais, além da distribuição de materiais informativos. Além da proposta, a Comissão de Saúde também aprovou a criação da Subcomissão Especial de Climatério e Menopausa, para aprofundar o debate sobre o tema. O projeto que institui o Dia Nacional de Conscientização sobre o Climatério e a Menopausa segue agora para análise na Comissão da Mulher. Da Rádio Câmara de Brasília, Júlia Lopes.
8: O projeto prevê a instalação de bebedouros e pontos de água potável em locais públicos de grande circulação, como praças, parques e áreas de lazer. O autor da proposta, Paulo Teixeira, do PT de São Paulo, afirma que a medida amplia o acesso gratuito à água e estimula hábitos saudáveis de hidratação.
7: Paulo Teixeira acrescenta que a iniciativa ajuda as cidades a enfrentar os efeitos das ondas de calor, priorizando áreas vulneráveis e locais com grande exposição a altas temperaturas. O texto ainda incentiva o uso de garrafas reutilizáveis para reduzir o consumo de embalagens plásticas descartáveis.
23: Segurança Pública.
8: Aloysio Mendes, do Republicanos do Maranhão, foi indicado para presidir a comissão especial que vai discutir a redução da maioridade penal para 16 anos. Apesar de ser favorável à proposta, o deputado afirma que guiará os trabalhos com isenção e responsabilidade.
7: Aloysio Mendes informa que o colegiado ouvirá autoridades e especialistas antes de votar a proposta. Segundo ele, mais de 80% da população apoia a redução da maioridade penal, rejeita a impunidade e cobra medidas mais duras contra crimes cometidos por jovens.
8: Juliana Cardoso, do PT de São Paulo, cobra a votação de projeto que criminaliza a misoginia, já aprovado pelo Senado e com regime de urgência na Câmara. Ela afirma que a proposta busca responsabilizar condutas de ódio, ameaça e humilhação dirigidas às mulheres por sua condição de gênero.
7: Juliana Cardoso alerta que a violência contra a mulher também se manifesta por ataques e intimidações, inclusive no ambiente digital. A parlamentar pede ao presidente da Câmara e aos líderes partidários que incluam a matéria na pauta do plenário.
8: Carol D'Artora, do PT do Paraná, defende a criminalização da misoginia para ampliar a proteção das mulheres contra discursos de ódio, ameaças e perseguições. A deputada apresentou proposta para punir práticas machistas no ambiente digital em complemento à matéria já em tramitação.
7: Carol D'Artora argumenta que a violência contra as mulheres muitas vezes começa antes da agressão física, com manifestações de ódio e intimidação. A parlamentar avalia que o combate a essas práticas nas redes sociais ajuda a prevenir formas mais graves de violência de gênero.
23: Justiça.
8: Fernanda Melchiona, do PSOL do Rio Grande do Sul, defende a revogação da lei da alienação parental. A congressista acredita que a legislação pode ser usada para revitimizar mulheres que denunciam violência ou buscam o pagamento de pensão alimentícia.
7: Por isso, Fernanda Melchiona cobra a votação do projeto que revoga a lei e critica um recurso apresentado na Câmara que impede o texto de seguir para o Senado. A deputada também defende a aprovação de uma proposta que criminaliza a misoginia.
8: Soraya Santos, do PL do Rio de Janeiro, celebra o papel dos advogados na defesa de direitos e na reparação de injustiças. A parlamentar ressalta iniciativas para ampliar o acesso à justiça e garantir proteção a grupos vulneráveis.
7: Soraya Santos também destaca a chamada Lei Júlia, que assegura a suspensão de processos por 30 dias para advogadas após o nascimento de filhos. Ela cita ainda uma iniciativa da OAB para oferecer assistência jurídica a vítimas de violência, idosos e filhos de vítima de feminicídio.
8: Rui Falcão, do PT de São Paulo, apresentou projeto para permitir que advogados públicos federais aposentados votem e sejam candidatos no conselho que administra os honorários da categoria. Hoje, esses profissionais não participam da escolha dos representantes do colegiado.
7: Rui Falcão argumenta que os aposentados também são afetados pelas decisões sobre a distribuição dos honorários. O deputado afirma que a mudança amplia a participação de mais de 4 mil profissionais nas decisões do Conselho.
23: Agricultura.
8: A Câmara analisa um projeto de lei para regulamentar a produção celular de proteína animal. A ideia é incentivar a pesquisa na área apontada como uma alternativa ambientalmente mais sustentável para a produção de alimentos,
26: Quem informa é a repórter Maria Neves.
4: A Comissão de Defesa do Consumidor da Câmara analisa projeto do deputado Jorge Goten, do Republicanos de Santa Catarina, que prevê a criação de regras para pesquisa, produção e comercialização de alimentos por meio de cultivo celular. As normas devem valer também para os derivados e subprodutos desses alimentos, assim como para o incentivo à pesquisa no setor. Jorge Goten explica que a produção celular de alimentos envolve a multiplicação e a maturação de células-tronco em laboratório, resultando em produto com as mesmas características de carnes convencionais de origem animal. Pelo texto aprovado, o Executivo Federal deve criar as regras para cultivo celular de alimentos por meio de regulamentação da nova lei. Essas normas devem garantir a sanidade, inocuidade e sustentabilidade dos produtos, assim como a saúde do consumidor. A regulamentação também deverá garantir que a produção minimize os riscos de contaminação ambiental. O texto já foi aprovado na Comissão de Ciência, Tecnologia e Inovação, onde o relator, deputado doutor Zacarias Calil, do MDB de Goiás, ressaltou que o Brasil é o maior exportador mundial de proteína animal. Segundo ele, o país responde por cerca de 28% das exportações de carne bovina no mundo e por aproximadamente 31% das carnes de aves.
5: Ao combinar rigor técnico com flexibilidade regulatória, o texto garante que o país esteja preparado para competir também no nascente mercado de alimentos cultivados com qualidade, segurança e credibilidade internacional.
4: Zacarias Calil argumenta ainda que o projeto responde a uma demanda global crescente por fontes alternativas de proteína que conciliem eficiência produtiva, segurança alimentar e responsabilidade ecológica. Segundo ele, o impacto ambiental causado pelo sistema alimentar vigente responde por 34% do total de emissões globais de gases do efeito estufa. O deputado cita ainda um estudo internacional que compara os impactos ambientais da produção tradicional de carnes e de proteína cultivada a partir de células. O levantamento apontaria redução de até 92% no aquecimento global e gasto de água 78% menor. De acordo com o autor, deputado Jorge Goten, no Brasil, a indústria de fontes alternativas de proteínas conta atualmente com pouco mais de 100 startups. Ainda segundo o parlamentar, esse mercado já atraiu cerca de US$ 600 milhões em investimentos. Pela cotação atual, esse valor corresponde a quase R$ 3 bilhões. Da Rádio Câmara de Brasília, Maria Neves.
7: Dilceu Esperafico, do PP, destaca a importância da produção de suínos para a economia de Toledo, município localizado no oeste do Paraná. O deputado afirma que a cidade lidera o PIB agropecuário do estado há 13 anos, impulsionado pela suinocultura.
26: Dilceu Esperafico ressalta que a força da atividade também se reflete na tradicional festa do porco assado no Rolete, marcada para 13 de setembro. O parlamentar aponta que o evento divulga Toledo e valoriza a produção agropecuária da região.
23: Direitos humanos.
7: A Câmara aprovou a criação de um símbolo nacional para conscientização sobre doenças raras. A repórter Paula Bittar acompanhou a votação.
28: A Comissão de Constituição e Justiça da Câmara aprovou uma proposta que reconhece o laço multicolorido como símbolo nacional da luta pelos direitos das pessoas com doenças raras no Brasil. O símbolo terá 5 cores: rosa, lilás, azul, verde e amarelo. Segundo o texto, as pontas começam em rosa e passam gradualmente pelo lilás, azul e verde até chegar ao amarelo no centro do laço. O uso do símbolo será opcional e sua ausência não prejudica o exercício de direitos e garantias previstos em lei. As doenças raras, embora individualmente pouco prevalentes, afetam milhões de brasileiros, conforme destaca a relatora na comissão, deputada Silvia Cristina, do PP de Rondônia.
6: Mais do que um símbolo, esse laço representa milhões de brasileiros que convivem diariamente com o desafio do diagnóstico tardio, da dificuldade de acesso ao tratamento e, muitas vezes, da invisibilidade. Segundo o Ministério da Saúde, cerca de 13 milhões de brasileiros vivem com alguma doença rara. São mais de 7 mil doenças raras descritas, das quais aproximadamente 80% tem origem genética e 20% decorrem de causas infecciosas, imunológicas, ambientais ou degenerativas.
28: Segundo Silvia Cristina, as doenças raras são um relevante desafio para o sistema público de saúde. Ela afirma que iniciativas legislativas de conscientização e visibilidade social são legítimas e adequadas ao interesse público. O Brasil já conta com o Dia Nacional das Doenças Raras e o Dia Nacional da Informação, Capacitação e Pesquisa sobre Doenças Raras, mas ainda não possui um símbolo oficial para a causa. O projeto que reconhece o laço multicolorido como símbolo nacional da luta pelos direitos das pessoas com doenças raras no Brasil segue para o Senado, a menos que haja recurso para análise pelo plenário. Da Rádio Câmara, de Brasília, Paula Bittar.
23: Transportes.
26: Fausto Júnior, do União, cobra do governo federal a recuperação da BR-230, a Transamazônica, para garantir o escoamento agrícola e o transporte no sul do Amazonas. De acordo com o parlamentar, trechos entre Sucunduri e Apuí estão quase intrafegáveis.
7: Fausto Júnior argumenta que a falta de asfalto isola comunidades, impede o acesso a serviços especiais e gera pobreza. O parlamentar cobra a União da bancada amazonense por melhorias na Transamazônica, assim como ocorreu na mobilização pela BR-319, que liga Manaus a Porto Velho.
26: Projeto de doutor Ismael Alexandrino, do PSD de Goiás, obriga postos de combustíveis com 3 ou mais bicos de gasolina a disponibilizar uma bomba com gasolina E10, que tem até 10% de etanol. O parlamentar explica que o objetivo é oferecer uma alternativa aos veículos antigos.
7: Dr. Ismael Alexandrino também inclui no texto que o preço da gasolina E10 não seja superior ao da gasolina comum, com diferença máxima de 5%. Ele argumenta que muitas motocicletas e automóveis no Brasil ainda não são adaptados a combustíveis com maior concentração de etanol.
23: Economia.
26: Relator do projeto do Simples Nacional e um dos principais articuladores do MEI, Luiz Carlos Rauli, do Podemos do Paraná, critica o baixo desenvolvimento do Brasil, atribuindo o desempenho a falhas de gestão e as políticas econômicas de governos de centro-esquerda.
7: Ao protestar contra os indicadores sociais, Luiz Carlos Rauli ressalta que, apesar de ser a 10ª economia mundial, o Brasil ocupa a posição 84 no Índice de Desenvolvimento Humano. Para ele, é preciso diversificar o setor produtivo e desburocratizar tributos para gerar emprego e renda.
26: Adriana Ventura, do Novo de São Paulo, critica o pagamento de salários acima do teto constitucional no serviço público. A congressista afirma que benefícios adicionais e outras vantagens elevam a remuneração de integrantes do Judiciário, do Ministério Público e de órgãos de controle.
7: Adriana Ventura cobra do Congresso medidas para limitar os chamados supersalários e reduzir privilégios no funcionalismo. A parlamentar argumenta que esses gastos comprometem recursos públicos que deveriam atender às necessidades da população.
26: Termina agora o jornal Câmara dos Deputados, produzido pela Rádio Câmara, com trabalhos técnicos de Everson Urani e apresentação de Márcio Aquiles Sardi e Val Monteiro. Boa noite.
7: Uma boa noite para você. A Voz do Brasil volta amanhã.
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3: Olá, eu sou o preletor Milton Yuk e estarei com você falando sobre o tema Mantenha o Foco no Agora. É um tema super atual, sobretudo porque com as novas tecnologias, uso crescente de smartphones e redes sociais, essa questão de foco tornou-se absolutamente crítica e motivo de grande preocupação, pois estão criando muitas distrações e dispersando a atenção das pessoas. Os livros que eu vou me basear são O Livro dos Jovens, um livro espetacular, maravilhoso, e A Verdade da Vida, volume 7, que estão disponíveis na livraria virtual, livrariasni.org.br, livrariasni.org.br. Há algum tempo eu venho estudando esse tema, por isso quando eu recebi esse tema para falar, eu fiquei muito feliz, porque eu venho estudando esse tema, tenho conversado com especialistas em saúde mental, saúde emocional e saúde social. Eu asseguro a você que esses temas têm forte correlação com o tema deste podcast. E o mundo que estamos vivendo, dominado pelas redes sociais e uso intenso do smartphone. As novas tecnologias estão provocando profundas transformações na vida e no comportamento das pessoas em escala mundial sem precedentes. E um dos fenômenos que está ocorrendo amplamente é que eu denominei de Síndrome do Defunto. Você já ouviu falar na Síndrome do Defunto? Provavelmente não. Porque eu que denominei síndrome de defunto, aquilo que eu vou descrever daqui a pouquinho. O que que é o defunto? O defunto é quando só está o corpo físico presente, o pensamento e o espírito, as pessoas já estão em outro lugar, em outro tempo. Por isso que eu chamo de síndrome do defunto, ou seja, só está o corpo presente. Quantas vezes você já não testemunhou pessoas sentadas numa mesa, tomando uma refeição, ou sentado numa mesa de reunião, numa empresa, ou num evento, com um celular na mão, acessando as redes sociais ou respondendo mensagens, e totalmente desconectadas, até ignorando as pessoas que estão ali ao seu redor. É isso que eu chamo de síndrome do defunto. A pessoa só está com o corpo presente, mas o pensamento está em outro lugar, né? E quando a gente estuda esse tema dessas novas tecnologias, do smartphone e dessas mudanças intensas que a gente está vivendo nos dias de hoje, em função dessas tecnologias que estão muito presentes no nosso dia a dia, identificamos dois tipos de pessoas que estão enfrentando problemas de saúde mental. Tem pessoas que estão sofrendo com o passado em função dos fatos, as experiências que tiveram no passado estão sofrendo aqui, agora, no momento presente, mas em função das coisas do passado. E tem também aquelas pessoas, que geralmente são os jovens, né, mas não está limitado somente aos jovens, que estão sofrendo com o futuro, que estão vivendo muita insegurança, estão com muita ansiedade, com quem eu vou casar, onde eu vou trabalhar, será que eu vou ter minha casa própria, será que eu vou conseguir um bom emprego, e com isso estão muito preocupados com o futuro e estão sofrendo por antecipação. Então essas pessoas estão com problema de timing, ou seja, não estão vivendo o aqui e agora, mas estão vivendo com coisas do passado, sofrendo por isso, e também estão preocupados com o futuro e sofrendo aqui agora. Essas pessoas precisam, primeiro, trazer o foco para o seu dia a dia, né? E como a gente aprende na Setchunoye, nós temos a liberdade de pensar em qualquer coisa. Então, você tem a liberdade de pensar em qualquer coisa. Pode ser em coisas positivas ou coisas negativas. Você pode pensar em coisas do passado, pode pensar em coisas do futuro. Eu costumo associar esse jogo do pensamento com o ioiô. Sabe que ioiô que você pendura no seu dedo? Aquela rodinha, bolinha que você gira e aí fica girando e depois ele recolhe. Então, você tem aquele ioiô. Então, o ioiô é como se fosse um pensamento. Você pode jogar para baixo, você pode jogar para frente, você jogar para trás. Ou seja, você tem a liberdade de jogar o ioiô para onde você quiser. É como um pensamento. Você pode pensar em coisas do passado, você pode estar aqui agora, mas pensando em algo ou alguém que está bem longe daqui. Então, você tem essa liberdade de pensar naquilo que você quiser. Só que, de acordo com o pensamento, vai virar o quê? O sentimento. Então, é como se fosse aquela parte do ioiô que está, a linha que prende no seu dedo. Então, aquela pressãozinha que faz no seu dedo é como se fosse o sentimento. Então, você pensa no que você quiser, só que como decorrência desse pensamento, você virá o quê? O sentimento. E o sentimento você sente aqui, agora. E o pensamento pode estar no futuro, pode estar no passado, pode estar em outro lugar, mas o sentimento você percebe aqui, agora. No livro do Jovem está escrito: vivifique o agora. Eu adoro essa parte porque ele traz você para focar no aqui, agora. E com grande determinação, está escrito ali, e com grande determinação realize agora mesmo tudo que lhes cabe fazer neste momento. Esse é o modo de viver da Seichonoye. O que é possível realizar agora poderá tornar-se impossível depois. Então, agora é o momento. No livro também está escrito que o Deus da oportunidade só tem cabelos aqui na frente, né? Na parte da frente da cabeça. Então, quando surgiu Deus da oportunidade, ou seja, quando surgiu a oportunidade, você tem que agarrar quando ele estiver diante de você. Porque se você deixar passar, a parte de trás dele é careca e ainda ele passa vaselina. Então, depois que ele passar, você não vai mais conseguir pegá-lo. Então, você tem que agarrar quando a oportunidade surgir na sua frente. Então, empenhe toda a sua força para conquistar o agora. Domine completamente o agora. O verdadeiro sucesso consiste, isso está escrito no livro, que o verdadeiro sucesso consiste no crescimento da vida por meio das mais variadas experiências. O que queremos não é acomodar-nos a uma vida mansa e pacata. A alegria está em criar, em crescer, em deixar a marca do nosso eu nas duras rochas dos nossos destinos. Não é bonito essa parte aqui? A alegria está em criar, em crescer, em deixar a marca do nosso eu nas duras rochas dos nossos destinos. Isso está no livro dos Jovens. Quando compreendemos realmente esse princípio do crescimento, o sucesso deixa de ser para nós uma coisa prometida para um futuro distante. Você pode conquistar aqui agora o sucesso da sua vida, porque ninguém veio para esse mundo para sofrer, levar uma vida de carência financeira, carência afetiva. Todos nós que viemos aqui, viemos para levar uma vida de abundância, de muita alegria, de muita prosperidade, ou seja, nós viemos para sermos felizes. Numa reunião privada, perguntaram para os bilionários Warren Buffett e Bill Gates. Certamente você já ouviu falar desses bilionários, né? Warren Buffett e Bill Gates. Olha que pergunta que fizeram para eles, né? E perguntaram para cada um deles separadamente, de maneira que ninguém, um não sabia qual era a resposta do outro. E sabe qual foi a pergunta que fizeram? Que resumissem em uma única palavra o segredo do sucesso, né? Naturalmente tendo como base a vida desses dois bilionários, o Warren Buffett e Bill Gates. E sem que um soubesse da resposta do outro, ambos responderam a mesma coisa. Sabe qual foi a resposta dos dois? Foco. Isso mesmo, foco. Bill Gates e Warren Buffett tocaram em algo e dedicaram, focaram em algo, né? E dedicaram incansavelmente corpo e alma naquilo que foram progredindo a cada dia até alcançarem resultados extraordinários no longo prazo. E o Bill Gates, não sei se vocês sabem, né? Quando ele estava com a idade de 15 a 18 anos, ele ficou tão encantado com a questão da programação, né? Aquela parte de software, porque naquela época não se dava muita importância ao software, se dava mais importância ao hardware, né? Que é a parte do computador, a parte física do computador. E o software é alguma coisa que ainda estava na fase bem inicial. E o Bill Gates ficou tão fascinado com o negócio de programação que ele dedicou, assim, noite e dia para desenvolver toda essa parte de programação. E esse desejo ardente dele, nessa fase bem jovem, né, de 15 a 18 anos, acabou determinando toda a trajetória dele como o fundador da Microsoft, até se tornar um dos homens mais ricos do mundo, né? Então, quando você foca em alguma coisa, isso a gente aprende com os grandes nomes, né, que ficaram para a história, quando você foca em alguma coisa e persegue aquilo de uma forma intensa, de corpo e alma, aquilo acaba trazendo resultados extraordinários. O Warren Buffett, ele, quando jovem, ele ficou tão encantado com o mundo das ações, ele pegou algumas economias, algum pouco dinheiro, acho que coisa de 100, 200 dólares, e comprou ações. E aí ele ficou tão fascinado com o mundo de ações e passou a investir tudo em ações. E com isso, ele acabou aprendendo muito sobre esse mercado de ações e acabou se tornando um dos bilionários nos Estados Unidos. Talvez você pode estar se perguntando, falar dessas pessoas de grande sucesso é fácil, mas olha a minha situação atual. No meu caso, falta dinheiro, falta condições para realizar algo. E aí eu digo para você, mesmo que você esteja nesse momento numa situação de carência, né, não tem tudo que você precisa, o que a gente aprende na Seichonoe é que não importa a sua situação atual, por pior que ela seja, decida mudar a sua vida. Então procure mudar a sua vida. Então, a primeira coisa é a decisão. Eu não quero isso para mim, eu não mereço viver nesse mundo de carência, eu vim para ser feliz, eu vim para ser próspero. E com isso, você tem que tomar essa decisão, mesmo que você ache que está difícil de realizar coisas grandiosas. A partir daí que você tomou a decisão de mudar a sua vida, defina um foco para a sua vida. Comece a já construir um novo futuro, né, a partir dessa decisão. E atualmente, com tantos estímulos nas redes sociais, tantos conteúdos sendo divulgados, a nossa atenção é disputada e dispersada o tempo todo. E isso tem impedido a concentração. Vocês sabem que nos últimos anos, as pessoas vem perdendo a capacidade de concentração, concentrar para ler um livro, concentrar para dedicar a um projeto, dedicar tempo em alguma coisa que você quer fazer, um planejamento. Então, cada ano que está se passando, as pessoas têm conseguido dedicar menos tempo para concentrar, para realizar alguma coisa, né? Agora, nós temos que fazer alguma coisa, porque não podemos deixar que isso domine a nossa vida. Então, para você que quer realmente mudar de vida, vou passar 7 dicas. 7 dicas para você colocar em prática e você vai ver a transformação que vai acontecer na sua vida. Então, vamos lá às 7 dicas? Primeira dica: diga não para tudo aquilo que rouba a sua atenção. Lembra que nós estamos falando de foco aqui, né? Então, tudo aquilo que tira você do foco, você precisa dizer não. Você tem que assumir o controle e, com isso, você não deixar que coisas que desviam a sua atenção. Às vezes, são mensagens que você recebe nos grupos de WhatsApp, são as redes sociais, às vezes a televisão, é o tempo que se perde no celular. Então tudo isso acaba disputando a sua atenção, o seu tempo, e muitas dessas coisas não agregam nada na sua vida. Então você tem que dizer assim, ó, chega, basta, eu não quero mais perder tempo com estas coisas. Ou seja, aqui eu estou pedindo para você assumir o controle do seu tempo, da sua atenção, ou seja, seja dono do seu tempo, seja dono das atividades, seja dono ou dona daquilo que você quer fazer, tá? Não deixe que terceiros ou outras coisas disputem o seu tempo e a sua atenção, tá? Então, essa é a primeira dica. Segunda dica para você: qual é o seu dom divino? O que que você gosta de fazer, que faz bem, que te proporciona alegria, não só para você, mas para outras pessoas? Então descubra este seu talento, e tenha certeza que você tem esse talento, porque todas as pessoas que vieram para este mundo vieram com uma missão. Cada um veio com uma missão, e para tanto Deus deu um talento para que você possa realizar algo que vá beneficiar outras pessoas. Você gosta de trabalhar com pessoas? Você gosta de trabalhar com coisas manuais? Você gosta de vender, de oferecer produtos e serviços? Você gosta de ensinar e compartilhar o seu conhecimento? Você gosta de cozinhar e preparar comidas gostosas? Enfim, descubra aquilo que você faz com paixão e possa beneficiar outras pessoas. Eu já conheci pessoas que trabalhou em bancos muitos anos. Depois de ter trabalhado em bancos, pessoas que eu conheci numa dos eventos da Seichonoe. E a pessoa descobriu que ela tinha um grande talento na parte de artes, né? Mas trabalhou muitos anos em banco e de repente foi chegando a época da aposentadoria. Ela

de hoje, as pessoas vão ter pelo menos 5 ou 6 profissões diferentes ao longo da vida. De repente, se você trabalhou como professora, talvez não vai ser professora o resto da vida. De repente, se você trabalhou num banco, não vai dedicar a vida inteira a um banco. Então, ao longo da vida, você vai fazendo coisas diferentes, porque hoje dizem que as pessoas vão ter aí algumas profissões ao longo da vida. Eu já estou na 7ª coisa que eu estou fazendo. Trabalhei com informática, trabalhei na área de varejo em banco, trabalhei em marketing, trabalhei dedicando também, tocando empresas, trabalhei investindo em startups, trabalhando com inovação, agora estou envolvido com empreendedorismo, ou seja, então, ao longo da minha vida, a gente vai, na jornada, desenvolvendo novas habilidades, novos conhecimentos, e com isso a gente consegue ampliar mais a nossa capacidade de agregar valor às pessoas, ao mercado, enfim, ao mundo. Então, descubra qual é o seu talento, o seu dom divino, para que você possa, então, a partir daí, definir o que eu chamo de um projeto. Então, vamos para a terceira dica, que é preparar um projeto, um plano de ação para realizar este sonho. Pode ser um sonho antigo, pode ser um sonho novo, enfim, é importante que você pense num projeto, um plano de ação para você, então, colocar tudo que você tem que fazer, tudo que você tem que aprender, aprofundar conhecimentos, desenvolver, então, uma série de ações para que você possa, então, tocar o seu novo projeto. Então, terceira dica é prepare o projeto da sua vida, o projeto do seu sonho, e a partir daí começa a detalhar e trabalhar nele. Vamos para a quarta dica. Não guarde esse projeto somente para você. Compartilhe esse projeto com as pessoas de sua confiança e peça apoio, peça sugestões e ideias. Então, essa quarta dica é de você ampliar o alcance desse projeto envolvendo mais pessoas. Você vai surpreender quanta gente vai querer te ajudar, quantas pessoas você vai encontrar na sua caminhada que vão compartilhar também desse sonho, que vai te ajudar, vai apoiar, e com isso você também vai se motivar e trabalhar nesse projeto. E a quinta dica para você é: você tem um projeto já desenhado, dedique de corpo e alma nesse novo projeto, sem nunca desistir do seu sonho. É óbvio que nesta caminhada vão surgir obstáculos, vão surgir dificuldades. Agora, um tropeço não significa que você fracassou. Não, o tropeço que acontece muito na vida das pessoas que empreendem é apenas uma oportunidade para você aprender, é uma oportunidade para você se fortalecer e se preparar para dar um grande salto na sua vida. Então, esta é a quinta dica: dedicar de corpo e alma e nunca desistir, ou seja, persista, nunca desista dos seus sonhos, tá bom? Vamos para a sexta dica. Uma vez que você tem esse projeto, está andando, faça revisões semanais para medir o progresso. E, se necessário, faça alguns ajustes no seu plano, né? O plano, ele é feito para sofrer revisões periódicas, melhorias e ajustes. Então, toda semana, revisite o seu plano. Veja o que você fez bem, o que você precisa melhorar, que tipo de ajuda você precisa. Ou seja, faça revisões e com isso você vai, então, medir a cadência desta caminhada. O que está faltando fazer, onde você está indo bem, onde você precisa melhorar. E com isso, você vai ter isso sempre fresquinho na cabeça, tá bom? E vamos para a sétima e a última dica. Sétima e última dica, essa é muito simples. Celebre cada conquista durante a sua jornada. Não precisa esperar anos, meses, para chegar ao final do teu sonho. Você conseguiu um progresso? Você conseguiu
realizar alguma coisa, alguma etapa do teu projeto, celebre.

0: Né? O sucesso está na caminhada e não apenas no destino. E desejo a você muito sucesso nessa nova jornada. Que Deus abençoe você e o seu projeto. E vamos encerrar com uma pequena e poderosa oração que está no livro A Verdade da Vida, volume 8, no capítulo 5, que fala sobre o caminho para receber a provisão infinita. Então, isso aqui é muito importante, você receber novos insights, novas ideias, inspirações para você tocar esse projeto. E esta oração diz o seguinte: ó Deus, Criador do Universo e meu Pai, concedei-me uma boa ideia que esteja de acordo com o meu talento e que beneficie o maior número possível de pessoas. E concedei-me a força vital capaz de realizar essa boa ideia. Esta oração é poderosíssima. É uma oração bem curta, mas aqui tem os três elementos fundamentais para a nossa vida. Então, quando se fala: ó Deus, Criador do Universo, concedei uma boa ideia. Aqui nós estamos falando o quê? Quando fala ideia, nós estamos falando sobre sabedoria, né? E que esteja de acordo com o meu talento. Não tem a ver com a questão do seu dom, o dom divino, né? E quando aqui diz que beneficie o maior número possível de pessoas, aqui está o quê? O amor, né? Quando você trabalha em prol das pessoas, aqui existe amor, né? Que é o segundo elemento mais importante. Tanto a sabedoria, amor, e aqui no final diz: concedei-me a força vital capaz de realizar essa boa ideia. Então, essa força vital é a vida, força da vida. Então, essa oração muito curtinha é poderosa porque tem esses três elementos: sabedoria, amor e vida, e tudo isso em sintonia com o seu talento, com o seu dom divino. E assim chegamos ao fim, ao final da nossa mensagem de hoje. Não deixe de compartilhar e recomendar o programa para os seus amigos, familiares e para outras pessoas que você acha que pode interessar esse conteúdo. Tenho certeza que você vai fazer isso, porque ao fazer isso você estará ajudando essas pessoas. Você vai estar então beneficiando mais e mais pessoas. E não deixe de seguir nossas redes sociais para ficar por dentro dos próximos lançamentos e novidades. E acesse também o nosso portal sni.org.br para encontrar a associação local mais próxima de você. Muito obrigado e até o próximo episódio. Muito obrigado.
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0: Muito obrigado. Samuel.
1: Samuel.
0: Rosa. Valeu.
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0: Simone Luigi!
1: Obrigado,
0: Manu!
1: Tchau, gente, obrigada!

0: Felipe Rodrigues, obrigada.
1: Obrigado,
2: obrigado, viu, Simone? Deus abençoe. 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

É fácil entrar na vida de alguém que já tem alguém e ficar cobrando o outro lado. Agora, terminar com alguém por causa de alguém não é assim tão fácil. Mas já que você faz tanta questão, então...

0: Não faz barulho aí.
1: Gente, pra quem me conhece sabe que eu tô realizando um sonho, eu tô aqui, ó, tremendo.
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0: Essa próxima música é um modão que nasceu na nossa cidade de Guarulhos, de uma das maiores bandas que esse país já viu.

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0: Valeu, Jadson e Jadson.
1: Valeu demais!
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1: Essa moda.

0: que eu já vi a sofrência. Eu já vi a sofrência do disco. Eu já vi. Sem dúvida.
1: Diretamente de Belo Horizonte, Luacine 2.0. Pãozinho no céu, vai.

0: tudo aquilo que fica quando a gente se vai. Sempre trabalhamos para sermos lembrados pela emoção que fomos capazes de transmitir. Não importa quantas vezes estivemos em primeiro lugar em qualquer ranking. Basta alguém, em algum lugar, ouvir uma canção de João Neto e Frederico e nós estaremos lá.
1: É pensando assim que preparamos essa homenagem para o maior fenômeno que a nossa música já viu. Uma menina, uma rainha, uma estrela que passou e realizou os desejos de milhões de fãs e o nosso, de poder gravar a sua primeira canção. Senhoras e senhores, essa é a minha herança de Marília Mendonça. 6 horas da manhã.

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0: Alô, você, muito, muito bom dia. 5:01. Chegamos nessa quarta-feira, 19 de agosto de 2026. Com um tempo instável, com chuva aqui na Grande Pinhal e na região. Chove calmamente, forma de bênção para todos nós. Estamos aí com a temperatura marcando 20 graus, umidade relativa do ar 77%. Ingressamos hoje na lua crescente. Abraçando a você que nos dá a honra da sintonia no trabalho ou no descanso, seja na cidade, no campo, na estrada, onde você estiver. Muito obrigado aí pela preferência. Louvar e bendizer a Deus, o nosso arquiteto do universo. Aqui estamos, graças a Ele, para mais uma oportunidade. Que ela seja abençoada. E claro, com a nossa dedicação, seja a melhor de todos. Até às 7 a gente traz para você moda boa, informação, prestação de serviço, oportunidades de negócio e também de trabalho. O bom humor, a gente dar boas gargalhadas para começar bem o dia, não é verdade? 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
0: Bora, 5:03. É moda boa, Zemulato e Cassiano, bom dia.

0: Ouvimos aí Rodrigo Matos e Praiano Peão Centenário. Ainda teve Zé Mulato e Cassiano Alto Relevo. São aí pérolas, né, da música sertaneja. 5 horas e 11 minutos, a hora certa.
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0: Bem, e atualizando aí algumas informações para todos nós.
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0: o lembrar. Lembrar você que possivelmente está programado para durante as eleições estar fora do seu domicílio eleitoral. Prazo para solicitação de voto em trânsito termina esta semana. Informação também, gastronomia e cinema catarinense são destaques no circuito Vale dos Sabores. A maior premiação de marketing e vendas de Santa Catarina celebra 40 anos, reunindo destaques de diferentes gerações. Preço da maçã recua em Santa Catarina com o aumento da produção. Também o Congresso Sesc de Educação debate inclusão e acessibilidade nas escolas. Empresários catarinenses reúnem demandas no documento Voz Única 2026, entregue a presidenciáveis. A ideia foi incluir prioridades do Estado nos planos de governo dos candidatos. Pardal ajuda eleitor a denunciar irregularidades na propaganda eleitoral. Ferramenta da Justiça Eleitoral vai facilitar o envio de fotos, vídeos e áudios. Em 2024, foram mais de 3 mil denúncias, só aqui em Santa Catarina. Vereadores catarinenses apresentam demandas municipais e regionais para candidatos ao governo do estado. Esse encontro é hoje. Entrega do relatório Voz do Vereador ocorre durante a programação do Seminário Estadual de Vereadores e Servidores de Câmara.

0: Câmaras Municipais promovido pela UVESC, a União dos Vereadores aqui de Santa Catarina. E prepare seu orçamento. A ANEEL anuncia aumento de 10,82% na conta de energia aqui em Santa Catarina. A tarifa de energia elétrica da Celesc terá um aumento médio de 10,82% a partir do dia 22 de agosto. Isso é sábado, né? Para 99,5% dos consumidores, o reajuste será de 9,26%. A revisão tarifária considera os investimentos feitos pela companhia nos últimos 5 anos. Também, Contran atualiza regras da lei seca. Mudança agora prevê testes para detectar uso de drogas, além do álcool. Ainda, Dino e Moraes defendem rediscutir dispensa de diploma para jornalista. Fazenda suspende 14 sites de apostas por irregularidades. TSE retoma a condenação de vereador por violência política no gênero. Mega Sena acumula para 50 milhões. Prêmio estimado para amanhã, segunda caixa. Dezenas sorteadas foram 16, 23, 24, 33, 36 e 52. E no destaque também a morte de ícones. Glória Menezes, ícone da televisão brasileira, e Laura Cardoso, uma das grandes estrelas da TV brasileira. Com 91 e 98 anos, respectivamente. Sem dúvida, um símbolo brasileiro. Né?
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0: 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Tá? Pode nos ouvir também, tudo simultâneo. 5h15, hora certa, tem os mateadores. Eu vou lixeiro de vila, tio. Buenos dias.

0: Boliche de Vila, os mateadores. A sua moda também pode rodar aqui, basta que solicite no 3366-6200. Estamos à disposição. Acertando a hora no sinal, 5:18.
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3: Panorama Agrícola para 19 de agosto de 2026, quarta-feira.
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3: Olá, hoje é quarta-feira de lua crescente, 19 de agosto, e está no ar o Panorama Agrícola. Eu sou Maurício Frigueto e na mesa de som está o Eduardo Maier. O ditado de hoje é: cada galo canta no seu terreiro. Confira aqui no Panorama. Terraceamento ajuda a proteger o solo das chuvas intensas. Iporã do Oeste recebe dia de campo de turismo rural. 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Para participar do programa, ligue 48-3665-5359 ou envie e-mail para panoramaagricola@epagre.sc.gov.br.
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3: Conhecer, compartilhar e aprender para transformar o campo em oportunidades e experiências. Essa é a proposta do Dia de Campo de Turismo Rural, que será realizado em Iporã do Oeste no dia 20 de agosto. O evento ocorre no Sítio Retorno, das 8h20 às 16h. A programação inclui duas palestras. O engenheiro agrônomo do IFSC, Adnor José Capelezo, falará sobre o mercado e oportunidades do turismo rural, a estratégia da cesta de bens e serviços para a valorização territorial. Na sequência, o engenheiro de alimentos da Epagre, Ezequiel Nunes, abordará a gestão e a precificação no turismo. O evento também terá mesa redonda com casos de sucesso em hospedagem rural. Contará com almoço coletivo e oficinas práticas sobre gastronomia e hospitalidade, paisagismo e organização de arredores, além de meio ambiente e turismo rural sustentável. As inscrições devem ser feitas no escritório municipal da Epagre.
4: Confira a entrevista de hoje.
3: O terraceamento é uma prática importante para proteger o solo das chuvas intensas e conservar a água na propriedade rural. O tema ganha ainda mais relevância com a presença do El Niño. Nesta entrevista, Marcelo Henrique Bassani, gerente regional da Epagre em Xanxerê, fala sobre o assunto. Marcelo explica primeiro o que é o terraceamento.
5: O terraceamento é uma prática complementar de conservação do solo e da água, que visa principalmente ali manter as condições do solo, proteger toda a matéria orgânica, toda a palhada, os insumos e as sementes colocadas no solo para a produção, com uma prática que a gente realiza através das práticas mecânicas, fazendo pequenas lombadas, ondulações ao longo da coxilha, ao longo da área de produção, justamente para que a água das chuvas, as águas em excesso, acima de 30, 40 milímetros, que acaba escoando numa superfície de solo, para que ele tenha pequenas barreiras e faça com que essa água não escoa, faça danos na propriedade, dano na lavoura. E a partir disso, a água, quando ela tem essas pequenas barreiras, ondulações, que é a prática do terraceamento, ele acaba protegendo o solo, e essa água ela não escoa e ela acaba infiltrando no solo, mantendo, né, as condições, né, essa água acontecendo através da infiltração

0: podemos citar a questão de plantas de cobertura, a parte de plantio direto, a parte de melhorar a questão da infiltração da água no solo, através de boas práticas de produção, e o terraço ele vem para complementar isso. E aí, quando o agricultor chega em nossos escritórios municipais, né, identificando esse problema que está acontecendo, né, o técnico da IPAGRE faz uma visita na lavoura, na propriedade, na área onde que está acontecendo o dano, o que o produtor tem a intenção de melhorar ou evitar a erosão, e faz através de um diagnóstico das condições daquela área e dessa gleba a ser terraceada, faz uma avaliação do solo, né, através de uma prática de quanta água está infiltrando nesse solo, faz a questão do levantamento da declividade desta área, faz um levantamento, um diagnóstico também de quais são as características de chuva que aquele local recebe. Então, com base no, nos, nas estações meteorológicas, a gente verifica quais são as chuvas historicamente que acontecem naquela região, e através disso se faz um levantamento, né, um relatório, e se utiliza de um programa chamado Hidroterraços, que a IPAGRE utiliza, feito tecnologia da IPAGRE, para estar dimensionando, né, o espaçamento entre terraços, a altura desses terraços e qual que é o modelo que vai ser utilizado, né, de terraçamento, porque tem terraços de base larga, terraços embutidos, em terraços que acabam sendo em declividades maiores. Tem que se utilizar um modelo, em declividades menores, utilizar outro modelo. Então, todo o técnico ele tem essa expertise para estar dimensionando. É um projeto, né, de engenharia, está passando o agricultor e, através disso, também acompanhando a construção, pois temos diferentes equipamentos para ser utilizado.
1: Além de reduzir os impactos das chuvas intensas, como as associadas ao El Niño, o terraceamento contribui para a conservação do solo e da água.
0: Né, esse ano a gente tem o El Niño presente, nesse mês de agosto ainda é o último mês que dá para se trabalhar essas práticas de terraceamento, porque logo na frente aí tem os cultivos do milho e da soja, os cultivos de verão do milho e da soja, e aí temos ainda o tempo de construir, de fazer o projeto, né, construir e em sequência fazer a correção deste local que foi trabalhado na lavoura, né, a construção do terraço, e aí a partir daí ele fazer a sua utilização na prática aí para conter principalmente a questão das chuvas torrenciais.
1: Os benefícios, no entanto, não se limitam aos períodos chuvosos. O terraceamento também ajuda a enfrentar as estiagens.
0: E o terraço, além de reduzir a erosão, né, ele também tem uma função de contribuir para armazenar água no solo. E a região oeste, principalmente do estado de Santa Catarina, ele sofre com alguns períodos de estiagem. Esses períodos de estiagem, às vezes, são 10, 15, 20 dias, às vezes um pouco maiores, mas normalmente é em torno desses pequenos períodos. E mesmo assim há um grande déficit, um prejuízo nas lavouras em função desses poucos dias. E a gente tem que superar esse problema, porque com boas práticas de produção, com sistemas resilientes, né, lavouras que possam e devem superar esses períodos de estiagem para que não tenha perda de produtividade. Então, o terraço, como eu estava dizendo, ele contribui para isso, porque a água tua, o que importa é que a água que cai da chuva, ela não escoe, e sim infiltra no solo. Dessa maneira, a água está armazenada ali no perfil do solo, e quando, em períodos de baixa precipitação,

0: Essa água está disponível ali para que as plantas possam, para que as plantas utilizem e possam produzir. Então, esse complexo de um manejo conservacionista aliado com uma boa proteção, com uma boa palhada, com uma boa cobertura de solo, com solos que tenham boa drenagem e com solos que tenham terraceamento, isso faz com que a gente tenha um solo saudável, um solo eficiente, e que os períodos de curtos de estiagem a gente não tenha perda de produtividade das culturas.
1: Conversamos com Marcelo Henrique Bassani, gerente regional da Ipagre em Xanxerê.
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3: No sinal, você confere a hora certa, 5:29.

0: de meia. Trio Parada Dura. Essa moda também da história, né? 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
1: Depois que eu li sobre os males que a bebida faz, eu tomei uma decisão radical. Parei de ler. Não vou ler mais. Não vou ler mais, rapaz. Tá louco? Cheio, ó, radical.
0: Aí é uma opção. O lar e a bebida é uma leitura, né, Gira?

0: Mateo. Mas como é que tu tá, companheiro? Aqui tá chovendo molhado, amiga. Mas deixa que chova. Coisa boa, pô, demais.
1: Uhum.
0: E tá chovendo forte, pô. Por acaso. Toca pra nós aí, mano. Tô cheirando bem caprichado, mano. Escuta. Bom. Temos aí na audiência da gente esta. Essa marca boa, charada. E temos junto em mensurado com o nosso compadre meu. Oh, marca boa também. Essa voz é inconfundível. Eu sou bonito.
1: É o Molita Cover, né, gente? É. E até que chove molhado aí, tá bom, né, compadre? Hã? Hã? Ah, é. Compadre Jair Bresciani, compadre Tere no Cambuim. Mas sabe que essa chuva aqui é uma benção, né, gente? Um poeirão, ventania, né? E também devemos ter uma mudança na temperatura aí nas próximas horas, próximos dias aí. Mas depois a Camila Cardoso, ela que entende da previsão do tempo, né? Então nós vamos deixar pra ela falar sobre. Tá bom? Quero falar para vocês agora. Aliás, quero trazer o recado que é bem importante, porque saúde é o nosso bem maior. E nada melhor que um organismo preparado, né? Com autoestima e também, claro, a imunidade lá nas nuvens. E aqui, ó.
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1: 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Vá, mais um bem danado. 5h36 é a hora certa.
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16: Vou beber de novo.
1: 5 horas 41 minutos, quarta-feira, 19 de agosto, temperatura agradável, 19 graus, chove, bênção para a região.

0: por causa dela. É a moda. Bailão, banda, passarela. Acerte a hora no sinal, 15 minutos nos separam das 6.
1: Falta muito para chegar sexta, 5 da tarde, será? Meu Deus do céu, que boca seca.
0: Mas nem me fala, nem me fala. Mas calma, falta um pouco, hein? Chore mandou bom dia, Miltinho. Tudo bem, fresquinho, choveu pra baixo, sim. Ainda bem, né? É. Valeu, Chore, um abraço aí, mano. 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
6: Bom dia, meu irmão e minha irmã. Aqui quem vos fala é o Padre Ricardo e vamos continuar lendo a encíclica do Papa Leão XIV, número 115. Na tentativa de evidenciar os pressupostos culturais que acompanham a revolução digital em curso, gostaria agora de focar-me em algumas correntes que interpretam o progresso como uma superação do humano e que podem ser agrupadas sob os nomes de transhumanismo e pós-humanismo. Estas constituem o pano de fundo ideológico que está presente em alguns centros do poder tecnológico e coloniza o imaginário coletivo de forma simplificada, especialmente nos meios de comunicação e nas redes sociais, acendendo o entusiasmo pelas novas tecnologias com uma visão futurista do homem aperfeiçoado ou do homem hibridado com a máquina. 116. O transhumanismo e o pós-humanismo incluem em si uma pluralidade de correntes e sensibilidades, sendo difícil dar deles uma descrição unívoca. Podem ser comparados a um arquipélago de ilhas conceituais diferentes, mas ligadas pelo mesmo mar de pressupostos, a centralidade da tecnologia e o sonho de ultrapassar os limites da condição humana. O transhumanismo, em linhas gerais, imagina um aperfeiçoamento do ser humano através das tecnologias, biomedicina, engenharia corporal, dispositivos, algoritmos, aspirando a aumentar o seu desempenho e capacidades. O pós-humanismo, sobretudo nas suas versões radicais, vai além. Critica o antropocentrismo e propõe uma forma de hibridação entre o ser humano, a máquina e o ambiente, chegando a imaginar uma transição em que a humanidade se superará a si própria, entrando num novo estágio de evolução. Mesmo se estas hipóteses permanecem em grande parte especulativas, elas adquirem relevância porque modificam o imaginário coletivo e, consequentemente, orientam as escolhas sociais, econômicas e políticas. 117. O ponto crítico, à luz da doutrina social da Igreja, não é o uso da tecnologia em si, mas a visão que lhe está subjacente. Se o ser humano for tratado como matéria a aperfeiçoar ou a ultrapassar, é então fácil aceitar que alguns sejam considerados menos úteis, desejáveis e dignos. Em nome do progresso, pode chegar-se a imaginar sacrifícios necessários e a fazer com que os mais frágeis paguem o preço de uma suposta otimização da espécie. A já mencionada advertência de São Paulo VI mantém-se, portanto, de grande clarividência. As conquistas científicas e técnicas, desvinculadas do progresso moral e social, acabam realmente por se voltar contra o homem. Por isso, é necessário distinguir com clareza. Uma coisa é integrar as tecnologias numa visão humana e relacional. Outra é deixar-se guiar por um imaginário que desvaloriza os limites e promete uma salvação puramente técnica. Que o Deus Todo-Poderoso vos abençoe e guarde neste dia, em nome do Pai, e do Filho, e do Espírito Santo. Amém.
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7: Estamos de volta. Sempre um momento bem especial da gente ouvir, entender a encíclica do Papa Leão e também receber a bênção do nosso Padre Ricardo. 7 minutos nos separam das 6.
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0: Seu cachorro. Tu tá onde, praga?
1: Não, me faltava mais nada agora, né? Tava tudo tão tranquilo. Aí me vem com essas perguntas difíceis. Para com isso, guria. 6:03. Galera que pediu Serranos, tá aí o som deles, né? Olha, domingo festa na Pio Décimo, todo mundo convidado. Azar. E aí, pega o horário, tudo na paz aí. Olha, Jardezer de churrasco aí no 92.019.47. Aí tu já reserva a carninha, tá? E vai ter o sorteio de um espeto de carne aqui na programação no sábado, super sábado, com o Gilmar Bordese. Você pode ir participando da nossa programação também. E se habilitar. As que tá. Obrigado, Pegoraro. Obrigado, Pio Décimo.
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1: Domador Provocação Serranos. Está chegando o informativo da FECO Agro, programa Agronegócio hoje que une o campo e a cidade pela informação. Acompanhe e em 12 minutos a gente volta. Meu amigo Almir Schmatz, e aí meu guri, tudo bom meu querido? Um abraço pro amigo, pra família toda, tá? Muito obrigado pelo carinho de sempre, 6 em ponto agora.
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1: Seis horas um minuto, temperatura em 18 graus, está em declínio já.
4: Central de Negócios da FECO Agro alia estrutura logística e qualidade para fortalecer cooperativas. Delegação de Santa Catarina participa de Fórum Nacional de Liderança Feminina Sindical Rural. Essas e outras notícias logo após a nossa mensagem cooperativista.
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4: Alô, amigos gaúchos, catarinenses e paranaenses. Eu sou o René Roberto e hoje é quarta-feira, edição de 19 de agosto de 2026. E essas são as notícias. A FECO Agro, Federação das Cooperativas Agropecuárias de Santa Catarina, amplia sua presença na rede de comunicação cooperativista na Serra Catarinense, com a entrada de duas novas emissoras de rádio. Trata-se da Rádio Portal da Serra 87.9 FM de Bom Retiro e a Rádio Gralha Azul 88.9 FM de Urubici. É a Serra Catarinense se integrando às informações do agronegócio e do cooperativismo. Em Bom Retiro, Serra de Santa Catarina, a Rádio Portal da Serra atua desde 2001 e mantém programação voltada à informação, cultura e prestação de serviços à comunidade. O município tem forte presença da agricultura, com destaque para culturas como maçã, cebola e milho, além da pecuária e da produção de mel. A veiculação do programa Agronegócio Hoje vai ao ar de segunda a sexta-feira, às 6h50 da manhã, e o informativo agropecuário, mais completo, aos sábados, 6h30 da manhã. Já também na Serra, em Urubici, a Rádio Gralhas UFM foi fundada em 10 de outubro de 1987 e mantém forte ligação com a comunidade. Seu sinal também alcança municípios da região, incluindo Rio Rufino, Bom Retiro, Alfredo Wagner e Urupema. O município catarinense da Serra, Urubici, possui forte vínculo com o meio rural, especialmente com a produção de hortifrutigranjeiros, além da pecuária e do turismo. Na Rádio Gralha Azul, o programa Agronegócio Hoje será transmitido de segunda a sexta-feira, exatamente às 6 horas da manhã. E o informativo agropecuário aos sábados, também às 6 horas da manhã. Com as duas novas emissoras, a FECO Agro amplia a cobertura de sua programação na Serra Catarinense e fortalece a distribuição de informações sobre o cooperativismo, agricultura e mercado agropecuário aos produtores e comunidades da região. Líderes sindicais rurais de Santa Catarina participaram em Brasília do terceiro Fórum Liderança Feminina Sindical Rural, realizado na sede da Confederação da Agricultura e Pecuária do Brasil, CNA. O encontro reuniu representantes das comissões estaduais de mulheres de todo o país para discutir liderança, representatividade, desenvolvimento do setor agropecuário e os desafios enfrentados pelos produtores rurais. A delegação catarinense foi liderada por Andréia Barbieri Zanlucchi, assessora jurídica sindical da FAESC e produtora rural. Segundo ela, o fórum é uma oportunidade para ampliar conhecimentos, trocar experiências e fortalecer a atuação feminina no meio rural. Andréia Zanlucchi destacou também que a liderança sindical se fortalece na base, no contato direto com os produtores e na compreensão das demandas de cada comunidade. Ela também afirmou que a Federação da Agricultura, FAESC, reconhece em Santa Catarina e valoriza o potencial das mulheres e a contribuição cada vez mais expressiva dada por elas para o agronegócio catarinense. Já o presidente do sistema FAESC-SENAR, José Zeferino Pedroso, ressaltou a competência e a capacidade de gestão das mulheres. Para ele, ampliar as oportunidades de capacitação ajuda a garantir que ocupem mais espaço de decisão, fortalecendo as propriedades rurais, o sistema sindical e o agronegócio. Na abertura do fórum em Brasília, o presidente da CNA, João Martins, defendeu o aumento do protagonismo feminino nos estados e nos sindicatos rurais, incentivando as participantes para que assumam posições de liderança e fortaleçam a representação dos produtores. Já a senadora e vice-presidente da Frente Parlamentar da Agropecuária, Tereza Cristina, destacou a necessidade de ampliar a presença das mulheres no sistema sindical e de promover uma atuação conjunta em defesa da representatividade do setor. O evento reuniu dirigentes e representantes do sistema CNA-SENAR e de federações estaduais, promovendo a troca de experiências e o debate sobre a participação crescente das mulheres no agronegócio brasileiro. Cooperativa de Crédito Sicoobi Crédito Itapiranga, no extremo oeste de Santa Catarina, abriu o cadastro de interesse para a formação de casais 2026. O programa terá 25 vagas e será realizado entre setembro e dezembro no Mankini Eventos, em Itapiranga, com encontros no período da noite. A proposta é oferecer aos casais uma jornada de aprendizado, diálogo e reflexão sobre temas como cooperativismo, relacionamento, sucessão familiar, educação financeira, propósito e legado. Os interessados devem procurar a agência do Sicoobi Crédito Itapiranga no seu município até o dia 14 de setembro para fazer o cadastro de interesse. A inscrição não garante automaticamente a vaga. Após o período de cadastro, os casais selecionados serão contatados pela cooperativa. Para o presidente do Sicoobi Crédito Itapiranga, Simplício Moirer, investir no desenvolvimento das pessoas e das famílias também faz parte do propósito da cooperativa. Para ele, as famílias fortalecidas contribuem para a comunidade também mais fortes. Ele destacou ainda que a formação para casais é uma oportunidade para os participantes poderem reservar um tempo para estarem juntos, dialogar, refletir sobre suas escolhas e construir novos aprendizados. Moirer também afirma que a cooperativa quer estar presente não apenas nas decisões financeiras, mas também em iniciativas que contribuam para o desenvolvimento das pessoas, das famílias e das comunidades. A programação começa no dia 24 de setembro com o módulo Introdução ao Cooperativismo, conduzido por Ney Guimarães. No dia 7 de outubro, Gianni Gemelli Wiltigen aborda relacionamento e sexualidade. Em 28 de outubro, Lúcio Stein conduz o módulo sobre sucessão familiar. No dia 4 de novembro, Alexandre Poffo fala sobre educação financeira. Já no dia 18 de novembro, Grace Hor apresenta o tema Propósito e Legado, Construindo um Futuro Juntos. O encerramento será no dia 1º de dezembro, com jantar e participação dos familiares, novamente conduzido por Ney Guimarães. Ao todo, serão 14 horas e 30 minutos de atividades. A iniciativa dá continuidade às edições anteriores da formação para casais, voltadas ao diálogo, à educação financeira, ao planejamento familiar e à construção conjunta do futuro. E a seguir, depois da nossa mensagem cooperativista, vem aí a nossa última notícia. Central de Negócios da Fecoagro, ali estrutura, logística e qualidade para fortalecer cooperativas. Aguardem.
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4: E agora, atenção para a nossa última notícia. Estrutura, eficiência logística e gestão da qualidade fazem parte da estratégia da Central de Negócios da Fecoagro em Palmitos, Oeste Catarinense, para ampliar os benefícios oferecidos às cooperativas filiadas. Localizado no centro de distribuição, concentra operações de armazenagem, controle e distribuição de produtos. Segundo o gerente da Central de Negócios da Fecoagro, Adriano Zufo, a estrutura, aliada a processos padronizados e uma gestão logística qualificada, proporciona mais agilidade, segurança e rastreabilidade. Para as cooperativas do Grupo Fecoagro, os benefícios incluem abastecimento mais rápido, redução de estoques logísticos, melhor gestão dos estoques e maior disponibilidade de produtos. Entre os diferenciais do centro de distribuição estão as câmaras climatizadas destinadas aos produtos que exigem condições específicas de armazenamento. Os espaços mantêm a temperatura controlada de acordo com a necessidade de cada categoria, contribuindo para preservar a qualidade e a vida útil dos produtos. O sistema proporciona maior segurança no armazenamento, reduz desperdícios e ajuda a garantir que os produtos mantenham suas características até a entrega às cooperativas. Com planejamento e processos definidos, a logística da Central de Negócios busca otimizar todas as etapas, desde o recebimento e armazenamento até a distribuição. Essa organização contribui para entregas mais ágeis, redução de custos operacionais e maior segurança no manuseio e transporte das mercadorias, além de minimizar perdas e proporcionar maior confiabilidade no abastecimento. Zufo ressaltou ainda que a logística estruturada da Central de Negócios é um dos pilares para garantir eficiência na cadeia de abastecimento das cooperativas. Já a certificação ISO 9001 também integra esse trabalho e reforça o compromisso da Central de Negócios com a excelência na gestão de qualidade. A certificação garante processos padronizados, monitorados e continuamente aperfeiçoados. Para as cooperativas filiadas, isso representa maior confiabilidade, agilidade nos processos, redução das falhas e um atendimento mais qualificado. Segundo o Zufo, os investimentos realizados na Central de Compras geram resultados que chegam também aos produtores rurais. Na prática, isso se traduz em negociações mais competitivas, melhor atendimento às cooperativas e mais benefícios para os produtores rurais. É uma forma de transformar ganhos de eficiência em competitividade para todo o sistema cooperativo, concluiu o Zufo. Com investimentos em infraestrutura, logística e qualidade, a Fecoagro fortalece a atuação da sua central de negócios e amplia a capacidade de oferecer soluções que gerem valor e competitividade às cooperativas filiadas. 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
1: Voltamos, 6 horas 12 minutos. Informações atuais e importantes através da Fecoagro. Chegando aí pra cantar bonito, César e Paulinho. Ah, lugarzinho que eu amo. Bom dia.

0: lugarzinho que eu amo, César e Paulinho, seus irmãos, cantando bonito aqui na nossa manhã 6.9. Você confere no sinal a hora certa, 6:15.
1: Alô, é da farmácia?
2: Sim, pode falar.
1: Você tem algo contra a tosse?
2: Eu não, pode tossir à vontade.
0: Acho que não se entende. Para com isso. Acho que não se entenderam ainda, né? 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E já estamos na lida. Alô pra Tereza aqui de Pinhalzinho na sintonia, obrigado. A Aline Ais também nos ouvindo, obrigado. Chora em forma toda, choveu 4 milímetros nas últimas 24 horas. Um abraço, jovem. Obrigado pela par do jovem, tá, Chore? Aliás, foi uma chuva calma, né? Abençoada aí bem na madrugadinha. Agora também deu mais uma pancadinha agora.
3: Bom dia, Milton. Maria Lúcia Pinhalzinho. Eu quero participar do sorteio das pizzas. Se for atendida, agradeço.
0: E hoje tem sorteio de 2 rodízios de pizzas, apresentando Degustar 3366-6200. Manda sua participação, boa sorte.
4: Bom dia, meu amigo Milton José. Aqui Jorge Simon, falo aqui da cidade de Schroeder, Santa Catarina. Vai um abraço especial a todos os amigos e amigas ali da grande região do oeste catarinense. Especial a todas as famílias Albani, Simon e Schwab. E um abraço especial a você, Milton. Lembrando nosso tempo de futebol aí do interior, linha São Carlos, Sul Brasil. Ei, tempo bom, linha, né, Milton? Vai aquele abraço de toda a família, da grande família Simon aqui da região.
0: Olha que legal, meu amigo Jorge Simon, toda a família Schroeder. Um abração, queridos. Agora o Jorge falou de eu jogar futebol, mas eu jogava ruim, por favor, né? Ainda hoje, eu, bem devagar, quase parando. É, tu sabe que antigamente no interior tinha o primeiro, tinha o segundinho, né? Mas eu ali tava sempre quase no final do segundinho. Mas pensa que coisa, não? Hã? Mas Jorge, obrigado, meu querido.
5: Bom dia, Milton. Eu sou a Vilma Rodrigues aqui do bairro Bela Vista. Eu queria participar do sorteio da pizza. Muito obrigada você por atendida e uma boa quarta-feira para todos nós.
0: Amém. Isso aí, Vilma. Bom dia para todo mundo aí. Boa sorte também. Amanda Miller, bairro Bela Vista, na sintonia. Obrigado. Ah, o Chore também gosta das pizzas. Tá bom. Degustar daí. É, hoje tem sorteio de 2 rodízios. Obrigado. 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
6: Olá, você ouvinte aqui da Rádio Centro-Oeste. A previsão do tempo para esta quarta-feira é uma quarta-feira em que a gente deve ter mais nebulosidade por aqui e com isso as temperaturas já não se elevam tanto quanto nos dias anteriores. Para Pinhalzinho, as máximas devem chegar a casa de 25 graus e o tempo deve ser entre nublado e parcialmente nublado, intercalando com períodos de algumas aberturas de sol. Amanhã, na quinta-feira, é o dia de destaque, porque uma frente fria avança pelo Rio Grande do Sul e Santa Catarina, promovendo condições para chuva associada a trovoadas e até alguns temporais. Além disso, a temperatura deve declinar a partir do final da quinta-feira e com destaque para sexta-feira e final de semana. Na quinta-feira, a chuva vem associada a trovoadas, há risco de temporais, incluindo rajadas mais intensas de vento, seja temporais com ventos intensos, principalmente entre manhã e tarde da quinta-feira. Na sexta-feira, o tempo volta a ficar firme, a temperatura se destaca porque não passa da casa dos 18 graus durante a tarde da sexta-feira, ou seja, uma sexta de temperaturas amenas, e o frio retorna no final de semana, sobretudo aí no sábado e domingo, com mínimas da ordem de 6, 7 graus no amanhecer do sábado e domingo e máximas inferiores a 20 graus, ou seja, um final de semana seco e frio por aqui. Portanto, esta quarta-feira tem mais nuvens, já não esquenta quanto ontem e amanhã temos virada no tempo com alerta para temporais com ventos. Camila Cardoso, para você ouvinte, aqui da Rádio Centro-Oeste.
0: Obrigado, Camila. Bom dia, bom trabalho. Na Grande Pinhalzinho, região, tempo instável. Chuva deu uma trégua agora, mas foi uma forma de benção, né? Choveu aí 4 milímetros até o presente momento, segundo o amigo Chore. A umidade relativa do ar com isso também aumentou, estamos aí com 82%. E nós ingressamos hoje na lua crescente. 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

0: Esta é a ZYV296, canal 265. Nós estamos no ano 48 de comunicação, atravessando gerações, agradecendo a sua companhia. 6h26, 19 de agosto, quarta-feira.
1: Opa, Milton, bom dia do certo, porque a gente tava falando de futebol com o Gustavo e mesmo que o Corinthians de bola. Eu não li, mentira. Que chuva hoje, né? Eu não li que tem. Mas faz parte.
0: Ó, Nilvo Morte, acho que é melhor não arriscar ver nós correndo, jogando futebol. Melhor deixa assim, né? Deixa assim. Deixa quieto, deixa quieto. Aí que daqui a pouco me chama pro jogo. É, sabe que todas as habilidades, né, gente? Alô, Darcy Albani, do bairro Bela Vista. Um abraço, boa sorte. Rodízio de pizza do Degustar. Nestor Luiz Bruxel, do bairro Bela Vista, da Sintonia também, boa sorte. Ademir Ternos, Volta Grande, valeu. Para em sorteio, domingo tem a festa em Pio Décimo, em honra a São Pio Décimo. E é uma extensa programação e você pode ganhar o espeto de churrasco. Sorteio no Super Sábado com Gilmar Bortizzi, né? Que tal? Pode participar da nossa programação, tá? Só diga, ó, quero participar do sorteio do churrasco da Pio Décimo. E aí tudo a Lisblau. É, e você quer fazer reserva já de carne, 92.019.47, fala com o meu amigo Carlos Pegoraro aí, tá? 6h27, Agroláctea, grande parceiro, minha amiga, meu amigo, ó, do campo, desde 2008, faz total diferença para os seus animais, para a sua lavoura, faça a parceria que dá resultado. 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Trazer hoje um som dos Bertucci. Muita gente adora e muito, né? Isso é uma história linda das músicas. Especialmente meu amigo Ico, né? O Ico, a dona Sandra. Só gosta desses modão aí também, né? 6h28 agora.

0: Los Bertucci, Amor de Alma. Essa fez história, hein? Novo sinal, você confere a hora certa, 6h31. 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Então bora participar, 3366-6200. O sorteio é no Som Brasil com José Soares. Bora participar bastante. Boa sorte!
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0: Não, mas não me faltava mais. Mas o que é isso? Para com isso. Bom dia, Linha Riqueza, Marinette Sulzbacher. Sorteio das pizzas. É 2 rodízios. Que delícia da degustar. Chove por aí também na Linha Riqueza, pessoal. Jacir Riva, do Bela Vista, bota nós sorteio. Claudemir dos Reis, pioneiro. Participar do sorteio do Espeto de Carne Pio Décimo. Aí, o pessoal se movimentando. E vai ter uma super programação lá, né? Celebração às 10h30. Aí tem churrascão. Tarde matinezão, né? Sorteio dos prêmios da rifa também. É, Júlia Bezing, de Volta Grande. Júlia Bezing Boot. A Clarinice Boot também de Volta Grande. Obrigado, pessoal. Boa sorte. Marcelo Balenciffer, sorteio do rodízio de pizza. 2 rodízios, coisa boa. Olha, Marcelo, nossos queridos vizinhos de sempre aí. Grande abraço para todos igualmente, tá bom? Vem trazer algumas informações também para o nosso querido ouvinte. Sabe que, bom, essa notícia deu essa semana, né? A Petrobras encontrou petróleo em poço na margem equatorial. Também lembrar que amanhã termina o prazo para solicitação de voto em trânsito. Então, se você tem aí viagem programada, o pessoal que viaja, né, costumeiramente, tem esse prazo, então, para requerer o direito de voto em trânsito. Contran atualiza regras da lei seca, mudou agora também, por exemplo, do álcool que é detectado aí nas blitz e tudo mais, a mudança prevê testes também para detectar o uso de drogas. O MEC lança diretrizes para ensino de arte na educação básica. Também na informação para o nosso ouvinte. Olha, a ANEEL, que é a Agência Nacional de Energia Elétrica, anunciou um aumento de 10,82% na conta de energia aqui em Santa Catarina. A tarifa de energia elétrica da Celesc terá um aumento médio de 10,82%, isso a partir de sábado, agora dia 22. Para 99,5% dos consumidores, o reajuste, então, médio será de 9,26%. Esta revisão tarifária considera os investimentos que foram feitos pela companhia nos últimos 5 anos. Informação também, vereadores de Santa Catarina apresentam demandas municipais e regionais para candidatos ao governo de Santa Catarina. A entrega do relatório Voz do Vereador ocorre durante a programação do Seminário Estadual de Vereadores e Servidores das Câmaras Municipais em Santa Catarina, hoje, quarta-feira. Outra informação, Pardal ajuda eleitor a denunciar irregularidades na propaganda eleitoral. A ferramenta da Justiça Eleitoral facilita o envio de fotos, vídeos e áudios. Em 2024, foram mais de 3 mil denúncias aqui em Santa Catarina. Empresários catarinenses reúnem demandas no documento Voz Única 2026, entregue a presidenciáveis. A ideia é incluir prioridades do Estado nos planos de governo dos candidatos. Também Congresso SESC de Educação começa hoje em Florianópolis, com especialistas reunidos para discutir inclusão, acessibilidade, diversidade e novas práticas para a educação mais humanizada. Na frequência do agro, preço da maçã recua em Santa Catarina com o aumento da produção. A Ipagri-Sepa aponta queda de 37,7% no valor médio em um ano e prevê estabilidade do preço agora em agosto. Destaque também, site da Rádio Centro-Oeste, muitas informações atualizadas da região, do Brasil e do mundo. E um destaque também aos pais de gêmeos que colocam carro à venda para pagar tratamento, mas recebem ajuda. Quero mandar um forte abraço ao Rafael e à Rosimara Ren, em Sul Brasil, que tiveram as lindas filhas gêmeas, né, após fertilização in vitro. Nossos conterrâneos, amigos de longa data, familiares e amigos, que benção, né? E sem dúvida, esta movimentação, esta, dá para se dizer, esta ajuda, um pouquinho de cada um, olha só quantas conquistas e a felicidade para a família, saúde para todos vocês de coração, tá bom? 6h37 agora.
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4: Você sabe como funciona o sistema CNA, FAESC, Senar, Sindicatos Rurais? 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
0: Então, 6h41, para você que está acordando agora, chegando na programação da Rádio Centro-Oeste, bem-vindos. Para você que está ligado que nós não desligamos, né? Centro Oeste é 24 horas por dia, 100.9 FM, multiplataformas. Fiquem ligados. 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Vitrari, a hora, 6h42.
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0: Opa! Opa, esta é ZYV296, canal 265. Ano 48 de comunicação, atravessando gerações. E não cansamos de agradecer o carinho, companhia, parceria, confiança com a nossa casa, com a nossa empresa. E a nós que há mais 33 anos estamos aqui todos os dias, é como se fosse o primeiro. Obrigado a todos, viu?
16: Me conta aí uma coisa, ô Mirtão. Tô meio com preguiça, né? Como é que tá o tempo lá fora, né?
0: É, nesses dias é quase que campeão pra dar uma preguicinha, né, gente? Pá. Ó, eu só não aceito depois falar disso, daquele, tal, botar defeito. Não, não aceito. Então o negócio, ó, arregaçar as mangas e vamos lá. Chove um pouquinho, agora voltou a chover, né? Chovendo um pouquinho. Deixa eu atender aqui também. É bom dia, irmão, na escuta do melhor programa do sul do mundo. As que tal, brigadão. Toca o Fuscão Preto. Em homenagem aos integrantes do Veteran Car, pelo incrível encontro realizado. Em especial ao casal Ricardo e Dani, que conduziram os trabalhos com maestria. Forte abraço, meu querido. Participação do meu querido amigo Ivonei Schmitz. Ô, Ivonei, obrigado mesmo, viu? E a grande família Veterancar. Sabe que até quando agora vi a mensagem me emocionei, porque eu acredito que superou toda e qualquer expectativa, né? Então, tudo perfeito, bem organizado. Deus e a Mãe Natureza foram gentis, o tempo foi bom, o pessoal atendeu. Poxa, que bênção, hein?

0: Nada dura. Essa música é um hino, né? Fuscão Preto, hino da música sertaneja. Acertando a hora no sinal 11 para 7.
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2: Sim, pode falar.
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2: Eu não, pode tossir à vontade.
0: Não, não me faltava mais nada, veja. É como dizem, quem não se comunica se trumbica, né, Jéssica? Ai, ai. Meu querido amigo Nilton, em São Miguel das Missões, na audiência. Um abraço, meu querido. Muito obrigado aí pelo carinho, pela distinção, pela preferência, tá? Claudir Cornelius também na sintonia aqui do Pioneiro, valeu. A Sueli Boto, saudades, bom dia pra todo mundo aí. Quem mais mandou o recado?
3: Bom dia, Milton.
0: Bom dia.
3: Eu sou Albano Bairro Blavista, Pinhãozinho, quero participar do sorteio do espeto da festa da Nipo Odessa.
0: Opa, claro, boa sorte, Albano.
4: Bom dia, Milton.
0: Bom dia.
4: Eduardo Frasnelli, também queria participar do sorteio das pizzas. E uma boa quarta-feira pra você, de tudo bom, Deus te abençoe, tudo vocês.
0: Amém, obrigado Frasnelli, brigadão mesmo, tá? O senhor também,
5: bom
0: toda
5: dia,
0: a família.
5: Milton. Bom dia, Milton. Bom dia. Quero participar do sorteio das pizzas e do espeto churrasco do Pio Tessimos, por atendido, agradeço.
0: Opa, valeu Maria, boa sorte também, tá? A Vanetta e Renda também na sintonia. 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E pra quem organiza, faz total diferença. Então, a gente sempre fala isso, né? Quem trabalha, quem é envolvido na sociedade, numa entidade, e quando o pessoal promove os eventos, então quem pode fazer a reserva antecipada nossa, pra quem organiza, faz uma diferença e tanto. Então, é interessante ajudar nesse sentido, né? 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
0: Opa! Essa vinheta nos remete ao ano de 1800 e pouco, né? Ah, vamos lá, 6 para 7 agora. 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
0: 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Vê como vai te ajudar, hein? 4 para 7 agora.
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14: Hoje, ao despertar, olhei ao meu redor e, ao ver tantas coisas lindas, decidi que eu só quero agradecer.
0: E nós também, 2 minutos nos separam das 7, agradecer essa chuva, dessa bênção do céu.
14: Rádio e televisão.
0: Temperatura também mais amena, 18 graus 3 décimos. Muito obrigado, Senhor, por mais este lindo dia, pela oportunidade.
14: E a energia, pela paz e pelo amor.
15: Muito obrigado
14: pelo nosso Criador.
0: É Ele que nós agradecemos por mais uma oportunidade. Seguinte, ó. Não reclame daquilo que você não tem, agradece que tem. que aí o melhor bolo será acrescentado, tá? Deus nos deu total capacidade, oportunidade. Então, o demais é comigo e com você. Tchau.

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1: 7:02.
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0: Olá, meus amigos, bom dia, 7:08, 7:08. Não te perca no horário, uma ótima manhã para você, muito obrigado pela tua companhia, pela tua audiência, que tenhamos uma quarta-feira para lá de especial. Já estou aqui ao lado dos colegas do Henrique, do Felipe, para juntos levarmos as informações neste início de manhã, depois do Milton José, é a nossa vez. Muito obrigado por você escolher a RCO e muita atenção no trânsito. Pista molhada, escorregadia, especialmente em pontos nas rodovias asfaltadas que têm cruzamentos com estradas de terra, porque muitos veículos acabam involuntariamente trazendo barro para a pista e isso deixa a pista ainda mais escorregadia. Muito cuidado a todos, né? Atenção, pedestres. E que tenhamos um trânsito seguro. Esse é o nosso desejo e a nossa recomendação. Tudo bem, meu caro Henrique Paulo? Bom dia.
1: Tudo bem, Fabiano. Bom dia a você, ao Felipe e a todos que sempre nos acompanham na programação do Radar. E vamos juntos por aqui com as principais informações também do trânsito, as movimentações da segurança pública. Ontem, por exemplo, a Polícia Civil e o GAECO do Ministério Público realizaram uma grande operação em Chapecó, também na nossa região aqui em Caxambu do Sul e Xanxerê. Esses foram os locais alvos dessa operação denominada STOS. E a gente vai trazer detalhes na sequência aqui do nosso programa sobre o cumprimento de mandados de busca e apreensão e também de prisão que aconteceu aqui na nossa região. Transferências aeromédicas que foram atendidas pelo Saerfron no dia de ontem também. Uma adolescente que foi atropelada e também um homem com suspeita de AVC que foram transferidos então para unidades de referência. Assuntos que a gente vai trazer também com maiores detalhes no programa de hoje neste programa Radar.
0: Sem dúvida. Felipe Eduardo, bom dia.
2: Bom dia, Fabiano. Bom dia, Henrique. A todos os nossos queridos ouvintes que aqui estão sintonizados com a gente. Vamos falar, obviamente, de política. Vamos trazer mais dados, mais informações sobre as eleições, sobre os candidatos. Inclusive, vamos falar que encerra amanhã o voto, o pedido de voto em trânsito, né? Para você que não vai estar na sua cidade, deseja votar em outro local. Lembrando que não pode escolher também qualquer local. Há algumas regras, mas então amanhã encerra esse prazo, a gente vai estar falando para você. Vamos falar da Alesc também, que está com trabalhos suspensos, vai ter uma semana de trabalho ainda no mês de setembro e depois volta após as eleições no calendário especial. Vamos trazer a previsão do tempo, é claro, com a Camila Cardoso, atualizar como é que fica o clima. Final de semana já deve ser um pouco mais de frio. No esporte, falar de Copa Sul-Americana, Libertadores. E também falar para você do esporte local. Hoje tem Pinhalense Futsal Zagonel contra Maravilha pela Copa Santa Catarina. A gente vai falar que sexta-feira tem jogo da Pinhalense Zagonel Voleibol em casa. Claro, tudo isso a partir de agora para você aqui no Radar.
0: Sem dúvida. Vamos lá, hein? Agora são 7:11, 7:11 da manhã. E vamos com as informações, vamos falar de política, né? Afinal de contas, estamos em período eleitoral, efetivamente. E os candidatos já começam a circular bastante em nosso meio, justamente pelo período e porque estão em busca dos nossos votos, né? É importante pará-los, ouvi-los, prestar atenção também naquilo que eles estão propondo para a nossa sociedade e depois fazer o acompanhamento dos eleitos. E nós estamos ao vivo lá no Facebook, no YouTube, no rco.com.br, no aplicativo da RCO no seu telefone celular, você pode nos ouvir. E em todas as plataformas digitais.
2: 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Gente, 7:12, a gente vai dando o nosso pontapé inicial nas informações de hoje para você. E a gente vai trazer uma matéria especial do colega Henrique Paulo, que os pais colocaram o carro à venda para tratamento de gêmeas, mas também receberam ajuda Henrique Paulo foi conhecer essa história ao lado de Gilmar Bortese e conta agora pra gente.
1: Depois de 10 anos de espera, o casal Rafael e Rosimara, no interior de Sul Brasil, realizaram o sonho de serem pais. As gêmeas Ana e Maria nasceram com uma má formação e precisaram de ajuda. Uma campanha solidária foi feita e em menos de 48 horas a meta foi batida.
3: E aí as pessoas às vezes perguntam, né, quando que vem os filhos, e você querer tanto e não conseguir, daí a gente acaba brincando, né? Aí eu sempre brincava que ia demorar, mas uma hora ia vir duas, né? Ia ser dois. E aí, como não consegui, a gente daí resolveu fazer a fertilização, como meu marido tem problema e eu também, aí a gente foi para fertilização. Aí a gente foi em Passo Fundo. E aí a gente implantou dois embriões, porque pelas chances mais de dar certo, por fim, deu com 33 semanas, aí...

0: A Ana estourou a bolsa, aí foi um parto de emergência, a gente foi para Chapecó, aí que elas ficaram internadas, ficaram 20 dias internadas, e aí com 20 dias elas voltaram para casa, bem, graças a Deus, nada de assim, intercorrências graves aconteceram. A Ana, que ela faz uso de medicação controlada, mas tudo, né, sendo acompanhado e tudo certinho. E aí elas estão aqui. Não foi fácil, né? Mas a gente sempre pensava que era em prol delas, né? Só quem passa mesmo sabe o que é você ficar dentro de uma UTI, né, num hospital. Mas eu sempre dizia que podia ficar o tempo que fosse, mas que elas voltassem para casa bem, né? E graças a Deus deu tudo certo. A comunidade sempre acompanhou, né, essa vontade de nós ter filhos. Como a gente mora numa cidade pequena, né, as pessoas se conhecem, então todo mundo sabia da nossa vontade e da nossa luta para conseguir ter as nossas filhas.
1: O pai Rafael contou que, diante da urgência do tratamento, a primeira ideia da família foi vender um carro para conseguir pagar rapidamente os capacetes especiais das meninas. Depois, eles contaram com a solidariedade das pessoas.
2: Como era o sonho de a gente ter filho, e a gente já vinha de um período de acompanhamento com médico e tudo mais, chegar no ponto de precisar algo a mais, então a gente levou um susto. Então, assim, veio a ideia de primeiro momento, vamos vender um carro fora, porque, assim, o carro acho que vale menos que um filho, né? Então, assim, a prioridade sempre foi elas, desde quando elas iam Passo Fundo, para ver, assim, vamos vender logo, né? Vamos resolver o problema logo, né? Para terminar aquela questão da ansiedade, né? De resolver o problema, né? Que a prioridade sempre foi elas, e como a janela de espaço é muito curto ainda para a gente corrigir, então foi aí que os amigos acabaram chamando. Vamos organizar uma vaquinha. Aí, de primeiro momento, a gente falou, não, a gente pode dar um jeito, a gente consegue, acho que não precisamos disso. Não, não, pela história de vocês, da família de vocês, nós queremos organizar uma vaquinha. Aí acabamos, sim, na sexta-feira, concordando, e lançamos o link, e, assim, levou uma proporção de compartilhamento muito grande na sexta-feira, assim. A gente jamais imaginava que ia se tornar nessa dimensão a vaquinha delas, né? Foi menos de 2 dias que conseguimos, sim, o valor. E eu acho que, assim, não tem palavra para agradecer. A gente percebe que, assim, não é uma questão do valor financeiro, mas sim o valor sentimental, a energia positiva, que o pessoal coloca, né? Tipo assim, aquela energia positiva, vai dar certo, vamos conseguir, nós vamos compartilhar, nós vamos ajudar, nós vamos repassar. Então, assim, isso, falta palavras para agradecer tudo o que está acontecendo na nossa vida agora. Sim, meta batida, com certeza, agora é organizar a questão de colocar as próteses e só comemorar, vamos dizer assim, só vida para frente, agora corrigindo esse problema delas, e vai dar tudo certo. A gente não consegue ficar, tipo, longe delas. O mesmo sentimento, acho que o pai e a mãe têm, de ter um filho, hoje a gente sente de ter um filho, né? Então, não tem palavra, a gente faz de tudo por elas, né? Ah, se precisar, acorda de madrugada, se precisar, a gente se priva das coisas, mas, assim, a prioridade sempre é elas e é tudo para nós.
3: Bom, é quando a gente escuta esse tipo de história e vê o esforço de pais, né, pelos filhos, a gente também se coloca um pouco no lugar deles, né? Do esforço, do sonho, do desejo de vê-los bem, né? E realmente as coisas materiais nesse momento importam nada, né? O que importa é a vida dos filhos, e um pai com certeza dá a vida por um filho, né? Um pai responsável, uma mãe responsável, né? Aqueles que realmente amam os seus filhos. E, Henrique, você esteve lá, né? Você viu e acompanhou a situação da família. Felizmente, a solidariedade, mais uma vez, da região falou mais alto. Conseguiram arrecadar os recursos necessários para aquisição desses capacetes, né? Que são capacetes especiais, né? E que, com certeza, vão ajudar nesse tratamento. E posteriormente permitir uma avaliação melhor para um tratamento corretivo, se necessário.
1: Isso, é porque também elas nasceram então prematuras com 33 semanas, permaneceram, como a mãe Rosimara comentou, 20 dias na UTI neonatal, em Chapecó, depois voltaram para casa. E elas desenvolveram então uma doença chamada plagiocefalia, que é uma situação que envolve principalmente as crianças que passam muito tempo deitadas, então acaba ocasionando essa situação no crânio. Então os capacetes especiais, eles poderão então auxiliar na correção desse problema, e com certeza agora a família é muito mais aliviada com isso, e a solidariedade das pessoas. Muitas vezes a gente sabe, como até o pai Rafael comentou ali, vai muito além da parte financeira e mais das pessoas valorizarem a parte social. Então a contribuição que eles deram para a comunidade receberam de volta e não precisaram mais colocar aí o automóvel à venda. Automaticamente, com os valores arrecadados através das doações, foi possível já iniciar agora o tratamento, e daqui a alguns dias então as duas meninas terão aí os capacetes e com certeza farão esse tratamento de forma adequada, e principalmente uma situação de alívio para os familiares, para os moradores lá da linha João Alves, no interior de Sul Brasil. Então uma notícia muito boa que mostra também a força das pessoas e principalmente da solidariedade, que falou muito mais alto.
3: Sem dúvida. Parabéns a todos que participaram, em nome da família também obrigado. E que Deus possa continuar abençoando a família, né? E a gente viu todo o esforço para a gravidez, depois a surpresa de gêmeos, o nascimento prematuro, enfim, mais esse desafio. Mas eu creio que tudo tem um propósito, né? Mas eu não tenho dúvida nenhuma que mais uma vez será superado, e já está sendo.
1: E falando um pouquinho sobre política agora, encerra nesta quinta-feira o prazo para solicitar o voto em trânsito nas eleições de 2026. Essa é uma possibilidade do eleitor ou eleitora que, de antemão, já sabe que estará fora de seu domicílio eleitoral nos dias de votação, que é no 4 de outubro, que é o primeiro turno, e no dia 25 de outubro, que é o segundo turno, se caso houver, e deseja votar em outra localidade dentro do território nacional. Conforme a legislação eleitoral, é possível votar em trânsito nas capitais e nos municípios que tenham um eleitorado superior a 100 mil pessoas. Em Santa Catarina, é possível solicitar para 12 localidades: Balneário Camboriú, Blumenau, Brusque, Chapecó, Criciúma, Florianópolis, também Itajaí, Jaraguá do Sul, Joinville, Lages, Palhoça e São José.
3: E em Santa Catarina, estão aptos a votar 5.725.753 eleitores. É um número bastante considerável, um crescimento em relação à última eleição de 4,3%. Então, quase 5.800.000 eleitores, né, vão participar. Claro que, tradicionalmente, numa eleição majoritária, a quebra, ou seja, as ausências, elas sempre são bastante expressivas. Muitos casos passando dos 25%, a depender do dia da eleição, que o clima influencia, se chove, influencia, se houver algum problema com o transporte que muitas pessoas utilizam da própria Justiça Eleitoral. Enfim, tem sempre esses percalços, tá? Mas isso realmente faz com que o eleitor participe da eleição pelas oportunidades de escolha que tem. A Justiça Eleitoral, ela permite o voto em trânsito. O que é o voto em trânsito? É aquela pessoa que sabe que vai estar viajando no dia da eleição, mas que quer participar da eleição, né, para deixar tudo organizado, pode solicitar um local de votação em algum desses locais já citados e ir participar, ir votar numa sessão, num local que a Justiça Eleitoral orienta. Então eu volto a falar: aqui no Oeste, nós temos como local de votação Chapecó. Aí nós temos na região Norte, Jaraguá do Sul, Joinville. No Sul, nós temos Criciúma. No Vale do Itajaí, tem próprio Itajaí, né? Blumenau, Brusque, no litoral, Balneário Camboriú, Lages, Palhoça, São José, e

0: Para que a população vá às urnas, né? A preocupação dos eleitores ganha relevância diante dos números das últimas eleições gerais. Em 2022, mais de 32 milhões de eleitores deixaram de comparecer às urnas no primeiro turno, equivalente a 20,95%. No segundo turno, os números foram parecidos, tá? As abstenções chegaram a 20,59%. Na prática, Fabiano Rambo, cerca de um em cada cinco eleitores não participou da votação em cada uma das etapas.
1: Pois é, é isso que nós estamos agora tentando evitar, que as pessoas participem, que as pessoas vão para as urnas, né? Claro que são cinco votos, né? Seis, porque são dois senadores, né? Eu vou refrisar aqui. Você vai votar primeiro para deputado estadual, depois para deputado federal, você vai votar para Senado, são dois votos, você vai votar para dois senadores, depois você vota para governador de estado e, por fim, para presidente da República. Esta será a ordem de votação. Lembrando que a eleição acontece no dia 4 de outubro. Então, já se organize, já preveja tudo que você tem a fazer, leve a sua colinha, não tem problema nenhum, tá? Alguns partidos, né? A própria Justiça Eleitoral disponibiliza a colinha, né? Que não tem problema aí votar, por exemplo, com a colinha do seu candidato, isso não é qualquer impedimento, certo? Então, tem várias formas para agilizar a votação de maneira geral, tá? E aqui em Pinhalzinho nós temos mudanças nos locais de votação. Isso é importante também falar, que tem urnas agora no salão paroquial.
0: E na Vendelino Jungs.
1: Porque o número de eleitores de Pinhalzinho também cresceu, há reformas lá na Marcolino, enfim, tem uma série de situações que desafiam todas as eleições da Justiça Eleitoral.
0: Não quero dizer que você está errado, porque eu também estaria errado, tá? Mas eu percebi algo, o pessoal já está não distribuindo, mas postando nas redes sociais, sabendo a colinha, sabe? Uhum. Dos números dos candidatos. E eu fui pesquisar aqui no site do TSE. Uma matéria do dia 17 de março aponta que a ordem de votação é deputado federal, deputado estadual, os dois senadores, governador e presidente.
1: Olha só.
0: Eu também achei estranho, porque geralmente é o estadual, depois o federal, aí os senadores, tá? Mas eu vou até apurar com a Grace essa informação, porque no próprio site do TSE aponta que a primeiro voto será para deputado federal, depois deputado estadual, aí os senadores, governador e o presidente. Inclusive é um bom assunto para a gente tratar com a Grace, até para já ir informando o pessoal, né, para ir se preparando para não chegar, até porque muita gente chega lá e pode se perder, né? Ah, chega meio nervoso,
1: não,
0: tá
1: indo na urna. E para deputado federal são quatro números.
0: Exato.
1: Para deputado estadual são cinco. Tá? E aí
0: tu chega assim, a ordem dos números errada.
1: É, e aí ou o cara acha que vai votar primeiro para deputado estadual, né? E na urna tá para federal, e você fica lá tentando botar um quinto número que não existe.
0: Por isso é importante prestar atenção no que a urna tá apontando também, né? E se tiver dúvida, chama o pessoal lá da mesa também, que sana essas dúvidas para vocês. Mas enfim, a gente vai atualizar também essa informação, trazer mais detalhes para você, para, claro, você ter informação sempre com credibilidade aqui na 100.9 e averiguando esses fatos aí se conferem ou não.
1: Ô, Felipe.
0: Diga.
1: Aqui, ó, tem razão, né? A ordem de votação na urna eletrônica está agora na resolução do TSE a 23.751, né? No artigo 142, tá? Aonde coloca que sim, tem razão. A ordem da votação é daquela maneira que você falou, né?
0: Minha pergunta é: por que inverter agora no meio do negócio, né? Que o pessoal já está acostumado.
1: Vai começar com deputado federal, daí deputado estadual. Olha só, eu não sabia disso.
0: Até pela quantidade dos números, né? O pessoal pode seguir uma sequência. Primeiro é 5, depois é 4, depois é, são 3 números, depois é 2. Mas, enfim...
2: Ficava mais prático, né?
0: Mas, muito mais, né? E outra, tu começa pelo deputado estadual...

0: aí tu vai pro federal, tu vai pra, né, tu segue uma ordem, sai de Santa Catarina, tu vai pra Brasília e tu, né, mas enfim.
1: Deve ter algum motivo aí também, né, essa mudança.
2: É, olha só, a urna eletrônica está lá no parágrafo primeiro, diz o seguinte: a urna eletrônica exibirá primeiramente os painéis referentes às eleições proporcionais, em seguida os relativos às eleições majoritárias, nesta ordem: deputado federal, deputado estadual, senador, primeiro voto, senador, segundo voto, governador do estado e presidente da república. Então, tá explicado, informado e detalhado.
0: Seguindo por aqui, trazendo mais informações a você que se liga com a gente, vamos falar de Alesc agora, porque a Assembleia Legislativa suspendeu desde segunda-feira as sessões ordinárias e as reuniões das comissões permanentes. A medida faz parte do calendário especial adotado em razão das eleições de 2026. As atividades serão retomadas na semana do dia 14 de setembro. Mesmo sem as sessões, o atendimento ao público continua normalmente de segunda a sexta-feira, das 7 às 19 horas. Os setores administrativos, a Diretoria de Comunicação Social, as exposições artísticas e os espaços culturais da Alesc também estão em funcionamento durante este período. Os deputados voltam para lá uma semana no meio de setembro e depois do dia 4 voltam aos trabalhos normalmente, mas porque há um calendário especial, não é mesmo, Fabiano?
2: Sim, esse calendário já é desenhado sempre no início do ano, quando os deputados votam, né, e aprovam as sessões do ano. Esse calendário ele é um calendário já tradicional, não é uma invenção dessa legislatura, não é uma modificação da ordem desta legislatura.
0: Tu sabe desde quando que isso acontece?
2: Não faço ideia, mas já há muito tempo.
0: 1994.
2: Olha só, então já estamos, né, há 32 anos. Há 32 anos com esse calendário especial de votações. Em nada prejudica, mesmo porque há uma série de vedações que a própria lei eleitoral impõe aos poderes executivo e legislativo, né? Por exemplo, matérias de cunho de criar programas, né? Ou de fazer algum tipo de execução em período eleitoral, não pode, né? Então, os próprios deputados, eles fazem um calendário concentrado, tá? E vão fazer campanha, essa é a verdade. E dos deputados federais, nós falamos aqui, só dois não irão à reeleição. Na Assembleia Legislativa, né, cujo número de candidatos caiu, era 629, eu acho que era uma coisa assim. Foi
0: 617.
2: 617 foi para 408, né?
0: 33,87%
2: então,
0: de redução.
2: Olha só, olha a queda que teve do número de candidatos. Tá? Mas dos deputados que lá estão, todos, né, com exceção do Volney Weber, que não vai disputar uma campanha ou uma eleição para a Alesc, que sim vai estar numa suplência ao Senado, né? E do deputado
0: Milton Schaefer.
2: Milton Schaefer, que vai à federal. Nós temos também o Júlio Garcia, que vai à federal. Nós temos o Sargento Lima, que vai concorrer a deputado federal. Antídio Lunelli, que vai disputar o Senado. E nós temos o deputado do PL, o delegado de geral, que foi delegado geral de polícia, o de São Miguel do Oeste, Maurício Scudillarc, que está acometido, né, por uma doença, né? E aí a sua saúde não permite mais que ele venha disputar uma campanha eleitoral. Então, um pouco é esse o quadro, um pouco é esse o cenário, né? Mas a gente vê que lá na Assembleia, a grande maioria dos parlamentares estará, a grande maioria não, todos, com exceção do Scudillarc, né? Envolvidos na eleição, assim, diretamente.
0: E a gente, fazendo um cálculo de padeiro, né? A média aproximadamente de 10 candidatos para cada cadeira disponível na LESC, são 40 vagas, né, 408 candidatos. Em 1982 foram 132 candidatos, em 86 foi 250, em 90 foi 274. Em 1994 houve uma redução, foram 173 candidatos, já em 98 teve uma grande elevação, foi para 280, em 2002, 293 pessoas concorreram a cargos na LESC, em 2006 foram 301 postulantes ao cargo, em 2010, 306, em 2014, um número muito parecido, 410, né, parecido com o deste ano, em 2018, 431 candidaturas registradas, em 2022, 617, e agora volta para o patamar dos 408 candidatos. Ou seja, em 2022 que tivemos um número muito acima do que era tradicional de postulantes aos cargos na LESC.
2: Exato, e o partido que tem mais candidatos é o PL, né? O PL tem o maior número de candidatos. Eu quero só fazer um ajuste, né? Eu comentei sobre o caso do deputado Maurício Scudillac, mas ele acabou colocando, né, uma de suas representantes que trabalhou com ele na Assembleia, que é a Chica, né, que inclusive está usando o termo Chica do Scudillac, né?
0: Exato.
2: A Solange Schlitting, né, que usa no nome na urna como Chica do Scudillac. Então, ou seja, alguém está tentando continuar o mandato do deputado estadual. Tá? E um pouco é isso, né? Então, o PL com o maior número de candidatos, o PSD tem 25 candidatos, o PSD, né? Até eu vou fazer essa soma.
0: Enquanto faz a soma ali, Fabiano, dos 30 partidos registrados em Santa Catarina, 21 colocaram candidatos a deputados estaduais aqui em Santa Catarina. Ou seja, a maioria, né? Apenas 9 partidos.
2: 20 candidatos.
0: 20 candidatos do PSD. Lembrando que o máximo é 41, né?
2: 41 deputados. 41 candidatos a deputado. É um pouco isso. E enfim, 408. É gente pra caramba correndo do estado.
0: Mas, né, o que aconteceu em 2022 para ter 617?
2: Bom, primeiro que nós tínhamos, naquela ocasião, 5 candidaturas. Tá? E houve uma pulverização muito grande. E os partidos...
0: Candidaturas ao estado.
2: Exatamente. Forte. E isso, queira ou não... Forçou os partidos a buscarem gente, tá? Mesmo que inscrevessem pessoas que não tinham condições de fazer uma votação superior, por exemplo, a 3 mil votos, tá? Então, os partidos tiveram de apresentar mais nomes, porque como a disputa em 2022 tenderia a ser muito acirrada, porque nós tínhamos, olha só, o atual governador, Carlos Moisés, governador à época. Aí nós tínhamos
0: o Décio Lima,
2: mais o
0: Jean Loureiro.
2: O Jean Loureiro.
0: Espiridião Amin.
2: E o Espiridião Amin. É gente, né?
0: Puxa.
2: É gente. E se você pensar assim, né? Todos nomes assim, com uma história política, né?
0: E ontem surgiu nas redes sociais. O pedreiro, agora esqueci o nome dele, mas que é o candidato pelo PCO aqui em Santa Catarina, e ele é pedreiro, já foi candidato à prefeitura de Florianópolis e não alcançou 100 votos naquela época, né? No primeiro dia de campanha, sabe o que ele estava fazendo, Fabiano Rambo?
2: Aqui em fazendo Santa... obra.
0: Fazendo obra, exatamente.
2: Como é que é o nome? Aí é o... Como é que é o nome dele? É pedreiro?
1: A profissão.
0: Ele é candidato pelo PCO aqui em Santa Catarina. Eu agora não lembro o primeiro nome dele. Eu sei que é o primeiro nome pedreiro, o nome na urna dele, inclusive.
2: É?
1: Apareceu aí, Fabiano?
2: Ainda não apareceu, não, aqui, mas eu fiquei curioso. Aqui. Fiquei curioso aqui, né? Do PCO.
0: Isso aí. Vamos pesquisar aqui no Divulga Cande para a gente trazer a informação precisa, você que está ligado com a gente. Inclusive, esse é um detalhe, né, Henrique? Lá no Divulga Cande encontra até o que o pessoal declarou, todos os detalhes.
1: Pois é, data de nascimento, naturalidade... É um pouco de tudo. Encontrou, Fabiano?
2: Aqui, tu viu que caiu o número também de postulantes, de candidaturas que se autodenominam padre, pastor, irmão.
0: Só te respondendo aqui, ó, Bruno Pedreiro, o Bruno Andrade Dias, ele é de 1986, solteiro, trabalhador de construção civil, pelo partido PCO. Né? Os bens dos candidatos não tem bens a declarar, né? Ele não declarou nenhum bem. Ele é natural de São Paulo, mora aqui em Santa Catarina e é candidato, portanto, pelo PCO aqui no estado. E no primeiro dia de campanha foi fazer obra.
1: Que interessante, né? E ainda falando sobre isso, as candidaturas, porque o número delas com termos religiosos no nome de urna caiu 42% no ano de 2026, na comparação com a última eleição lá em 2022. Um levantamento do Poder 360 identificou 381 registros com expressões como irmão, pastor, bispo, diácono e mãe de santo. Na eleição anterior havia 657. O prazo para a apresentação dos pedidos de registro terminou às 19 horas do último sábado. O total definitivo de candidaturas ainda não era conhecido porque a base da Justiça Eleitoral não havia incorporado todas as atualizações. Por isso, os números podem ser revistos. A quantidade de candidatos que adotam termos religiosos no nome de urna cresceu de 2006 a 2022, quando atingiu o recorde de 657 registros e, na maioria dos casos, também chama a atenção das pessoas.
2: Sem dúvida. Nós temos em Santa Catarina concorrendo o padre Pedro Baldiceira, o pastor Fopa, o pastor Napoleão Bonaparte, o pastor Renato. É bem curioso, né? Napoleão Bonaparte.
0: Ah, isso aí chama atenção.
2: Chamou atenção, né?
1: Tem o padre Kelmon, que era candidato a presidente e que será, então, candidato a deputado federal em São Paulo.
2: Olha só, mas eu aqui estou falando em Santa Catarina, né? Vamos ver aqui, bombeiro. Você tem algum bombeiro? Né? Temos aqui o bombeiro Alan Martins, o policial Emily Pereira e o Ramos policial. Eu estou falando de nomes de urna, tá? Porque tem gente que tem a profissão, que, enfim, mas que não está usando a denominação no nome de urna, né? Então são algumas situações, né? Mas agora, o porquê que caiu, né, esse número de pessoas? Foi a um pico e depois caiu, porque as próprias denominações religiosas, assim como também as próprias forças de segurança, se afastaram mais da política, especialmente nos últimos três anos e meio. Porque viram também que muita coisa não dá para misturar, vamos dizer assim. E você não pode dar um apoio institucional, fazer entender apoio institucional, por exemplo, da denominação religiosa para isso. Claro que muitos pastores, né, que nem sequer usam na urna o nome de pastor, né, tem alas de denominações religiosas, e eu falo de todas as religiões, que o apoiam, né, que estão ali, né, indiferentemente dessa denominação. Mas houve um afastamento, que eu diria até natural, e nós voltamos a um número semelhante a 2010, quando a gente olha, né, os números que cresceram desde então, né, a gente viu um crescimento, chegando ao topo lá no ano de 2022, como bem destacado por ti, Henrique, né, e chegou a 657 registros, e agora voltou a cair quase pela metade, né, a 381 registros, como falei, semelhante a 2022. Mas, enfim, né, é importante que todos nós temos o direito de votar e sermos votados. Então, basta que a gente deseje, se filie a um partido político e coloque o nosso nome à disposição.
0: 7:44, Fabiano, para a gente, antes de passar com a previsão do tempo por aqui, ontem, né, a gente teve a NTT autorizando a concessionária Via Costeira atualizar o projeto para a construção do túnel no Morro dos Cavalos, lá na 101, assunto que já foi bastante debatido, inclusive, aqui no estado, né? O projeto que será revisado, foi elaborado pelo DENIT lá em 2015. Ou seja, agora haverá uma atualização desses estudos para complementar o projeto quando necessário e também apresentar um novo orçamento considerando os custos atuais. A autorização para fazer o estudo é um primeiro passo, não significa que vai ter obra imediatamente.
2: Pois é, isso é uma coisa interessante, né? O pessoal divulga e até se fala e tal, né? E quem não está com o ouvido bem atento já pensa que a obra vai começar, né? Mas não vai começar. Vai começar a revisão do estudo para fazer a obra, tá? Que também é importante, óbvio, né? Você não pode fazer uma obra sem projeto, sem um estudo muito adequado para não fazer besteira. Agora, é obra de verdade para desafogar o trânsito lá, está difícil. Assim como o projeto de duplicação da 282, ou pelo menos se fossem partes já estaria ótimo. Porque eu acho indignante os trechos que a gente tem aqui no Oeste. E já falamos isso quantas vezes, especialmente São Miguel do Oeste, até, por exemplo, o Trevo de Irani, né? O trânsito é muito pesado. Aí você volta entre Alfredo Wagner até o entroncamento da 101, é outro caos, especialmente em Santo Amaro da Imperatriz, Águas Mornas, Rancho Queimado, né? O trânsito é grave, o trânsito é lento, o número de acidentes é alto. E quando acontece um acidente, você perde horas. Então, são essas coisas que a gente já discute há quantos e quantos anos e não acontecem. Assim como a duplicação do Morro dos Cavalos, né? E um dos temas que vai nortear a campanha para o governo do estado de Santa Catarina será o projeto da Via Mar, né? Que foi assim denominada, ou alguns chamam de Rodovia 102, porque estaria paralela à BR-101, esse vai ser um assunto bastante discutido, inclusive está no plano do governador Jorginho Melo a sua reeleição. Da mesma forma, João Rodrigues fala do assunto também diretamente no seu plano de governo. Então, eu não tenho dúvida que esses assuntos da infraestrutura estarão muito em evidência nas eleições deste ano.
0: Gente, vamos passar agora com a previsão do tempo para você. 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Camila, nos conte, seja bem-vinda.
3: Olá, você ouvinte aqui da Rádio Centro-Oeste, uma quarta-feira um tanto bagunçada para o Grande Oeste catarinense. Afinal de contas, a nebulosidade fica bastante variável no Grande Oeste, por vezes até associada a alguma pancada de chuva, mas é importante destacar que essas pancadas de chuva são muito irregulares. Dá em Pinhalzinho, não dá no município ao lado, e assim acontece ao longo do dia. E ao longo do próprio dia de hoje, as nuvens também intercalam com momentos de melhoria até algumas aberturas, isso não é descartado. Em relação às temperaturas, elas chegam no máximo a 24, 25 graus, ou seja, diminuem quando a gente compara justamente com a segunda e terça-feira que foram de calor. Na quinta-feira, a gente tem uma frente fria avançando pela região. Essa frente fria ela é bem importante porque ela muda completamente as temperaturas. Para Pinhalzinho, há condições para pancadas de chuva, trovoadas e temporais e rajadas de vento, que podem chegar a casa dos 60, 70 km por hora isoladamente. Não é muita chuva prevista, mas tem essas instabilidades ali na quinta-feira. Na sexta-feira, uma massa de ar frio avança pelo sul do Brasil e a temperatura declina. As mínimas são de 10 graus na sexta e máximas de 18, mas com sensação térmica de temperaturas menores do que realmente estão no termômetro. Para o final de semana, o tempo é seco, o sol brilha no oeste do estado, mas com frio, mínimas de 5 a 7 graus no sábado e no domingo e máximas inferiores a 20. Essa condição de tempo seco deve se manter até o início da semana que vem. Camila Cardoso, para você ouvinte, aqui da RCO.
0: Tá aí, portanto, Camila Cardoso trazendo pra gente a previsão do tempo aqui na 100.9. Gente, bora pro intervalo, já já vamos voltar com segurança pública, trânsito, esporte e muito mais pra você. Não sai daí, que o intervalo é rápido e a gente volta já já.

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1: Agora 7h50.
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0: aí, gente, estamos de volta para você aqui na nossa programação. Agora são 7 horas e 55 minutos na manhã desta quarta-feira, hoje 19 de agosto de 2026. Eu sou o Felipe Eduardo e estou ao lado de Henrique Paulo trazendo para vocês as principais informações do dia. E agora chegando com a segurança pública, com o trânsito, no oferecimento da Jaco Corretora de Seguros, que oferece as melhores soluções para proteger o seu patrimônio. 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Henrique Paulo chega agora com as informações do trânsito e da segurança pública.
1: Exatamente, Felipe. Vamos aqui atualizar os nossos ouvintes. Ontem, a Polícia Civil e o Ministério Público realizaram a Operação Stoss para o cumprimento de mandados de busca e apreensão na nossa região, em Chapecó, também em Caxambu do Sul, além de Xanxerê. Segundo informações, o combate e também o trabalho feito seria contra uma organização criminosa com atuação dentro e fora dos presídios catarinenses. Ao todo, foram cumpridos 19 mandados de prisão e 20 de busca e apreensão. Durante a ação, outras duas pessoas foram presas em flagrante após os policiais encontrarem cocaína e uma arma de fogo. Cerca de 122 agentes de segurança participaram desse momento. Conforme as investigações, os suspeitos teriam envolvimento com crimes e também comércio ilegal de armas. Alguns deles seriam responsáveis por coordenar e manter as atividades do grupo criminoso também nas ruas e dentro do sistema prisional. A investida é um desdobramento da quarta fase da Operação Sodalitas Finis, que cumpriu 70 mandados de busca e apreensão e 49 de prisão. As informações reunidas foram cruzadas para identificar a estrutura e os integrantes do grupo. O caso tramita sob sigilo judicial e novas informações deverão ser passadas no decorrer também desse trabalho policial. Agora a gente comenta com relação aos atendimentos do SAERFRON. A equipe foi chamada para realizar 2 atendimentos de emergência aqui na nossa região ontem, envolvendo uma adolescente que foi vítima de atropelamento e um homem com suspeita de AVC. O primeiro fato ocorreu em Guatambu, onde uma menina de 13 anos foi vítima de atropelamento. Conforme as informações repassadas, a paciente apresentava sinais de traumatismo crânio-encefálico moderado e contusão pulmonar. Ela foi estabilizada, atendida e preparada para ser encaminhada, então, pelo helicóptero até o Hospital Regional do Oeste. Também durante a manhã, a equipe realizou um deslocamento aeromédico de um homem de 36 anos com suspeita de AVC isquêmico em Cunhaporã. Após ser avaliado e estabilizado, o paciente foi encaminhado ao Hospital Regional do Oeste, que é referência também para esse tipo de atendimento. Conforme o SAERFRON e o SAMU aeromédico, o deslocamento aéreo ele é primordial para atendimentos de emergência. Nesse caso de Cunhaporã, foi realizado em aproximadamente 19 minutos, o que também agilizou o suporte para a pessoa que precisava, então, desse atendimento emergencial. Uma carga de cerca de 1.800 garrafas de uísque tombou de um caminhão e parte dela foi saqueada ontem na SC-443 em Isara, no sul do estado. Os fardos caíram no acostamento durante uma curva. Segundo a Polícia Militar Rodoviária, o derramamento aconteceu devido à falta de cintas de amarração que ligassem um lado ao outro da carroceria. Também vale destacar que ninguém se feriu nesse acidente. Conforme o Código Penal brasileiro, o saque de mercadoria equivale ao crime de furto, com pena de detenção de um mês até um ano ou também o pagamento de multa, mas chamou atenção esse fato aqui em Santa Catarina. E uma outra informação, o Conselho Nacional de Trânsito aprovou nesta semana novas regras para os procedimentos de fiscalização da Lei Seca em todo o Brasil. Segundo a Secretaria de Comunicação Social da Presidência da República, a medida não cria novas infrações, mas atualiza e padroniza procedimentos que estavam em vigor desde o ano de 2013. Entre as mudanças está a criação de uma etapa de triagem que poderá utilizar um pré-teste ou teste passivo de alcoolemia. O resultado dessa primeira verificação terá caráter apenas orientativo e sozinho não poderá gerar autuação. A solução também define quanto e quando será necessário realizar um reteste, inclusive em situações nas quais fatores técnicos possam comprometer o resultado ou quando houver suspeita de álcool residual na boca após o consumo de produtos como bombons de licor, enxaguantes bucais e pão de forma. A regulamentação também estabelece novos critérios para os casos de recusa ao teste do bafômetro. E essa informação completa você também encontra no site rco.com.br. Felipe, seriam essas as principais informações do trânsito da segurança pública. E agora a gente passa com o momento do esporte.
0: Vamos falar de esporte então por aqui, Henrique Paulo, porque ontem teve Libertadores da América, o Fluminense empatou em 1-1 com o Independiente Vidarrada, sei lá como é que é o nome, agora esqueci aqui, tá? Mas empatou em 1-1 nos pênaltis do Fluminense, né? E olha só, o time adversário do Fluminense estava no mesmo grupo que o Fluminense, tá, gente? Tá, deixa eu conferir aqui, ó, o Independiente Rivadavia era primeiro colocado do grupo, jogou contra o Fluminense e... Se tivesse ganhado do Fluminense, né, o Fluminense poderia ter ficado fora, Bolívar tinha classificado. Se tivesse perdido para o Bolívar, né, na última rodada, melhor dizendo, o Independiente estava classificado em primeiro, Bolívar classificava, o Fluminense estava fora. Quis passar em primeiro, ganhou do Bolívar, passou o Independiente Rivadavia, pegou o Fluminense no mata-mata. O que aconteceu? O Fluminense foi lá e eliminou eles. Quando você tem a chance de enfiar a faca no adversário, meu amigo, no futebol... Tem que enfiar lá no fundo, senão a conta chega. E aí a conta chegou, o Fluminense está classificado. O Estudiantes venceu a Universidade Católica por 3-0, classificou também. Tolima e Independiente del Valle jogaram. Independiente venceu fora de casa por 1-0, foi o primeiro jogo das oitavas de final da Libertadores. Na Sula Miranda, nossa querida Sul-Americana, o Boca fez 4-0 no Recoleta fora de casa, classificou. E o São Paulo fez 3-1 no Bolívar, classificou também a equipe paulista. Hoje tem o fortíssimo confronto entre Coquimbo Unido e Platense na Libertadores, que ninguém no Brasil vai assistir, né? Porque 19 horas também tem Cerro Porteño e Palmeiras, jogo com transmissão do Paramount Plus, o jogo de volta, portanto, na partida de ida foi 1-1 no Bank Park. E às 21h30 tem jogo dos brasileiros. Tem Flamengo e Cruzeiro, transmissão da TV Globo, da GTV e do Paramount Plus no jogo de ida no Rio de Janeiro. Foi 1-1, ou melhor, em Minas Gerais foi 1-1, agora o jogo no Rio de Janeiro. Sul-Americana, hoje tem 19 horas, Bragantino e Atlético Mineiro. Atlético Mineiro e Bragantino, o jogo é em Minas Gerais. Na ida o Atlético venceu, fora de casa, transmissão dos canais ESPN. Mas hoje, 19h30, todos os olhares de Pinhalzinho e Maravilha estarão para o jogo entre Maravilha e Pinhalense Futsal Zagonel pela Copa Santa Catarina. A partida é lá em Maravilha, no ginásio Gelson Tadeu de Melo Lara, às 19h30, terceiro confronto entre as equipes no ano. Maravilha é a única equipe que venceu Pinhalzinho em Pinhalzinho neste ano. Agora se enfrentam lá em Maravilha, pelo JASC, o jogo foi em saudades, a Pinhalense Futsal Zagonel venceu. E o detalhe é o seguinte, Pinhalense está em terceiro lugar, 4 jogos disputados, né? Se vencer, vai a 12, assume a liderança do grupo, tendo mais um jogo ainda para disputar, então já vai estar classificado e ainda pode terminar em primeiro lugar. Enquanto Maravilha está em sexto lugar, em 4 jogos tem 6 pontos, se vencer, empata com a Pinhalense nos pontos, tá? E aí... O filho chora e a mãe não vê. O jogo é importantíssimo e o técnico Lewis fala da importância desse jogo e enfrentar o adversário fora de casa, a única equipe que venceu a Pinhalense Futsal Zagonel aqui em Pinhalzinho. Vamos ouvir o Lewis.
2: Para nós, enfrentar a Maravilha é um jogo em que a gente sabe que vai ser um jogo já difícil, um jogo muito estudado. A equipe deles foi a única equipe que nos venceu em casa no primeiro turno. Eu acho que com a troca de comando também, a equipe deles vai conseguiu dar uma fortalecida. O JP tem um trabalho muito bom, um cara que eu respeito e admiro bastante. Eu acho que com os reforços também que eles trouxeram, a equipe ficou mais compacta, mais perigosa. Então nós sabemos da dificuldade que vamos enfrentar lá. Estamos nos preparando. Creio que tanto para nós quanto para eles não foram muitos dias de preparação, porque ambos jogaram fim de semana e já tem o jogo na quarta, então se recuperam no domingo. Ontem os atletas ainda têm um pouco da carga do jogo, então vamos confiar aí que a gente consiga ter mais uma performance boa, a exemplo do que foi lá em Catanduvas e a exemplo do que a gente vem conseguindo fazer fora também. Mas sabemos que vai ser um jogo bem difícil, decidido no detalhe, um jogo muito estudado, e que nós vamos ter que estar no nosso melhor para tentar buscar um resultado positivo. A importância de vencer é em função de como está se desenhando o grupo da Copa, né? É um grupo que está muito equilibrado, eu acho que com uma vitória a gente se garante, nós conseguimos garantir a classificação. E em caso de derrota, nós vamos jogar a nossa vida em casa contra a Floripa na última partida. Para eles também é um jogo crucial, porque depois eles têm mais um jogo, precisam tentar passar dos 9 pontos também, que acho que é um ponto de corte para a classificação. Então vai ser um grande jogo, quem puder acompanhar, não vai se arrepender. Vai ser um grande confronto, um grande duelo de futsal.
0: Tá aí o técnico Lewis, portanto, que fala a respeito desse jogo, jogo importantíssimo. E sábado já tem jogo em Pinhalzinho, tá? Pela Série Prata daí. Hoje é pela Copa contra Maravilha, sábado é Série Prata contra Cunha Porã em Pinhalzinho, então já coloque na sua agenda. E sexta tem Pinhalenses Agunel Voleibol contra o Copa Brás de São Ludgero pelo Campeonato Estadual de Vôlei Feminino, também no Neuro Isidoro Bugnotto. Combinado, gente? Bora pro intervalo e já a gente volta com a nossa entrevista do dia aqui na 100.9. Não saem daí não, que já eu tô de volta.

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0: Muito bem, estamos de volta para você aqui na Centro-Oeste FM, manhã de quarta-feira, essa manhã que começou com um tempo um pouco diferente, né? Com chuva, a gente estava com calor danado, não que não esteja calor ainda, mas Camila Cardoso já trouxe aí, inclusive Camila Felipe, mandei previsão do tempo de madrugada, já mudou tudo, né? Vamos atualizar, trazer para os nossos ouvintes, então você já está atualizado também dentro da previsão aqui na 100.9. Mas vamos falar de trabalhos que envolvem a previsão do tempo, né? Vamos falar aqui dos trabalhos da Secretaria de Desenvolvimento Rural do município de Pinhalzinho. 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E hoje eu recebo por aqui o Michael, ele que é secretário de Desenvolvimento Rural aqui do município de Pinhalzinho, para a gente bater um papo, falar sobre o andamento dos trabalhos também. Michael, seja bem-vindo, bom dia.
1: Bom dia, Felipe, e também bom dia a todos os ouvintes da Rádio Centro-Oeste. É sempre uma honra estar aqui presente para falar um pouco da administração Alessandro e Franci e dar um panorama geral dos andamentos dos trabalhos aqui da Secretaria para todos os ouvintes aqui da cidade de Pinhalzinho.
0: Michael, gente, vou começar com o que a gente estava falando aqui nos bastidores, né? Perguntava, as obras que, né, da Secretaria de Infraestrutura, as obras aqui da cidade, como é que é a parceria entre as secretarias, porque a tua secretaria conta com todas as máquinas, né? Mas há, né, com o setor de engenharia, com o setor do desenvolvimento urbano, como é que é essa parceria entre as secretarias aqui em Pinhalzinho?
1: Na verdade, a parceria sempre foi forte e é uma parceria boa, porque como as máquinas da agricultura, que normalmente demanda mais serviços no interior, por causa das questões de obras de asfalto, então ficou elencado na minha secretaria todos esses maquinários. Então, sempre tem uma grande parceria com a Secretaria da Indústria e Comércio, que é do nosso amigo Sérgio Matte, também do Secretaria do Desenvolvimento Urbano, o Éder, da Carme Fiorini também, que ultimamente a gente trabalhou ali na ampliação do JTU, fazendo a escavação para ampliação e a construção de novas salas ali. Vai ser construído um prédio, se não me falha a memória, de 4 andares com 12 salas. Então, ali a gente também auxiliou eles. A gente auxilia também, principalmente o Eugênio, né, na Secretaria de Obras, que ele está à frente há quase um ano, está fazendo um bom trabalho, né, que é um colega dedicado, né? Então, a gente sempre é bem desafiador, né? Porque tu tem que dividir, tu tem que planejar, tu tem que sentar, tu deita em casa dormindo assim, pensando, bah, amanhã cedo eu tenho que ir lá com as máquinas, e tu já tem que sair de manhã cedo com os trabalhos divididos na tua mente para chegar lá no parque de máquinas e conversar com os nossos colaboradores e dividir e elencar as funções de cada um, né? Então, a exemplo disso que está acontecendo no momento, uma parceria público-privada aí, na perimetral aqui de Pinhãozinho, né? Onde que os empresários colocaram uma parte das máquinas e nós colocamos uma outra parte, né? A fim de executar uma pavimentação asfáltica. Então, o dia a dia da secretaria é bem intenso e bem puxado, né? Mas isso aí faz parte, estamos aí para trabalhar. E eu sempre digo, tu acorda pensando no trabalho e tu vai dormindo pensando no trabalho, porque todos nós que assumimos esse cargo, nós assumimos uma missão. Então, nós temos que honrar o compromisso assumido junto à administração. E estamos firme e forte. Trabalho é o que não falta, nunca termina.
0: Com certeza. E eu quero começar falando com você a respeito da estrada da Santa Lúcia e da Pio Décimo, né? Uhum. Eu passei essa semana lá, inclusive chamei o Eugênio e disse, aí, tá fechada a estrada? Ele disse, não, por enquanto tá fechada. Como é que são os trabalhos, a estrada que vai a Santa Lúcia? Aqui o pessoal que desce pela Via Oeste, aqui no Trevo, né? Uhum. Continua fechada hoje. Como é que está o trabalho também nessa área de vocês?
1: Na verdade, o pessoal já está em meio caminho andado. Já começou com a ligação asfáltica lá do Vale das Águas, lá da linha Santa Lúcia, e já está ali na comunidade da Santa Lúcia subindo. E a ideia é que os trabalhos continuem. Tem uma equipe lavando lá o asfalto, que foi feito uma reperfilagem asfáltica do Trevo ali, da Via Oeste, mais precisamente, até a comunidade da Santa Lúcia nos anos de 2015, por ali. E resolveu-se dar uma recapeada para melhorar a trafegabilidade da via. Então o pessoal está lavando, porque o CIDIR está vindo de baixo para cima asfaltando, porque ficou acordado com a administração de quando fosse fazer o asfalto para Pio Décimo, dar uma melhorada nesse trajeto entre a Santa Lúcia e a Pio Décimo. Então a Pio Décimo está elencada junto com a Estrada Boa, que vai ser realizado com a linha Progresso. Então, nesse primeiro momento, a verba não está liberada para iniciar a estrada boa, mas mesmo assim a administração resolveu já fazer um paliativo e resolver as questões de problemas na vias. Então, o pessoal está lavando, a gente pede a atenção dos usuários da via e se tem a possibilidade de fazer o desvio por outra rota, ou seja, ela pela linha Limeira ou pela linha Progresso, os andamentos dos trabalhos, vamos dizer assim, fluem melhor. Porque, às vezes, nós estamos fazendo uma intervenção na beira do asfalto, a máquina tem que ficar totalmente dentro da pista. Então, às vezes, dificulta um pouco o trabalho até de quem está executando, porque tu tem que ficar, vamos dizer assim, despatolando a máquina, mexendo e tal, liberando a via, mas assim, não está totalmente interrompida, mas se o pessoal puder evitar transitar até nós terminar ali, a gente ficaria agradecido.
0: E quanto tempo tu acha que vai para terminar esse trabalho ainda? Depende do tempo também, é claro, né? Mas quanto mais ou menos estão estimando?
1: Na verdade, o que acontece? Essa previsão de chuva que aconteceu ontem à noite ali, hoje de madrugada, na verdade, ali pelas 5h09, exatamente, quando começou a chover, acordei e disse, cara, vai atrasar um pouco. Que a gente sempre pensa que tinha uma previsãozinha de chuva para quinta, né? A gente tinha ideia para terminar isso em 2 semanas aqui. Mas agora a gente não sabe, tudo depende do tempo, né? E o prefeito queria terminar muito a questão da reperfilagem ali da Santa Lúcia pro evento ali da Pio Décimo, que dia 23 vai ter um costelão lá na Pio Décimo, uma festa lá. Mas acaba às vezes acontecendo uns imprevistos no meio da obra, que às vezes não consegue atingir os limites estabelecidos, enfim. Mas eu acredito que se tudo der certo, eu tinha comentado 2 semanas, mas a ideia era em 1 semana terminar esse, sair aqui em cima na Via Oeste, que nós estamos na comunidade de Santa Lúcia agora. Então, a ideia era sair aqui em cima na Via Oeste em 1 semana, né? Até o final de semana, no caso, mas acredito que não vamos conseguir cumprir esse prazo, não.
0: Mas o importante também é prestar um serviço de qualidade, né, Micha? Não adianta acelerar o passo e fazer mal feito, tem que entregar um resultado que depois também vai ser satisfatório para quem vai usar por ali, né? Um lugar de bastante trânsito, inclusive.
1: Sim, é porque ali tem recurso, todo recurso público envolvido sempre tem que ser bem gerido, né? E a gente sabe que o recurso público, infelizmente, está cada vez mais escasso, porque tem demandas que às vezes de outras secretarias que a gente precisa cumprir, E nas obras, às vezes, a gente tem que, vamos dizer assim, não chega tanto recurso como chega, por exemplo, em saúde e educação, que são valores estipulados na Constituição, regrados, que é aquele percentual e não muda. Então, quando se diminui a arrecadação, vai ter que cortar de algum lugar, né? Mas não estou falando que está diminuindo a arrecadação, está mantendo, né? Mas é sempre desafiante o gestor público gerir esses recursos públicos, né?
0: Com certeza. E aí você falava da obra na frente da Zagonel, que vai emendar, se não me engano, para Progresso, né? Uhum. Ah, como é que vai funcionar essa obra? E também depois, quando que vai chegar na parte da Progresso? Quando que acabar toda a perimetral, começa aí o trabalho um pouco mais para a parte da Progresso? Como é que está o andamento dessa obra também, Micho?
1: Na verdade, assim, ali na Progresso, o que que acontece? Ele foi elencado junto com a linha Galeazzi naquele programa do governo do estado, Estrada Boa. Quando acabar agora esse período eleitoral, o projeto está em andamento, falta aprovação. Quando for aprovado e terminar o período eleitoral, assim que terminar o período eleitoral, a gente inicia ali do trevo do Primavera e faz a ligação asfáltica da linha Progresso. E ele vai continuar do trevo da Primavera, margeando a marginal, digamos assim, que vai ser feito um trecho ali que, se não me falha a memória, dá uns 500 metros de marginal e depois cai para a linha Progresso, que são mais 3 quilômetros e pouquinhos. Mas esse daí é num momento posterior, que agora, como chegou o período eleitoral, não pode se dar prosseguimento, no caso.
0: Perfeito. E aí vamos falar de estrada de chão, então. Vamos parar de falar de asfalto. Porque gera um desafio também, né, Micho? Uhum. A gente sempre fala aqui, semana passada eu conversei com o pessoal de São Carlos, de Saudades, há uma preocupação com o tal do El Niño, né? Diz que o cara vem super, né? Brincadeiras à parte. Então você já tem que fazer um planejamento para quando chegar essas chuvas intensas, não estragar todas as estradas, né? Tem que fazer um trabalho que vai adiantar isso. Como é que está esse planejamento? Vocês já estão pensando nisso? Já foi feito algum trabalho? Está sendo realizado? Como é que está o planejamento de vocês?
1: Nessa parte, a gente sempre tem que agradecer ao último secretário, o Honorino Dalla Poça, que enquanto ele era secretário e eu era diretor, auxiliava ele. Por que eu cito um pouco o nome do secretário Honorino? Porque os trabalhos contra o El Niño, tu não vai conseguir resolver todos neles numa pancada só. Ah, exemplo, tem a previsão do El Niño, a partir de outubro vai ser chuvas anormais. Tu não vai conseguir amenizar o El Niño em 2-3 meses de trabalho. Isso é um trabalho construído a longa data. E o porquê que eu citei o nome do Honorino? Porque de longa data que ele estava à frente da Secretaria de Agricultura, eu pude e tive o prazer de acompanhar, a gente ampliou muitas tubulações, foi feitos muitas pontes no interior, que queiram ou não queiras, vão nos ajudar a enfrentar esse El Niño para frente. E a gente continua seguindo nessa mesma linha de trabalho que a gente aprendeu com ele. Então, a gente continua ampliando as tubulações das estradas. Haja exemplo, na linha Santa Lúcia e na linha Tiradentes está previsto, acredito eu, que em 20 dias já vai sair a licitação de 2 pontes de 10 metros de comprimento por 6,25 de largura, por mais ou menos 4,5 metros de altura, que já são pontes pensadas.

0: não teve problemas. Então a gente está trabalhando firme e forte no aumento dessas tubulações, na limpeza, que a gente realizou já antecipadamente, prevendo esse evento que todo mundo está falando que vai ser forte, né? Então a gente tem que pensar também no nosso agricultor, que tem muitos casos que entra caminhão de leite, oraçãozeiro, um dia sim, um dia não, ou um dia sim ou no outro também, depende muito da produção de cada agricultor. Então a gente tem que pensar neles também com todo amor e carinho.
1: Teve algum pedido especial do pessoal da Defesa Civil, de planejamento? Como é que é o trabalho também da Secretaria junto com a Defesa Civil? Porque quando que dá o enrosco, provavelmente o telefone é um dos primeiros que toca, né, Misha?
0: Normalmente de madrugada tem que dormir com o telefone do ladinho do travesseiro ali, porque principalmente quando chove, né? Mesmo que a gente faça a manutenção nas estradas, sempre acontece os imprevistos. Citando aqui o nome do Kleder Hort, foi feito o plano de contingência da Defesa Civil em parceria com todas as secretarias. E a secretaria mais envolvida diretamente, claro, é a Defesa Civil, o Kleder Hort, mas também a Secretaria de Desenvolvimento Rural, que contém todas as máquinas pesadas, assim, que para prestar um socorro mais imediato, normalmente se faz com os maquinários ou com os nossos caminhões. Então, a gente fez um plano de contingência em parceria e, se precisar, a Secretaria de Agricultura sempre vai estar à disposição, porque volta e meia, às vezes, acontece uns contratempos, digamos assim, de noite, o pessoal liga, ó, tô com o caminhão pendurado aqui, daí tu vai lá, às vezes precisa até duas, teve casos que acontece às vezes, como o pinhalzinho é forte em suínos e aves, que tu lida com carga viva. Então teve uma noite ali que numa propriedade teve que ir 3 máquinas para conseguir tirar um caminhão que estava ele sem querer no escuro, de repente ele foi na valeta e inclinou, estava prestes a tombar. Então uma teve que segurar o caminhão para não tombar, uma puxava na frente e a outra empurrava atrás, né? Mas também foi um pouco descuido do motorista, porque às vezes a noite também não é fácil, né? E ainda mais com chuva, né? Então, às vezes acontece, ninguém está livre disso.
1: Com certeza. Misha, e aí, a gente teve um tempo atrás, alguns anos atrás, né? Chuvas torrenciais. Uhum. E há sempre a preocupação, por exemplo, que nenhuma propriedade fique isolada por conta da escoação de produção, seja de leite, seja de suínos, de aves. Como é que é essa preocupação também, tanto dos acessos de estradas, quanto o acesso às propriedades, onde que há aquelas pontes, todas as pontes foram renovadas, tem alguma que preocupa vocês? E como é que é também o trabalho da porteira para dentro, para que não haja esses problemas, por exemplo, com caminhões, com carretas, que a gente já fala hoje, que vem a buscar os insumos dentro do município de Pinhalzinho?
0: Assim como foi feito bastante ponte nova e reformas, né? Ali final de 2024 foi instalado 4 pontes de 8 metros de comprimento com 6,25 de largura. A gente elencou 8 prioridades assim no interior que eu vejo que pode ocasionar um transtorno. 2 a gente já vai conseguir resolver esse ano, ficando 6 restantes, né? Dessas 2, se cair essas pontes, uma está com a base já bem danificada, elas ficam famílias ilhadas. É o único ponto de entrada e saída nas propriedades. São pontes que dão acessos, em alguns casos ali da Santa Lúcia são 5 propriedades e na Tiradentes são 4 propriedades. Então a gente está trabalhando para conseguir levantar recursos para tentar eliminar essas 8 pendências que a gente elencou como prioridades, como possíveis que pode acontecer no futuro algum probleminha, então a gente quer evitar. E em contrapartida, a gente contratou uma empresa terceirizada para esses 8 problemas e já temos os projetos dessas 8 pontes. 2 nós já vamos fazer com recurso próprio e agora falta 6. Eu tenho o projeto que eu consigo licitar, mas eu não tenho o recurso. Então agora a gente também fez um pedido para a Defesa Civil, se a gente consegue angariar pelo menos algum kit de transposição através da Defesa Civil, e o município daí entraria com as cabeceiras. Então tudo depende agora de correr atrás e buscar recurso para evitar isso, né? Então a gente pensa, porque tem vários agricultores que às vezes tem só uma única saída, então essa única saída tem que ser segura. E falando um pouco do Porteira Dentro, o Porteira Dentro é um programa bem amplo e bem intenso, porque para ter ideia, tem 700 propriedades ativas no interior de Pinhalzinho. 700 propriedades que eu falo são produtores que emitem nota fiscal eletrônica.

0: De 700 propriedades, deve ter mais umas 300 que são só moradores rurais, que não possuem, não emitem nota fiscal de produtor rural. Então, esses 700 produtores, eles exigem um trabalho constante, né? Normalmente tem, todo dia tem serviço direto numa propriedade, que seria a abertura de vala de silagem, a abertura de desvio de água, de uma rede pluvial, enfim, serviço não falta. Cascalhamento, principalmente agora no porteiro adentro, o pessoal, a gente tira o chapéu, porque eles são empreendedor, né? Aqui em Pinhalzinho, agora em 2 meses, surgiu que vai ter 4 agricultores que vão investir em suinocultura, né? Então vai ser um chiqueiro para mais ou menos 1.500 porcos cada um. Daí no porteiro adentro, além deles ganhar os R$12 o metro quadrado da área construída, toda essa parte de cascalhamento, nivelamento final, o entorno da sua unidade produtiva, ela fica toda a cargo do município. O município faz o acesso todo de forma gratuita para ele poder gerar emprego e renda lá no interior. Mas esse porteiro adentro, além dos R$12 o metro quadrado que esse agricultor vai receber, ele, em média, dá uns 50 a 60 mil reais de cascalhamento, de serviço ao redor dessa unidade produtiva. Para ele, para quê? Para quando chova, quando, enfim, aconteça, ele possa entrar e sair com os caminhões. Seja ele, no caso, que nem eu comentei aqui, de suínos, né? Ou ração também, então. E desses 4 suinocultores que vão fazer um investimento, todos eles ainda vão fazer uma cisterna. A cisterna é de mais ou menos 1 milhão de litro. Tem alguns que vão fazer 1,5 milhão. Então, a cisterna também o município faz de forma gratuita para eles. Para também prever, agora a gente está se preocupando com o El Niño. É excesso de chuva, não vai faltar chuva. Mas, e quando der seca?
1: Quando é a Laninha, né?
0: Me fugiu o nome, na verdade. Lá em 2021, nós sofremos com a seca. Nós não conseguíamos, às vezes, abastecer os agricultores com água para eles manterem a sua granja em funcionamento. Então, a gente fica feliz que, de certa forma, eles estão investindo em granja, mas também estão pensando na água para dar para o bichinho lá para casa, acontecer algum laninha ali ou um evento climático de seca, eles terem condição de terminar o lote, enfim, continuar com a sua unidade em produção, no caso.
1: Com certeza. Deixar um abraço aqui pro Lucas Frost, que está nos acompanhando. Está deixando parabéns e um abraço para ti, Michi, pelo trabalho que é desenvolvido, né? Abraço pro Lucas, toda a família Frost aí também, sempre acompanhando a gente aqui na nossa programação. Michi, antes, né, peguei no final aí a conversa do Fabiano, falando a respeito das estradas, né? De colocar rachão. Qual que é o planejamento de vocês? O que vocês estão aplicando nas estradas? Porque com a chuva também pode causar atoleiros, né? E aí, além das produções, tem ônibus escolares que transitam, então tem toda uma preocupação para que não haja essas situações. Como é que é o trabalho? Qual que é a tática, o plano que vocês aplicam nas estradas do interior?
0: Na verdade, sim, Felipe, o trabalho nas estradas, eles são em fases, digamos assim. Normalmente, a gente faz 2 patrulhamentos anuais de todas as estradas do município. Daí, quando você faz o patrulhamento e quando tem a disponibilidade da brita, do nosso britador, a gente faz o patrulhamento e semeia uma brita e depois faz a compactação. Mas a gente trabalha bastante também com cascalho. Eu gosto de trabalhar bastante com cascalho, mas aqui em Pinhalzinho está cada vez mais escasso o cascalho. Então, em alguns casos que eu posso citar aqui da linha Antagorda, que a gente fez todo um cascalhamento da linha São Luís, vindo até o asfalto da comunidade e depois da comunidade até aqui atrás dos móveis Princesa e até onde que sai ali para ABB, a gente colocou toda uma camada de uns 30 centímetros de cascalho e finalizou com brita, né? Então, na subida da Navegantes também, a gente fez até lá a propriedade do Idacir Simos, que fez um aviário novo. A gente cascalhou também com uns 25 a 30 centímetros de cascalho, que o cascalho dá a base para você poder utilizar a brita. A brita sem o cascalho, ela acaba, vamos dizer assim, sumindo, não tendo tanto efeito, porque a brita na terra vermelha, ela tem que ser muito grossa, né? Então, a gente gosta de trabalhar com cascalho, mesmo tendo pouco cascalho. Então, a gente consegue fazer em alguns pontos parceria com alguns agricultores para eles ceder o cascalho para nós, para a gente utilizar nas estradas. Haja exemplo agora que terminar essas obras um pouco maior que a gente está acompanhando aí, que seria na Perimetral e depois esse asfalto das Pio X Santa Lúcia, eu preciso descer com as máquinas para começar a colocar cascalho ali da antiga linha que agora não tem mais sede, mas é a antiga Aparecida, que a gente fala, e margeando o rio sentido Galeazzi. Lá a gente tem dois pontos que a gente vai poder extrair cascalho, e para tu ter ideia, eu já tô há 10 anos assim, acompanhando mais de perto assim, esses trabalhos. Lá nunca foi colocado cascalho, então chegou no leito da estrada. Então agora nós temos que furar toda aquela estrada com de 25 a 30 centímetros de cascalho. Mas lá dá uns 5 quilômetros, acredito eu que vai uns 60 dias para a gente concluir depois que iniciar. A gente agradece aí que o Lucas Froza mandou. Graças a ele, a gente... ele, o Sérgio Mate, o Léo, o Juliano, a gente conseguiu do deputado, do presidente da Câmara, que eles conseguiram uma emenda para nós aí de uma escavadeira e 4 caminhões novos. E essa escavadeira e esses 4 caminhões novos nos auxiliam bastante nesse cascalhamento das estradas. Para ter uma ideia, agora nós temos 6 caminhões no interior. Antigamente nós estávamos trabalhando com 3. Então, nesse momento, a gente às vezes até consegue dividir um pouco a equipe e prestar um atendimento melhor, manter 2 frentes de trabalho. Antes, com 3 caminhões, às vezes tu conseguia manter uma frente de trabalho, e daí quando quebrava um caminhão que era mais velho, vamos dizer assim, já tinha quase o seu fim de vida útil, ficava com 2 e tu não tem rendimento. E às vezes para tu fazer 0,5 quilômetro de cascalho, tu precisa pelear bonito, uns 2-3 dias para tu colocar, tu imagina 6 metros de largura por 30 centímetros de espessura, quanto material tu tem que colocar na estrada para chegar em 0,5 quilômetro, vamos dizer assim, são muitas cargas, né? Então, agora com essa capacidade de maquinário novos aí e quantidade, a gente pensa em começar a reforçar algumas estradas que estão fracas de cascalho. Então, a gente tem bastante trabalho pela frente. E, que nem eu digo, o nosso serviço nunca acaba. E, além de todo esse trabalho de cascalhamento que a gente faz, a gente sempre trabalha, tem um britador ali, uma área alugada aqui no alto do Morro da Boa Vista, onde que a gente tem um britador próprio. A gente está pensando em ampliar esse britador, porque ele já não está dando mais vazão para a quantidade de material que nós precisamos das estradas, porque além dos 212 quilômetros de estrada de chão, nós temos 700 propriedades. Então, o consumo de material é grande, né? E ele não dá mais vazão. Provavelmente, em primeiros dias aí, vai sair uma licitação para a gente fazer uma aquisição de um britador novo com uma vazão maior, né? Daí acredito que a gente vai conseguir melhorar ainda mais os trabalhos.
1: Com certeza. E aí você fala de 700 propriedades. Como é que está a produção dessas propriedades também? O apoio do município, Misha? Porque são 700 propriedades, fala praticamente 700 famílias. Você começa a multiplicar isso por 3 pessoas, uma média, né? A gente está falando, pô, de mais de 2 mil pessoas diretamente. O que hoje Pinhalzinho mais produz, né? Você que acompanha no interior, é a produção de grãos, é a produção de leite, é a produção de frango, de perus, de suínos. Você fala de novas pocilgas, inclusive. Uhum. Como é que está a produção agrícola do município de Pinhalzinho?
0: Felipe, atualmente a agricultura de Pinhalzinho, ela representa 23% do movimento econômico de Pinhalzinho. 23% vem da movimentação direta dos nossos agricultores, né? A gente fala que indiretamente ela quase chega em 60% do movimento de Pinhalzinho. Por quê? Porque aqui em Pinhalzinho nós temos a Cooper Itaipu, que é uma matriz, né? Tem a Laticínios Tirol e a Laticínios Aurora. Então, indiretamente, o movimento econômico de Pinhalzinho, ela é movimentada pelo agro, né? E dessas 700 propriedades, agora de cabeça eu não vou saber, porque antigamente a gente saberia dizer bem certinho para ti. Ah, nós temos 10% de suínos, aves, né? Mas na questão de produção, por atividade agrícola, a maior é avicultura, suinicultura, daí depois vem gado de leite, né? Essas 3 são os pilares da agricultura de Pinhalzinho, que movimenta bastante, né? Que nem tu comentou, nós pagamos ainda, além diretamente desse porteiro adentro, a gente foi pago agora também de bônus fiscal rural. A gente devolve 0,5% de tudo que o agricultor emite em nota fiscal, devolve para ele. Esse ano fechou em R$720 mil que o município de Pinhalzinho pagou diretamente em conta de cada agricultor que emitiu nota fiscal. Além desses R$720 mil que o município pagou diretamente em forma de dinheiro na conta de cada agricultor, mais ou menos os serviços do porteiro adentro, que a gente fala que é esse serviço de retro, trator esteira, patrola, caçamba, rolo, enfim, ele gira em torno de 1,5 milhão por ano que o município faz de aporte, não em dinheiro, mas em serviços prestados dentro da propriedade, além da manutenção de todas as estradas, né? Então, o município de Pinhalzinho, ele faz um serviço bem abrangente dentro das propriedades, com serviços contínuos, né? E não são serviços que são determinados tempos, né? Ele é contínuo, né? Ele nunca para, na verdade.
1: Tem muita demanda?
0: Tem demanda, é incrível. Eu às vezes até brinco porque, que nem eu comentei, tem 700 propriedades. Mais ou menos por dia, tem 80 pessoas que me chamam todo dia. Xael, preciso de um serviço. Xael, quanto vem me atender? Ah, aqui preciso uma carga de brita. Preciso uma carga de cascalho. E daí tu tem que pegar e gerenciar isso. Então, às vezes é bem intenso. Às vezes até a gente não consegue dar uma resposta como deveria dar, mas por causa da alta demanda, né? Não é que a gente às vezes não está trabalhando, mas a demanda é tão alta que a gente sempre fala, a gente vai colocar na programação, mais cedo ou mais tarde nós vamos conseguir atender.
1: Ah, tu não vai conseguir, não, me ligou agora, não, estou mandando aí. Há uma programação também, né, Misha? E aí você falando de tudo isso, né, de todos os trabalhos, você fala de mais frentes de trabalhos de estradas, de agricultura, né? Há muitos municípios, por exemplo, que é separado, né? Estradas e rodagens é uma coisa, agricultura é outra, tem toda essa responsabilidade. E como é que é gerenciar também toda a equipe, né? O que se fala que tem a parceria com as secretarias e aí tem a parceria com os servidores também, obviamente, que prestam o trabalho. Mas como é que tu tá de equipe hoje? Como é que é gerenciar também a sua equipe lá na Secretaria de Desenvolvimento Rural do município?
0: Na Secretaria de Desenvolvimento Rural eu tenho 37 pessoas elencadas diretamente da minha secretaria, sob minha supervisão. Dessas 37 pessoas, 22 são agentes operacionais, sejam eles operadores, motoristas ou agente de conservação e manutenção, e 15 pessoas que são parte administrativa, setor de bloco de notas, setor de compras, setor de... tem que nem no caso ali, tem o atendente lá em cima, que atende o telefone e tal, né? Então, às vezes tu conversa quase com todos todo dia, né? As únicas duas pessoas que eu converso um pouco menos é no bloco de notas, porque ele tá afastado, ele tá aqui no setor da rodoviária, né? Daí de vez em quando eu apareço lá, que nem os outros, eu dou as caras, mas porque o meu local de trabalho é lá no parque de máquinas. Mas é bem intenso gerenciar todos eles, e a gente sempre fala, a gente tenta levar, tratar eles como a gente gostaria de ser tratado, né? Com todo o respeito e pedindo apoio deles também, porque um secretário não é ninguém sem os colaboradores do lado dele apoiando e comprando, vão dizer assim, não, nós precisamos trabalhar, nós precisamos demonstrar resultado, né? O secretário, só por ser secretário, se não tiver apoio da equipe, não faz um bom trabalho.
1: E aí vem essa questão, até brinquei com o Maisena essa semana. O que o prefeito e a vice pedem para o Michael? Qual que é o pedido deles? Não, é prezado pelo atendimento, está dentro das ordens. Qual que é o pedido do prefeito e da vice para o secretário?
0: O principal pedido do prefeito e da Franci é agilidade, trabalho, né? E prestar atendimento com qualidade, né? Isso a gente é cobrado constantemente, né? Para não voltar a ir fazer um serviço, né? Porque quando tu faz um serviço, vamos dizer assim, e acontece de fazer mal feito, tu atrasa o próximo serviço e tu tem um gasto dobrado. Então, tentar ser mais eficiente nos serviços. Então, sempre brinco, o prefeito e a Franci, eles nos cobram, sim, mas cobram com respeito também, né? Mas a gente está lá para dar resultado para eles, para a administração. Então, a gente tem que baixar a cabeça e trabalhar bonito, que nem os outros, senão o chicote vem. Brincadeira.
1: Abraço lá para a Franci e para o Beltrame também. Misha, pessoal que quer agendar um serviço, melhor ligar diretamente lá na secretaria, lá no parque de máquinas. Não adianta, às vezes, ligar diretamente para o secretário resolve muitas coisas, mas para agendar um serviço, para solicitar um trabalho, diretamente, sempre lá na secretaria.
0: Sim, o melhor local de pedidos é no 3366-6685 e fala com o Alaércio lá. Por que que acontece? A gente tem uma dificuldade grande aqui em Pinhalzinho, eu acredito que não é só em Pinhalzinho, porque infelizmente as redes de telefonia móvel Tá bem complicado, tá bem, cara, é ruim de sinal. Então, às vezes, tu tá no interior, daí às vezes tu atende e tu não entende o que a pessoa do outro lado tá falando, ou às vezes corta, daí às vezes é até ruim. Se tu tá dentro da cidade, é uma situação, mas normalmente o secretário da Agricultura sempre tá em volta. Em volta que eu digo, sempre tá no interior rodando, ele não para, né? Então, às vezes, o melhor local para fazer o pedido é no 6685 e falar com a Laércio, que provavelmente ou o secretário, ou um diretor, ou um funcionário vai olhar a demanda e ver o tipo de material que precisa, ou o tipo de máquina que precisa, para executar. O Laércio disse, Michel, eles não me pedem serviço aqui? Eu digo, claro, é que eles sentem uma... Não sei qual que seria a palavra, mas eu digo assim, eles sentem mais confortável em me ligar ou me mandar mensagem. Daí o que eu faço? Ó, eu mando áudio, ó. Alerta, anota lá o serviço de fulana de tal. Chegou mais esse serviço, anota lá. Porque daí tu tá na corrida para tu não... Porque às vezes tu acaba, eu falei, às vezes é 80 pessoas chamando no dia. E daí às vezes chama um da corçoada, daí tem problema na obra, tu vai lá para resolver. Quando vê, tu esquece. Eles falaram até, o Alers comentou, mas não estão ligando mais aqui. Eu disse, sim, mas e o serviço e os pedidos estão aumentando? Eu disse, sim, eles pedem para mim e eu acabo repassando, né? Mas o melhor seria mesmo no 6685, porque às vezes nessa correria tu acaba às vezes esquecendo alguém. E é tão ruim quando a pessoa fica esquecida. Ah, eu solicitei um serviço, não veio me atender, né? É ruim, né?
1: Ô, Misha, eu vou fazer uma analogia até engraçada, mas é o mesmo... Tem a mesma lógica que o atendimento no hospital, que tu chega lá, tu tem urgência, emergência, né, mais tranquilo. No hospital é não sei o que de Manchester lá, né, a ordem que tem, sim, né, sim. Mas tem essa ordem de prioridade do que é urgência, o que é emergência, o que pode ser feito daqui a pouco, o que pode ser agendado com mais tempo também dentro da Secretaria de Agricultura?
0: Sim, sim, sim. Tem. Por isso que é importante que às vezes fiquem claro quando eles ligam para mim ou para o Alaércio, falam logo, né? Ah, é emergente. Não, aqui vai atolar um caminhão se não vier um material. Daí a gente prioriza, porque... exemplo, fonte de água. Agora, com as chuvas que estão acontecendo, não é uma prioridade tão grande. Não é que não vão ser feitas, mas tem serviços às vezes que são mais urgentes. Se está chovendo normal, deixa as fontes um pouco mais para frente. Afogou, tu vai fazer uma fonte, porque está chovendo normal, tu não precisa ir lá se preocupar tanto com uma fonte de água, né? Exemplo, que nem hoje de manhã, um agricultor ligou ontem, antes da noite. Ó, eu vou carregar os peixes hoje de manhã, amanhã cedo. E ontem, carreguei os peixes e o caminhão não saiu. Cara... Os peixes, a tilápia, normalmente leva 6 meses para tu... Até que tu trata, alimenta. No dia do carregamento, tu vem me avisar. Não, me avisa um mês antes, que daí eu consigo ir lá prestar um serviço com qualidade. Agora, não adianta tu me ligar ontem, antes da noite, para ir lá amanhã cedo puxar o caminhão, que foi o que aconteceu. Daí a gente foi lá e socorreu. Mas eu
1: tu
0: falei
1: resolve,
0: pra ele,
1: mas podia...
0: Mas poderia resolver com antecedência, que o caminhão poderia ir lá entrar, carregar os peixes e sair sem problema algum, né? Se tudo é uma programação. Exemplo, às vezes o pessoal, às vezes acontece, porque assim como nós é na correria, a gente sabe que o agricultor também é na correria. Ah, eu preciso de uma estrada de roça. Ligam de noite, para no outro dia eu vou colher milho. Mas a planta do milho leva 120 dias para tu colher. Então, tem que ter essa programação. Nós tentamos cumprir e atender todos os pedidos, mas às vezes a gente não consegue fazer milagre. Então, compete a cada um fazer a sua parte. O agricultor se programar e dizer assim, não, ó, daqui 30 dias eu vou colher o milho, venha fazer a estrada de roça para mim, que normalmente a gente faz com o trator esteira, né? Porque a gente não cascalha a estrada de roça, a gente faz uma limpeza com o trator esteira para facilitar. Então, a gente sempre tenta conscientizar os agricultores disso, né? Porque, às vezes, em cima do laço, a quantidade de máquinas é limitada. Vai que nesse momento aconteceu 3 eventos assim. Um ou dois vai ficar para trás, porque tu não vai conseguir atender todos. Então, infelizmente, se não tiver programação, tanto os agricultores como nós, não vai dar coisa boa no final, no caso.
1: Eu gosto de brincar que tudo é gestão, né? Você tem que parar e fazer uma gestão da sua propriedade. A prefeitura é uma gestão aqui, a nossa agenda de entrevistas é uma gestão, vai ocorrer intercorrências de última hora, acontecer alguma coisa? Vai, mas se tu tiver programado, melhor. Misha, obrigado pela presença e deixar as portas da RCO também sempre abertas.
0: Obrigado, Felipe, é sempre um prazer estar aqui nessa casa, me sinto bem falar aqui com vocês, é um prazer sempre estar aqui e a gente gosta de vir aqui também. falar um pouco da administração, né, dos nossos trabalhos, né, os trabalhos não param, né, normalmente a gente sempre está na correria e às vezes tem muitas coisas que passam batida e assim pelo menos a Rádio Centro-Oeste tem um bom alcance no interior e a gente consegue divulgar um pouco do que a gente faz cada dia.
1: Com certeza, a gente só tem a agradecer e está também à disposição dos agricultores, de todos os produtores aqui na 100.9. Gente, colocando ponto final no nosso programa de hoje, agradecendo a sua companhia, a sua audiência, está chegando o Gilmar Bortese, que vai comandar o show da manhã para você aqui na 100.9. A gente volta amanhã às 7 horas com mais um radar e, claro, ao longo da programação, nós nos encontramos por aqui também, assim como lá no site rco.com.br e nas nossas redes sociais. A todos uma excelente quarta-feira, um ótimo dia, um forte abraço. Até a próxima. Tchau, tchau.
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4: O mercado de trigo no sul do Brasil segue com baixa liquidez e cautela por parte dos moinhos, que mantém a atenção voltada para a nova safra e para o equilíbrio entre a oferta e a demanda. Em Santa Catarina, o mercado também apresenta poucas movimentações. Os moinhos estão abastecidos e realizam compras pontuais, inclusive de trigo vindo do Rio Grande do Sul. O plantio da nova safra ainda está no início. No Rio Grande do Sul, a comercialização avança de forma lenta. A moagem continua reduzida, enquanto o setor acompanha a chegada de trigo importado e o andamento da nova safra. Cerca de 60 mil toneladas da produção futura já foram negociadas, mas produtores e compradores seguem cautelosos diante dos riscos climáticos. No Paraná, os moinhos já acompanham mais de perto a nova safra, que alcançou cerca de 3% da área colhida. A qualidade das lavouras é considerada positiva, com 97% em boas condições e 3% em condições média. O setor também monitora a necessidade de importação nos próximos anos.
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Oi, gente, bom dia, tô chegando, é mais um show da manhã, é meio de semana. E aí, como é que você tá? Tudo certo? Tomara que sim, gente. Quarta-feira, 19 de agosto, 2026. Muito obrigado pela tua companhia maravilhosa. Tá começando mais um show da manhã pra você da região toda que tá ouvindo. Nesta quarta-feira que promete ser chuvosa também, né? E aí, tudo certo contigo? Tomara que sim. Gente, mais um show da manhã. E hoje tá valendo presente pra melhor audiência do rádio. Hoje é quarta-feira, é rodízio de pizza pra ti e um acompanhante lá no Degustar, tá? Então não perde tempo. Participa pelo 33666200. Deixe teu nome completo e, é claro, muito boa sorte, tá bom? Até às 11 da manhã a gente fica junto por aqui levando muita coisa boa nessa quarta-feira. 20 graus aqui em Pinhalzinho, Santa e Bela Catarina. Eu sou o Gilmar Bortese e a partir de agora a gente fica junto levando muita coisa bacana nessa manhã maravilhosa. Tamo junto, bom dia! E é claro, gente, que vai ter muita música boa, muita descontração para você que tá ouvindo a melhor sintonia do rádio, 33666200. É mais um show da manhã que tá se iniciando e eu tô esperando a tua participação, tá bom? Lá pelo WhatsApp, tu se cadastra nas promoções, deixa teu nome completo e tá concorrendo esse presentão. É vale pizza, né? Para você e um acompanhante. Aí tu leva tua namorada, leva tua esposa, leva teu amigo. Enfim, gente, tu leva quem você quiser. É lá pro degustar e vai saborear aquelas pizzas, ó, maravilhosa que só o Saborear tem, tá bom? Participa, gente, 33666200, tá começando, é mais um show da manhã.

0: Valeu, gente, já tô de volta, levando muito mais pra você da região toda. Agora 9h18, bom dia.
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0: Valeu, gente. Obrigado pela tua audiência. Todo mundo tá ouvindo. Bom dia. É o show da manhã para você da região toda. Participe, é claro, muito boa sorte. A rádio que tem os melhores ouvintes e as melhores promoções. Ó, hoje tá valendo rodízio de pizza lá no Degustar para tu que participar junto com a gente, tá bom? Aumenta o volume, vem na boa, vem na melhor. Boa quarta-feira para você.

0: Aí fechamos mais uma de hoje. Bom dia, 9h28. Agora liga, participa, fica à vontade, tá bom? 3366-6200, nome completo, fica à vontade, pede a tua, indica para quem tu quiser, tá bom? Até, gente. Às 11 da manhã, eu fico junto contigo, levando o melhor som do FM para você da região toda.
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2: Valeu, gente. Todo mundo tá ouvindo, é tua rádio. Bom dia. Agora 9h32.
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Valeu, gente. Obrigado pela tua audiência. Todo mundo tá ouvindo, curtindo a 100.9 em alto e bom som, tá? 3366-6200. Liga pra cá, pede a tua, fica à vontade. Tem muita coisa boa rolando por aqui na melhor sintonia. E é claro, gente, a gente fica junto até às 11 da manhã.

0: Aí tá nenhum de nós na programação Amanhã ou Depois. Bom dia. Obrigado pela tua audiência. Todo mundo tá ouvindo? Uma boa quarta. Agora 15, faltando para as 10.
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0: Valeu, gente. Obrigado pela tua audiência. Todo mundo tá ouvindo. Quarta, 19 de agosto, 2026. Obrigado pela tua companhia, tá bom? Todo mundo tá ouvindo. Bom dia. É a rádio que tem os melhores ouvintes. E já já vou atender todo mundo lá pelo WhatsApp, tá bom? É a tua rádio. Tamo junto, gente, nessa quarta, 19 de agosto, 2026.

0: Titãs, para fechar mais uma, todo mundo tá ouvindo? Valeu, gente, quarta-feira, 19 de agosto, 2026. 10 e 1, já tô de volta, bom dia.
1: .9 News e a informação da hora. O deputado federal Pedro Czai recebeu alta hospitalar ontem à noite após apresentar evolução clínica favorável durante sua recuperação de um AVC isquêmico. O Czai passou mal enquanto participava de uma reunião do Colégio de Líderes na Câmara, que discutia a pauta de votações legislativas. De acordo com o boletim médico, o Czai apresentou evolução satisfatória durante a internação. O deputado permaneceu consciente e orientado ao longo do período em que esteve no hospital, sem apresentar evidências de um déficit neurológico. O Czai é deputado federal e busca sua reeleição neste pleito de 2026. Com a informação da hora para a Rádio da Cidade, Fabiano Rambo.

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1: Valeu, gente. Obrigado pela tua audiência. Todo mundo tá ouvindo. É tua rádio 3366-6200, gente. Show da manhã pra você da região toda. E vamos atendendo todo mundo que tá mandando lá pelo WhatsApp, tá bom? Gente, liga pra cá, pede a tua, fica à vontade, tá bom? A Maritânia Basso ali tá com a gente. Gilberto José Basso também tá ouvindo. Alô também para o Ademar. Tá curtindo a programação aqui da 100.9. Abraço pro Sidney. Também tá curtindo a gente. Obrigado pela companhia maravilhosa. Oi, bom dia.
6: Bom dia, Lina Rádia. Tudo bem? Eu
1: tudo.
6: Quero participar do sorteio da pizza. Aí,
1: coisa boa, né? Oi, Hilda.
6: Tudo de bom? Que Deus abençoe.
1: Valeu, pra você também, tá bom? Obrigado pela audiência maravilhosa mais uma vez aí. Quem mais tá por aqui, ó? Silmar também tá curtindo a gente. Quem mais tá por aqui? A Sandra Marcante tá na audiência. Todo mundo tá ouvindo, curtindo a melhor sintonia. Tem Cássia Heller.

Luan Santana, pra fechar mais uma. Valeu, gente. Obrigado pela tua audiência. Todo mundo tá ouvindo. Tá curtindo uma melhor sintonia, tá bom? Agora 10h16, show do intervalo. Já já tô de volta levando muito mais som pra você da região toda.

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0: Muito bem, gente, 10h20 agora, vamos com o Direto da Redação, para você que está ouvindo a 100.9, as principais informações diretamente da Central de Jornalismo, né? Na manhã desta quarta-feira, meio de semana já chegando, e está por aqui o Henrique para comentar e falar com a gente sobre as principais informações deste início de dia, né, Henrique? Bom dia.
1: Bom dia, Gilmar, também a todos que nos acompanham na programação. Exatamente, vamos trazer por aqui as atualizações com relação às notícias para os nossos ouvintes, e a gente começa falando sobre o caso que aconteceu no interior de Cunhataí, onde um jovem de 24 anos acabou sofrendo um choque elétrico no último domingo e foi socorrido, recebeu atendimento da equipe do Saerfron. Inicialmente, o quadro dele era considerado grave e o Giovan, então, precisou ser entubado e encaminhado de helicóptero para o Hospital Regional do Oeste. Na segunda-feira, após uma nova avaliação médica, a equipe considerou que ele respondeu bem ao tratamento e passou a respirar sem a ajuda de aparelhos. Segundo o irmão, diante da melhora desse quadro, o Giovan ele deixará hoje a UTI e será transferido para um quarto. A partir de agora, o rapaz continua sendo acompanhado e permanece em observação. O Giovan Hempel é formado em medicina veterinária e trabalhava com a família. Outra informação aqui bastante interessante: a confiança construída ao longo de quase 8 anos fez Gilberto Costarelli, de 41 anos, viajar mais de 1.000 quilômetros do Mato Grosso até Xanxerê para realizar a terceira cirurgia cardiovascular no Hospital Regional São Paulo. Morador de Sorriso, Gilberto é acompanhado pela equipe desde 2019. Na última semana, ele teve uma nova complicação após um esforço físico e foi levado de UTI aérea até Chapecó e depois de ambulância a Xanxerê. Gilberto já recebeu alta e deve permanecer alguns dias com familiares na região antes de retornar ao estado onde reside. Gilmar, seriam essas as principais notícias de hoje. Voltamos amanhã com mais um Direto da Redação. Até lá.
0: Valeu, obrigado pelas informações, e tem muito mais em rco.com.br.
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Valeu, gente. Obrigado pela tua audiência. Todo mundo tá ouvindo, tá curtindo a melhor sintonia. 33666200, nome completo. Fica à vontade, pede a tua. Indica pra quem tu quiser, tá bom? Gente, até às 11 da manhã, a gente fica junto levando o melhor som do FM pra você da região toda que tá ouvindo e tá curtindo a melhor sintonia, tá bom? Tamo junto. É a rádio que tem as melhores promoções e os melhores ouvintes. Bom dia!

0: Aí tá, João Bosco e Vinícius, para fechar mais uma Ancorado. Participação de Hugo e Guilherme. Liga, participa, fica à vontade, tá bom? É tua rádio e todo mundo ouve. 10h30 agora, bom dia.
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7: Valeu, gente. Obrigado pela tua companhia. Todo mundo tá ouvindo, curtindo a 100.9 em alto e bom som, tá bom? Participa aí, boa sorte. É a rádio que tem as melhores promoções, os melhores ouvintes. Participa, tá bom? Tô junto contigo, levando muita coisa bacana pra você da região toda que tá ouvindo e curtindo a 100.9 Panda com Ícaro e Gilmar.
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0: Valeu, Goiânia! Você tá doido?
1: Você põe a liga de Gilmar.
2: Obrigado, gente.
1: Um cê tá doido pra fazer todo mundo.
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4: Muito bem, gente, 10h39, agora estou recebendo por aqui o doutor Arthur, né, para falar com a gente lá da Única Centro de Odontologia, porque, gente, tem condições especiais que ainda estão rolando do mês, né, de agosto, para você ainda que não aproveitou. E aí, Arthur, bom dia, bem-vindo à programação mais uma vez.
5: Muito bom dia, meu amigo Gilmar, muito bom dia a todos os nossos ouvintes aqui da Rádio Centro-Oeste. E, doutor Arthur, mais uma quarta-feira chuvosa, né, Gilmar?
4: Tem exatamente, não tinha previsão, né, era para começar a partir de amanhã, mas antecipou a chuva, né? Antecipou. Temos um dia de sol e 3-4 de chuva, né?
5: Ultimamente
4: tá sendo assim, né? E vamos ter que se acostumar, né, é o que indica as previsões.
5: Exatamente.
4: Mas, Arthur, falando de oportunidades, né? Falo como oportunidade porque as condições, né, especiais ainda continuam nesse mês lá na Única. Então, para o pessoal que está a fim de fazer um geral, né, na saúde bucal, aproveitar essas oportunidades. É isso, Arthur?
5: Exatamente, Gilmar. Exatamente. 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Já estamos praticamente na reta final do mês de agosto, né? Então, para você que deixou passar, para você que não se priorizou ainda, ainda há tempo de aproveitar as condições especiais e extremamente facilitadas da Única Centro Odontológico nesse mês de agosto, referente ao Dia dos Pais. 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momento de fazer algo por si, de poder elevar sua autoestima, elevar sua qualidade de vida, poder voltar a comer, afinal também, Gilmar, final de ano já está chegando, as festas de fim de ano, Natal, 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muitas vezes olhar as pessoas comendo e comendo bem e você limitando alguns alimentos. 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
4: Ô, doutor Arthur, também falar, né, um pouquinho sobre essa questão, né? A gente sabe que muitas pessoas vão ao dentista somente quando que começa a aparecer alguma dor no dente, ou enfim, mas esse cuidado, né, essa questão de você se cuidar, essa de prevenção, é muito importante também, né, para manter sempre aquele sorriso bonito, né, e não ter problemas maiores, no caso, né?
5: Com certeza, Gilmar. E é uma cultura, né, a gente vê muito isso, né? O pessoal vai no dentista quando tem alguma coisa incomodando. Começou uma dor, né, a nossa boca ela é muito sensível a ponto de qualquer fio de cabelo diferente que tem ali, a gente já sente com a língua, enfim, né? Então, é cultural, as pessoas só vão no dentista praticamente quando algo começa a incomodar. E tem inúmeras situações que podem acontecer na nossa boca que acontecem de forma silenciosa. A gente não percebe, muitas vezes, quando começa a ter algum sinal, ter algum sintoma, isso já está num nível elevado. Muitas vezes podendo gerar perda de um dente, muitas vezes podendo gerar um tratamento de canal. Então, é muito importante que a prevenção seja feita. A gente sempre bate nessa tecla, que a prevenção sempre vai ser o melhor tratamento. Saúde bucal, ela deve ser preventiva, né? Não dá pra gente ser só resolutivo. Deu um problema? Resolve. Deu um problema? Resolve. Né? A gente tem que prevenir. Prevenção. Como que eu faço isso, doutor? Como que eu previno? Uma consulta regular ao dentista a cada 6 meses, uma limpeza a cada 6 meses. Nesses 6 meses, o que que a gente faz? A gente faz uma análise completa da tua saúde bucal. Tem uma cárie? Provavelmente, de 6 em 6 meses, se tiver uma cárie, ela vai estar num estágio minimamente inicial. né? Então é muito mais fácil de resolver, é muito mais barato de resolver, né? Muito menos dolorido para o paciente. Então a prevenção ela sempre vai ser o melhor tratamento, assim como escovação diária 3 vezes ao dia, uso de fio dental, né? Então a gente tem campanhas também, né? Própria água da Kazan, ela já vem com flúor, então ela ajuda no combate à cárie também. Então hoje, se você manter essa visita regular ao dentista, manter os seus cuidados com a saúde bucal todos os dias em casa, bem feitinho, vai se incomodar muito pouco com problemas dentários, muito pouco mesmo.
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4: Valeu, Arthur. Até a próxima quarta-feira para a gente falar muito mais da Única.
5: Grande abraço, Gilmar. Obrigado pelo espaço. E um grande abraço para toda a audiência que nos acompanha aqui na Rádio Centro-Oeste. Um bom restinho de semana e até semana que vem.
4: Valeu. Esse, portanto, o doutor Arthur falando muito sobre a Única, né? Já, já tô de volta, levando muito mais som também, né? Reta final é o nosso show da manhã. Bom dia. Agora 10h47, 21 graus.
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1: Valeu, gente. Obrigado pela tua audiência. Show da manhã para você da região toda que tá ouvindo. Três vícios, corpo e alma contraem a véia. Valeu, gente. Beijo. Se cuida, fica bem.

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O Supremo Tribunal Federal decidiu que municípios não podem cobrar uma alíquota maior de IPTU simplesmente porque o imóvel tem uma área construída maior. A decisão foi tomada em um processo envolvendo Chapecó, que tinha uma lei estabelecendo alíquota de 1% para imóveis com área construída igual ou superior a 400 metros quadrados. Por unanimidade, o Supremo entendeu que a área do imóvel não pode ser utilizada por si só como critério para aumentar a alíquota do IPTU. O Supremo diz que a progressividade do imposto deve considerar o valor do imóvel, enquanto alíquotas diferentes podem ser adotadas de acordo com a localização e o uso da propriedade. Com a informação da hora para a Rádio da Cidade, Fabiano Rambo.

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0: Olá, chegamos 11 horas e 6 minutos, 19 de agosto, uma quarta-feira, aquele dia internacional do sofá, dia da pizza. Aí é bom. Bom, se a pizza já é um prato que a pessoa adora, aí você imagina dois rodízios e ainda presentão. Aí é bom, né? Rádio Centro S Degustarcione, e você pode ganhar então dois rodízios. Prazerosamente, bom dia para você que continua na programação da Rádio Centro S, para você que está chegando agora em nossa frequência modulada ou multiplataformas, muito obrigado. Estamos aí com tempo chuvoso na Grande Pinhalzinho, também na região. Temperatura bem agradável, 21 graus, aquele vento cessou, poeira foi embora, chegou a bênção do céu para nós essa madrugada. E o clima continua ameno, extremamente agradável.
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Aí tá na média, hein? Felipe Rodrigo, média boa. Já chegou aí na média C. Mas se pudesse subir mais, melhor, né? Rafa Torres, eu era. 11 horas e 12 minutos. Pra você que se liga com a gente, no trabalho, no descanso, seja na cidade, no campo, na estrada, onde você estiver, muito obrigado. Nossa programação. Gostou? Indique para as pessoas que você gosta também. A Rosa Maria Mocelin de Pinhalzinho nascendo, de obrigado. A sua dica musical também está valendo até o meio-dia. Nosso sertanejo. Logo mais no início da tarde tem também o ritmo bailão, hein? Então aí, manda homenagem. Quer lembrar de alguém com carinho? Hoje, dia 19 de agosto, alguém querido de aniversário, manda para nós. O que você sente? Aquela sua música preferida também, né? Sertanejo, agora até meio-dia. 3366-6200, nosso contato. Tanto telefone quanto WhatsApp, fica à vontade.

Simone Mendes, Erro Gostoso. Essa também já tocou muito. E claro, o sucesso que não sai de moda, aquele modão. 11 horas e 16 minutos no sinal. O dia 19 de agosto é também lembrado na história hoje. O Dia Mundial da Fotografia. Lá em 1839, a nível mundial, teve a primeira fotografia na história. Falando em história, dia do historiador, aqui no Brasil, é também lembrado nessa data, 19 de agosto, homenagem instituída no Brasil em referência a Joaquim Nabuco. Então, um pouquinho aí da curiosidade dessa data também. Alô, Sueli.

0: Navarro, Boa Vista 2. Galera na sintonia, obrigado. Para você que está tendo um tempinho aí, manda seu recadinho para a gente, 33666200. Quer compartilhar aí teu ambiente, o que está fazendo? Está na cozinha, está no escritório, está no trânsito? Não, né? Por favor, não pegue celular, porque é perigosíssimo, né? Então, sempre cuidado. Só separar, né? Se você parar, aí dá um tempinho, legal? Então, sempre a gente precisa ter esta consciência, né? Trânsito seguro depende de mim e de você, então sempre é bom a gente lembrar.
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0: Ao som deles, Cleiton Romário com Jorge Matheus, Água no Zói.
1: Jorge Matheus!
0: 11h23. Alegria e energia boa aí pra todos nós. Quarta-feira, muitos trazem assim o Dia Internacional do Sofá. E acompanhado então de uma pizza, rodízios, apresentando o Degustar. 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E hoje você pode ganhar dois rodízios de pizza, sorteio no Som Brasil 18 com José Soares. Parabéns ao Gustavo Samuel Malman. Alô, Gustavo. Alô, Leia Riqueza. Bom dia. 13 aninhos hoje. Felicidades dos pais, das irmãs. E o Ricardo, te amamos muito, tá, Gustavo? Felicidades pra você. A Iliani, é isso? É, Milton, quero participar do sorteio e ouvir Gustavo Lima, claro. Estamos aí pra atender com muito carinho. Olha aí, ó. Nossa. Falava do que o pessoal tá fazendo, o cardápio, manda foto. Meu amigo, meu conterrâneo Marino Simon, lá do Sul do Brasil, mandou. Pá, Marino. Não, nesse horário não era bom tu mandar essas fotos, viu? A gente desde onde se almoçar, homem do céu. Poxa vida, que cardápio, hein? Nossa. Se tivéssemos um tempinho, nós ia baixar aí, viu, Marina? Abraçando vocês aí, bom apetite também, tá?
2: Oi, Milton, aqui é a 7K, quero precisar do rodízio de pizza hoje, bota no sorteio. Valeu, Milton. Fica agradecido por atendida.
0: Valeu, Salete. Claro que atendemos com muito carinho, boa sorte.
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0: cidade inteira, Gustavo Lima, aqui na programação da Rádio Centro-Oeste, sua preferência é a nossa também. Olha, domingo vai ter a festa em honração Pio Décimo, em linha Pio Décimo Pinhalzinho, você pode ganhar um espeto de churrasco, sabia? Então, participe pelo nosso WhatsApp, mas o sorteio vai ser no super sábado, tá, pessoal? Então, vocês podem participar durante a semana, a qualquer horário. Sorteio com Gilmar Bortese no super sábado. E se você já quiser fazer a reserva de churrasco aí para a festa, 92019-47 é contato. E vamos para a festa Pio Décimo domingo, né? Todo mundo convidado. Antes a gente falava de Sul Brasil, o Marino Simo lá, o pessoal que... Todo mundo que está na audiência aí, ó, fazendo convite especial Sul Brasil dia 29. A Rádio Centro-Oeste estará na Praça Central, no Café na Praça, mais uma vez abrindo as festividades do município, o aniversário em setembro, né? Mas no último sábado de agosto a gente já faz aquela abertura muito, muito especial com toda a comunidade. 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E claro, encontros, alegria! 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Todo mundo no convite. Alô, Idacir Ritter, Linha Riqueza, aquele abraço. A Marinette Sulzbach, Linha Riqueza também, todo mundo na sintonia, obrigado. Bom dia, Miltinho, tudo bem? Sim, Neila Alves Ferraz Chimansky, quero participar de todos os sorteios. E se possível, a música é Vestido Azul, vou fazer o possível. Não sei se não é de bandinha, né? E já a gente roda no início da tarde, tá?
1: Bom dia!
0: Oi aí, ó.
2: Eu sou Emanuela Stark Soares.
3: Eu sou Aito Stark Soares.
2: Eu moro na Tiradente.
3: Eu quero concorrer a pizza.
2: Eu quero cantar o sorteio da música da Ana Castela Peleira.
0: Lindas, maravilhosas. Quando eu falo que a Rádio Centro-Oeste atravessa gerações, aí mais uma vez, a prova. Obrigado, queridos. Boa sorte. Pois vamos rodar na Castela também para vocês, tá bom?
4: Boa dia, Milton. Hoje bom eu dia. Amanheci melhor da gripe, sai minha voz.
0: Opa!
4: Milton, quero participar do sorteio das pizzas e do churrasco da linha Pio Décimo domingo.
0: Ótimo.
4: Tá bom?
0: Uhum.
4: Eu sou a Geni de Castro, aqui do bairro Primavera, tá bom?
0: Tá bom, dona Geni, boa sorte, que bom que melhorou. Aliás, hoje de manhã na rua a gente sai bastante, né? E muita gente gripada pra caramba, né? Então, é realmente, muita gente com alergia e tal e coisa, né? Maritânia Basso, ali na Averixim, também na sintonia, obrigado. Até às vezes é bom, né, a gente lembrar, se às vezes a pessoa está acometida e não consegue... Porque tem pessoas que não conseguem parar, né? Tem compromisso e tal. Então, até usar máscara e tal, se proteger, usar aí higienizar bastante, né? E o que a gente deseja é boa recuperação para todo mundo. Saúde, nosso bem maior. 11:31. 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Bom apetite desde já.

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0: Ana Castela, boiadeira. Esse é o hits, né? Não sai de moda. É o sucesso. Melhor ser uma saudade, Zé Neto e Cristiano também. É sucesso eternizado esse, hein?
1: Bom dia, Maria Lourdes Pinhãozinho. Quero participar do sorteio das pizzas e do espeto churrasco da Pio Décimo. Se for atendida, agradeço.
0: Boa sorte, Maria.
2: Então, Claudete Graciola, quero participar do sorteio das pizzas e também do churrasco. Abraço, abençoado. Quarta-feira.
0: Amém, valeu, Claudete. Deixa eu mandar um abraço também todo o pessoal do comércio. Ó, vem aí o Pechincha Pinhalzinho. Aí é bom, hein? Aproveita, Pechincha bastante, compre muito, tá? Mandar um abraço aí pras meninas na Ficanha Modas. A Júlia, a Dona Marli, todo mundo aí, as meninas, né? Ó, obrigado pela parceria. Nossa, tem muita nova, sempre cheguei na Ficanha. Caramba, pra família toda, hein? É, Milton, participar do rodízio de pizza do Degustar, Éder Menegoto do Divinei. Alô, Éder, todo mundo aí ligado, obrigado, viu? Boa sorte também. É, bom dia, participar do sorteio das pizzas Jaqueline Algaier, bairro Pioneiro. Boa sorte também. São dois rodízios, apresentando o Degustar, é hoje sorteio. Iraci Kaminski Miller, obrigado, boa sorte também.
3: Bom dia, Milton. Eu sou a Vilma Rodrigues, aqui do bairro Bela Vista. Eu queria participar do sorteio da pizza, do rodízio de pizza. Se eu ganhar, eu quero ir com meu maridão, Darcy Albani, que está de aniversário dia 23.
0: Olha aí,
3: desse
0: ó.
3: Mês. Obrigado, se for atendido.
0: Boa sorte, viu, dona Vilma? Azabane. Vai ter uma churrascada aí por aí, tanto certo, né? 14 para o meio-dia.
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8: Nota de falecimento. 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O corpo será velado hoje a partir das 16 horas na Igreja Luterana, em linha Janguta, Modelo. Atos de encomendação dar-se-ão amanhã às 9 horas, rumando logo após para sepultamento no cemitério da comunidade de linha Janguta. A família Mash comunicou com profundo pesar o falecimento de Ivo Mash, aos 73 anos. A família enlutada, nossos sentimentos de pesar. Serviços fúnebres estão sendo prestados pela Funerária Chu de Modelo.
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1: Nossa Conexão vai fechando essa primeira parte. Agora 6 minutos e meio, nos separa do meio-dia. Para você que está no trânsito, está chegando em casa. Para você que já está no almoço, bom apetite. Você que está nos preparativos aí, obrigado. Pessoal de casa, lanchonetes, restaurantes, onde você estiver. Você ainda está aí no, na lida, né? Então. Radinho ligado na Centro-Oeste, muito obrigado. Ou está em multiplataformas, ou nos chamou na Alexa. Que prazeraço, hein? Daqui a pouquinho, informativo da Cooper Itaipu e Sicoob Crédito Itaipu, RC Notícias, depois a gente volta. Bom apetite e até já.

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1: Bom dia, hoje, quarta-feira, 19 de agosto de 2026. 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Projeto Soja Mais Fecoagro. Com poucas áreas disponíveis para ampliar a produção de grãos, aumentar a produtividade é um dos principais desafios do agricultor catarinense. Com esse propósito, a Fecoagro desenvolveu o projeto Soja Mais, uma pesquisa de campo que avaliou diferentes tecnologias em fertilizantes. Realizado em parceria com as cooperativas filiadas e também com a Epagre, o projeto envolveu 15 áreas, 11 em Santa Catarina, 2 no Paraná e 2 no Rio Grande do Sul. Na Cooper Itaipu, realizamos este projeto em duas propriedades, uma em Bom Jesus do Oeste, Santa Catarina, e outra em Ampere, no Paraná. Em nossas redes sociais, você encontra as duas reportagens sobre o projeto Soja Mais, com os nossos agricultores de Bom Jesus do Oeste e também com os nossos parceiros de Ampere, no Paraná. Notícia da semana. Encontro das mulheres cooperativistas aconteceu em Florianópolis. Realizado entre os dias 3 a 5 de agosto, no Costão do Santinho, em Florianópolis, o 20º Encontro Estadual de Mulheres Cooperativistas, promovido pelo Serviço Nacional de Aprendizagem do Cooperativismo, o SESCOP. Neste ano, o evento reuniu mais de 1.200 mulheres de 48 cooperativas catarinenses. O encontro teve como objetivo celebrar o protagonismo feminino no cooperativismo e evidenciar a força, a determinação, a união e o impacto da atuação das mulheres em suas cooperativas, famílias e comunidades. A Cooper Itaipu participou com uma delegação de 70 mulheres. Grupo também visitou o Santuário de Madre Paulina, no município de Nova Trento. Nossa associada Carla Vincenzi comentou:
2: vim falar para vocês do Encontro das Mulheres Estaduais. Quando vocês ganham o convite, meninas, venham, aproveitam. As palestras são maravilhosas, são dias incríveis de aprendizado, de muita experiência, de troca de informações. A gente sabe que todo mundo tem seus afazeres em casa, mas a gente se organiza, dá um jeitinho. Quem fica faz e quem vem aproveita bastante, que é muito bom.
1: Vozes que ecoam. Este foi o tema da edição deste ano. A proposta buscou dar voz e visibilidade às mulheres, valorizando ideias, experiências e iniciativas que repercutem nas cooperativas e nas comunidades. Ivanete Bianchi, também cooperada Itaipu, comenta a sua participação.
3: Participar da formação ofertada pela Cooper Itaipu e desse evento promovido pela SESCOP foi uma oportunidade única, incrível, inesquecível. Um evento preparado totalmente para mulheres, para entender temas essenciais como liderança, empreendedorismo, uma conexão conosco, com muitas pessoas. Foi uma experiência incrível. Um agradecimento especial por essa oportunidade de formação e de vivência nesse evento preparado de forma magnífica para todas as mulheres. Um conselho para quem receber um convite para uma formação e participar desse evento, que aceite, porque é uma oportunidade e uma experiência inesquecível. Quem fez parte desse dia levará provavelmente para toda a vida o que viveu aqui.
1: A temática evidenciou ainda a conexão entre os princípios e valores cooperativistas e a capacidade das mulheres de inspirar, transformar, liderar e contribuir para a construção de um futuro mais colaborativo, criativo e inovador. Carla Jung, cooperada Itaipu, fala também dessa experiência.
4: Eu sou a Carla, eu faço parte das mulheres cooperativistas da Cooper Itaipu, estou em formação, estou aqui em Florianópolis, no SESCOP, fazendo parte desse evento maravilhoso, onde estão várias mulheres, estão aqui reunidas. E para mim é muito gratificante estar aqui, as palestras são muito lindas. A minha experiência aqui no Encontro Estadual foi maravilhosa. Só tenho a agradecer pela oportunidade. Palestras são lindas. A gente sempre aprende algo novo, algo que a gente possa levar para a nossa vida. E o que eu tenho para dizer é que venham, aproveitem o encontro aqui. Quem tiver a oportunidade, venha, não perca, porque é uma experiência única. A gente leva muito aprendizado para casa, para a nossa vida. E é um momento único para nós mulheres, que também fazemos parte da história do cooperativismo.
1: A programação contou com apresentações artísticas e culturais, palestras, momentos de integração, networking e troca de experiências. Tivemos um ambiente de aprendizado, fortalecimento de vínculos e valorização da atuação feminina no cooperativismo catarinense, destacou o presidente Arno Pandolfo, que participou da abertura do encontro. A Cooper Itaipu cresce todos os dias graças à força da cooperação, e essa parceria também acontece nas redes sociais, onde cada curtida, comentário e compartilhamento ajuda a ampliar o alcance do nosso conteúdo, levando informação, conhecimento e nossas promoções. Curta, comente e compartilhe nossos conteúdos. @CooperItaipu, @negócios.itaipu, @farinhas.itaipu, @implementos.itaipu e @Itaipu Rural Show. Juntos, podemos levar a Cooper Itaipu ainda mais longe. Estas foram as informações de hoje. Obrigado pela atenção, uma ótima quarta-feira e até sexta, em mais um informativo Cooper Itaipu, uma sociedade de pessoas.

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10: RCO. 12 horas e 15 minutos.
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15: Pais de gêmeas colocam carro à venda para pagar tratamento, mas recebem ajuda e não precisam se desfazer do veículo.
16: Inscrições para 12 moradias populares iniciam em Modelo.
17: Integra Pinhalzinho deve unir setores públicos e empresas em projeto de inclusão social.
15: Palestra sobre negociação estratégica para mulheres empreendedoras acontece em Saudades.
16: O município de Subrasil começa a entregar kits de mudas frutíferas na próxima semana.
17: E as informações do esporte.
18: Quarta-feira, 19 de agosto de 2026. 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Eu sou Fabiano Rambo e inicia agora o RCO Notícias. Boa tarde.
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21: Olá, você ouvinte aqui da Rádio Centro-Oeste, uma quarta-feira um tanto bagunçada para o Grande Oeste catarinense. Afinal de contas, a nebulosidade fica bastante variável no Grande Oeste, por vezes até associada a alguma pancada de chuva, mas é importante destacar que essas pancadas de chuva são

0: muito irregulares. Dá em Pinhãozinho, não dá no município ao lado, e assim acontece ao longo do dia. E ao longo do próprio dia de hoje, as nuvens também intercalam com momentos de melhoria até algumas aberturas, isso não é descartado. Em relação às temperaturas, elas chegam no máximo a 24, 25 graus, ou seja, diminuem quando a gente compara justamente com a segunda e terça-feira que foram de calor. Na quinta-feira, a gente tem uma frente fria avançando pela região. Essa frente fria, ela é bem importante porque ela muda completamente as temperaturas. Para Pinhãozinho, há condições para pancadas de chuva, trovoadas e temporais e rajadas de vento, que podem chegar a casa dos 60, 70 km por hora isoladamente. Não é muita chuva prevista, mas tem essas instabilidades ali na quinta-feira. Na sexta-feira, uma massa de ar frio avança pelo sul do Brasil e a temperatura declina. As mínimas são de 10 graus na sexta e máximas de 18, mas com sensação térmica de temperaturas menores do que realmente estão no termômetro. Para o final de semana, o tempo é seco, o sol brilha no oeste do estado, mas com frio. Mínimas de 5 a 7 graus no sábado e no domingo e máximas inferiores a 20. Essa condição de tempo seco deve se manter até o início da semana que vem. Camila Cardoso, para você ouvinte, aqui da RCO.
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2: O dólar comercial tem cotação de R$ 5,18, o euro R$ 6,02. No mercado agrícola, preços praticados pela Cooper Itaipu, o feijão carioca R$ 150, o feijão preto R$ 125, o milho R$ 61, o soja R$ 131, o trigo R$ 75 e o suíno quilo vivo a R$ 4,80, mais a tipificação de carcaça.
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2: Hoje, dois assuntos. Primeiro deles é até quando os nossos políticos, especialmente os nossos presidenciáveis, que agora estão em campanha, fecharão os olhos para a perdição que são os jogos digitais, as chamadas bets. Recente estudo mostrou que 54% das mulheres no Brasil já teve contato, joga ou jogou no famoso jogo do Tigrinho ou outros cassinos online que estão espalhados, disseminados pela internet e que captam dinheiro da população sem uma transparência mínima. Esta é a verdade. As plataformas de apostas estão endividando o brasileiro, gerando, obviamente, impostos para o governo federal, mas criando um caos social, porque as mulheres que foram ouvidas nesta mesma pesquisa, cuja maioria são mães, diz que o jogo é para buscar renda extra, ou seja, dinheiro para pagar as suas contas. É lamentável que o próprio Estado brasileiro incentive jogos de azar. Fomos contra o jogo do bicho, fomos contra os cassinos, fomos contra qualquer jogo de apostas que não sejam aqueles legalizados, como as loterias da Caixa ou aquelas ações que são registradas no governo federal através da Caixa Econômica. E agora vemos grandes grupos internacionais, na sua grande maioria, sendo acionistas e captando dinheiro da população sem uma transparência. Isto está nos custando caro, caro demais. E este custar caro me incita a um segundo assunto. Particularmente não nutro apreço pela postura do ministro Alexandre de Moraes, o qual considero que nas suas decisões, muitas delas, ele tem ultrapassado os limites que a própria justiça impõe. Mas, com relação à decisão do Supremo Tribunal Federal de rediscutir a necessidade de um diploma para exercer a profissão de jornalista, isso eu tenho que concordar. No passado, eu mesmo era contra, como jornalista formado. Mas isto porque nós acreditávamos, lá no passado, que as redes sociais, elas teriam um limite, que as pessoas, de maneira geral, ficariam dentro do bom senso, da urbanidade. Mas, infelizmente, com o que estamos vendo hoje nas redes sociais e que qualquer pessoa usa a liberdade de imprensa para desinformar ou se esconder, nós precisamos rever esse assunto. Porque não podemos considerar jornalista qualquer pessoa que não tenha um mínimo de responsabilidade. Por óbvio que existem bons jornalistas, jornalistas responsáveis e jornalistas irresponsáveis. É óbvio, em todas as profissões existem os maus profissionais. Agora, o que estamos vendo hoje é uma libertinagem de opiniões, induzindo pessoas ao erro, induzindo as pessoas a tomarem decisões erradas, a terem posturas equivocadas e, principalmente, dividindo a sociedade entre facções, eu diria desta maneira. Discutir hoje o diploma do jornalista se tornou fundamental. E, ao mesmo tempo, também fazer uma própria revisão na lei de imprensa se torna algo importante e necessário. Quero também deixar registrado que, sim, muitos países desenvolvidos, especialmente no continente europeu, não exigem o diploma do jornalismo ou do jornalista. Porém, a consciência cidadã que lá tem é muito maior que a nossa. Nós, infelizmente, não conseguimos ainda sair daquilo que Nelson Rodrigues um dia escreveu, a síndrome do vira-latas. Daqui a pouco no RCO Notícias, pais de gêmeas colocam carro à venda para pagar tratamento, mas recebem ajuda da comunidade. Inscrições para 12 moradias populares iniciam em Modelo. Integra Pinhalzinho deve reunir setores público e empresas em projeto de inclusão social. Palestra sobre negociação estratégica para mulheres empreendedoras acontece em Saudades. Subrasil inicia entrega de kits de mudas frutíferas na próxima semana. As informações do esporte em instantes.
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2: Voltamos com o RCO Notícias desta quarta-feira.
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2: As informações com Roberto Lorenzon.
7: Muito bem, no trânsito tivemos um acidente na BR-282 em Santo Amaro da Imperatriz, envolvendo dois veículos de passeio. Um homem de 37 e uma mulher de 50 anos tiveram ferimentos leves. E a moto placas do município Águas Mornas, o condutor, um jovem de 21 anos, morreu no local. No município de Lontras, na SC-110, acidente envolvendo um caminhão e bicicleta. Da bicicleta morreu o idoso de 84 anos. No município de Jaraguá do Sul, colisão de carro e moto. Da moto morreu Vanderlei Pierre, de 51 anos. Outros acidentes na região. em Águas de Chapecó.

0: anos ficou ferida. Em Concórdia, acidente envolvendo um sandeiro, o motorista ficou ferido. Também em Concórdia, acidente envolvendo carro e moto. Da moto, um casal teve ferimentos de média gravidade. Em Dionísio Cerqueira, acidente entre dois veículos de passeio, um homem teve ferimentos leves. Também em Dionísio Cerqueira, colisão traseira entre dois veículos, uma mulher e uma adolescente tiveram ferimentos. Na área da segurança, no interior do município de Iporanga do Oeste, na linha Monte Maria, incêndio destruiu uma residência. No interior de Chapecó, na linha Pinheirinho, bombeiros foram acionados para atender ocorrência de incêndio em residência. Em São Miguel do Oeste, um homem foi preso em um potreiro após fugir de abordagem policial. Homem de 42 anos. Em Dionísio Cerqueira, homem é detido com vinho argentino sem desembaraço aduaneiro. Também em Dionísio Cerqueira, uma moto com capacete foi furtada em frente a um supermercado. O suspeito, de 21 anos, não foi localizado. Seriam essas as informações do trânsito e da segurança pública.
1: Integra Pinhalzinho deve reunir setores público e empresas em projeto de inclusão social. Felipe Eduardo traz os detalhes.
2: O município de Pinhalzinho está estruturando um novo projeto voltado à inclusão social e ao acesso ao mercado de trabalho. A proposta, que ainda está em fase de elaboração, pretende integrar diferentes setores da administração municipal e empresas para oferecer oportunidades de emprego a pessoas que enfrentam situações de vulnerabilidade. A iniciativa deve se chamar como Integra Pinhalzinho. O projeto foi apresentado pelo secretário de Desenvolvimento Econômico, Sérgio Matti. A ideia é unir as secretarias de Desenvolvimento Econômico, Assistência Social e Educação, além de envolver a saúde, empresas e, quando necessário, o Poder Judiciário. Segundo Sérgio Matti, o objetivo é evitar que uma pessoa seja atendida apenas em uma etapa do processo de recuperação, onde, após o tratamento e o retorno ao convívio familiar, a ideia é que o município também possa encaminhar essa pessoa para uma oportunidade de trabalho, assim como também há um planejamento para os adolescentes.
3: Nós sentamos com o social, com a educação e o desenvolvimento econômico. Mas o que tem a ver tudo? Quem gera riqueza, desenvolvimento econômico, quem são as empresas que podem ajudar nos programas sociais? Nós vamos fazer o projeto, o Integra Pinhalzinho. Todas as pessoas acometidas de problemas de violência doméstica, a mulher principalmente que sofre abuso, o menor infrator, ou a pessoa que é acometida e se perdeu na vida e perdeu para a droga e para o álcool e o município encaminha para fazer a recuperação, o município, o social, a saúde, para ter a saúde está envolvida. Então nós trabalhamos integrado mesmo. Essa pessoa que nós temos, uma pessoa que está sendo tratada, né, pela dependência química e álcool, quando voltar o prefeito, nós já temos esse programa, essa pessoa já sai empregada do gabinete do prefeito. Então não adianta você recuperar a pessoa, trazer ela de volta para a família e não dar uma condição para ele, bom, agora eu vou trabalhar, vou ter renda, vai ter um acompanhamento, as empresas, a gente vai fazer o projeto, essa empresa vai ter que se habilitar nesse programa e vai nos auxiliar a questão social. Cara, além de gerar emprego, que é a maior, né, que é o maior programa social do mundo, né, nós vamos ter este. Claro, aliado ao Poder Judiciário, nós temos aqui problema do menor infrator, né, ele não conseguimos, eu vi a reclamação da situação do pessoal do social que não consegue fazer cumprir, né, as medidas. Aí nós vamos procurar um modelo, procuramos o Akimoto em Chapecó, que é um empresário de sucesso, de renome, que está voltado muito nas ações sociais. Eles resolveram com o problema lá, do menor, né? A gente sabe que é o ECA que determina tudo, né? Que ele vai ter que pagar uma pena de serviço comunitário e mais algumas outras coisas. Lá não, a pena dele é estudar, fazer um curso técnico. E sabe qual é o curso que eles pediram? Mecânica, eletricista, pintor. Então é isso que nós estamos fazendo, no sentido de, assim que tiver tudo certinho, a gente vai reunir todos os interessados e as empresas que se habilitarem, e aí a hora que tiver o problema a gente sabe para quem encaminhar.
2: Da Central de Jornalismo para o RCO Notícias, Felipe Eduardo.

0: Pais de gêmeas colocam carro à venda para pagar tratamento e recebem ajuda, não precisando se desfazer do veículo. A história é contada pelo repórter Henrique Paulo.
1: A luta de uma família de Sul Brasil mobilizou as pessoas e teve um final de esperança. Os pais das gêmeas Ana e Maria chegaram a colocar um carro à venda para conseguir pagar o tratamento das filhas, que nasceram após uma fertilização in vitro. As meninas vieram ao mundo prematuras com 33 semanas de gestação e precisaram permanecer por 20 dias na UTI neonatal. A mãe Rosimar Arren comenta sobre os desafios enfrentados.
2: E aí as pessoas às vezes perguntam, né, quando que vem os filhos, e você querer tanto e não conseguir, daí a gente acaba brincando, né? Aí eu sempre brincava que ia demorar, mas uma hora ia vir duas, né? Ia ser dois. Como não consegui, a gente daí resolveu fazer a fertilização, como meu marido tem problema e eu também, aí a gente foi para a fertilização. Aí a gente foi em Passo Fundo e aí a gente implantou dois embriões, porque pelas chances mais de dar certo, por fim, deu com 33 semanas, aí a Ana estourou a bolsa, aí foi um parto de emergência, a gente foi para Chapecó. Aí que elas ficaram internadas, ficaram 20 dias internadas. E aí com 20 dias elas voltaram para casa. Bem, graças a Deus, nada de assim, intercorrências graves aconteceram. A Ana, que ela faz uso de medicação controlada, mas tudo, né, sendo acompanhado e tudo certinho. E aí elas estão aqui. Não foi fácil, né? Mas a gente sempre pensava que era em prol delas, né? Só quem passa mesmo sabe o que é você ficar dentro de uma UTI, né? Num hospital. Mas eu sempre dizia que podia ficar o tempo que fosse, mas que elas voltassem para casa bem, né? Graças a Deus, deu tudo certo. A comunidade sempre acompanhou, né, essa vontade de nós ter filhos. Como a gente mora numa cidade pequena, né, as pessoas se conhecem, então todo mundo sabia da nossa vontade e da nossa luta para conseguir ter as nossas filhas.
1: Por terem nascido antes do tempo e passado um longo período deitadas, as duas desenvolveram plagiocefalia, uma alteração que provoca mudanças no formato do crânio. Após os exames, os médicos indicaram o uso de capacetes especiais produzidos sob medida para cada uma delas. Sensibilizados com a história do casal, a comunidade ajudou e criou uma vaquinha solidária. A resposta veio rápido. Em menos de 48 horas, a meta acabou sendo alcançada, como comentou o pai Rafael.
3: Como era o sonho de a gente ter filho, e a gente já vinha de um período de acompanhamento com médico e tudo mais, chegar no ponto de precisar algo a mais, então a gente levou um susto. Então, assim, veio a ideia de primeiro momento, vamos vender um carro fora. Porque, assim, um carro acho que vale menos que um filho, né? Então, assim, a prioridade sempre foi elas, desde quando nós ia Passo Fundo, para ver, assim, vamos vender logo, né? Vamos resolver o problema logo, né? Para terminar aquela questão da ansiedade, né? De resolver o problema, né? Que a prioridade sempre foi elas e como a janela de espaço é muito curto ainda para a gente corrigir, então, foi aí que os amigos acabaram chamando. Vamos organizar uma vaquinha. Aí, de primeiro momento, a gente falou, não, a gente pode dar um jeito, a gente consegue, acho que não precisamos disso. Não, não, pela história de vocês, da família de vocês, nós queremos organizar uma vaquinha. Aí, acabamos, sim, na sexta-feira, concordando e lançamos o link e, assim, levou uma proporção de compartilhamento muito grande na sexta-feira, assim. A gente jamais imaginava que ia se tornar nessa dimensão a vaquinha delas, né? Foi menos de 2 dias que conseguimos, sim, o valor. E não tem palavra para agradecer. A gente percebe que, assim, não é uma questão do valor financeiro, mas sim o valor sentimental, a energia positiva, que o pessoal coloca, né? Tipo assim, aquela energia positiva vai dar certo, vamos conseguir, nós vamos compartilhar, nós vamos ajudar, nós vamos repassar. Então, assim, isso falta palavras para agradecer tudo o que está acontecendo na nossa vida agora. Sim, meta batida, com certeza. Agora é organizar a questão de colocar as próteses e só comemorar, vamos dizer assim. Só vida para frente, agora corrigindo esse problema delas e vai dar tudo certo. A gente não consegue ficar tipo, longe delas. O mesmo sentimento acho que o pai e a mãe têm de ter um filho, hoje a gente sente de ter um filho, né? Então, não tem palavra, a gente faz de tudo por elas, né? Ah, se precisar, acorda de madrugada, se precisar, a gente se priva das coisas, mas assim, a prioridade sempre é elas e é tudo para nós.
1: Da Central de Jornalismo para o RCO Notícias, repórter Henrique Paulo.
0: A Secretaria de Agricultura de Sul Brasil divulgou o roteiro para a entrega dos kits de mudas frutíferas às famílias que se inscreveram no programa. A distribuição acontece dias 25, 26 e 28 de agosto, contemplando do interior a cidade. Na terça, serão atendidas as comunidades de linha São Carlos, Progresso, Nova Aparecida, Lajeado Uru, Nova, Guabiroba, Três Amigos e Biase. Na quarta, segue pela comunidade de Nova Esperança, Guajuvira, Alto Alegre, Alto Recreio, Lemes, Alto da Serra e Barra Escondida. Na quinta-feira, será a vez da sede do município, João Alves, Jesuíta Baixa e Jesuíta Alta. A retirada acontece no Centro de Convivência, ao lado da Prefeitura. A Secretaria destaca que os horários previstos podem sofrer alterações conforme o andamento. Na área rural, as remessas serão feitas exclusivamente na sede de cada comunidade. Inscrições para moradias populares iniciam em Modelo. Gilmar Bortese.
4: O município de Modelo inicia nesta quinta-feira, dia 20 de agosto, as inscrições para o programa Casa Catarina. A iniciativa vai beneficiar 12 famílias com novas unidades habitacionais e busca ampliar o acesso à moradia e melhorar a qualidade de vida da população. As inscrições seguem até o dia 20 de outubro e devem ser realizadas no CRAS de Modelo. A equipe estará disponível para orientar os interessados, esclarecer dúvidas e auxiliar na organização da documentação. O edital completo com os critérios e requisitos para participação também estará disponível no local. Pelo programa, o município de Modelo é responsável pela disponibilização dos terrenos e pela infraestrutura necessária para a construção das 12 residências. As primeiras 6 casas já estão em obras, com aproximadamente 35 a 40% dos trabalhos concluídos. De acordo com a prefeita Bárbara Baron, após a conclusão desta primeira etapa, serão iniciadas as obras das outras 6 unidades, contemplando as 12 moradias previstas para as famílias contempladas.
5: O município de Modelo está dando um novo passo no desenvolvimento da habitação. A partir dessa semana, quinta-feira, 20 de agosto, estarão abertas as inscrições para o programa Casa Catarina. E o município tem a responsabilidade de fazer o fornecimento do terreno e também de toda a infraestrutura para as 12 casas e para as 12 famílias que serão atendidas através do programa. E hoje nós vamos trazer a coordenadora do Programa Municipal de Habitação, a Marisete Floss, para que ela possa explanar um pouco e trazer alguns detalhes sobre como funcionam os critérios para que você possa fazer a sua inscrição para participar da seleção. Destacamos que as 6 primeiras unidades habitacionais já estão em construção, se encontram cerca de 35% a 40% em conclusão. Após essas 6 unidades serem concluídas, estaremos iniciando as próximas 6 unidades. E ressaltamos ainda que a divulgação das famílias beneficiadas e contempladas acontecerá no dia 16 de novembro. Então, a partir de todos os critérios, seguindo também as normas do regulamento, as famílias serão selecionadas e, por fim, terão acesso à casa própria através do programa Casa Catarina.
4: Da Central de Jornalismo para o RCO Notícias, repórter Gilmar Bortese.
0: O Núcleo da Mulher Empreendedora de Saudades e Cunhataí promove sexta-feira, 21 de agosto, palestra sobre negociação. O tema, além do sim e do não, o poder da negociação estratégica. O evento inicia às 7h30 da noite no Clube 15 de Novembro, com a especialista em negociação Rúbia Brustolin. A palestra vai trazer dicas de como melhorar a comunicação e buscar resultados nos negócios. O ingresso tem o valor de R$ 35,00. Segundo Claudiane Bernardi, a palestra é uma oportunidade para quem quer aprender a negociar com mais segurança, no trabalho, nos negócios ou no dia a dia.
6: Esse é um convite muito especial do Núcleo da Mulher Empreendedora de Saudades e Cunhataí para todos vocês, munícipes, para estarem participando conosco nessa sexta-feira no Clube 15 de novembro, às 19h30. Teremos uma palestra com a Rúbia Brustolin. Além do sim e do não, o poder da negociação estratégica. E queremos que você também aprenda um pouco mais a como negociar de acordo com cada perfil de cada pessoa. Vem conosco, compre o seu ingresso, adquira com as Nucleadas ou também na farmácia da Mari e na farmácia da Rose.
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8: Muito bem, chegamos com as informações do esporte. Ontem, Libertadores da América, Fluminense empatou com o Independiente Rivadavia em 1-1. Foi para os pênaltis, vitória da equipe brasileira por 5-4, que está classificada para as quartas de final. O Independiente Del Valle venceu o Tolima fora de casa, jogo de ida ainda das oitavas de final. E o Estudiantes fora de casa fez 3-0 na Universidade Católica e avançou de fase também. Na Sul-Americana ontem, o Boca eliminou o Deportivo Recoleta, venceu por 4-0 e avançou de fase. E o São Paulo também foi para as quartas de final da Sul-Americana, bateu o Bolívar por 3-1. Hoje, 19 horas, tem Cerro Porteño e Palmeiras, transmissão do Paramount Plus, empate em 1-1 no jogo de ida das oitavas de final, fazem a volta agora. E no Brasil, tem duelo entre brasileiros, 21h30 tem Flamengo e Cruzeiro, transmissão da TV Globo, Paramount Plus e da GE TV, na ida em Minas Gerais, 1-1, jogo de volta agora no Maracanã. Copa Sul-Americana, 19 horas, tem Atlético Mineiro e Bragantino, jogo com transmissão dos canais ESPN. Na ida, o Atlético venceu por 1-0 fora de casa. Hoje joga na Arena MRV contra o Bragantino. Falar para você de Copa Santa Catarina, porque hoje tem Pinhalense Futsal Zagonel contra Maravilha. O jogo é em Maravilha e o duelo promete fortes emoções. A equipe de Maravilha foi o único time que venceu a Pinhalense Futsal Zagonel jogando em Pinhalzinho. Na etapa micro-regional do JASC, as equipes se enfrentaram e quem venceu foi a Pinhalense Futsal Zagonel. Neste terceiro confronto, as equipes jogam suas vidas praticamente na Copa Santa Catarina. A Pinhalense Futsal Zagonel é terceira colocada em 4 jogos, tem 9 pontos. Se vencer, assume a liderança do grupo e pode terminar ainda em primeiro lugar no grupo. Restando mais um jogo ainda para ser disputado depois disso. Enquanto isso, a equipe de Maravilha é sexta colocada com 6 pontos em 4 jogos. Se vencer, empata na pontuação com a Pinhalense Futsal Zagonel. E aí vai tudo ser decidido lá no último jogo de cada um dos times. Jogo importante, jogo decisivo. E o técnico Lewis fala a respeito dessa partida.
9: Para nós, enfrentar a Maravilha é um jogo em que a gente sabe que vai ser um jogo já difícil, um jogo muito estudado. A equipe deles foi a única equipe que nos venceu em casa no primeiro turno. Eu acho que com a troca de comando também, a equipe deles vai conseguir dar uma fortalecida. O JP tem um trabalho muito bom, um cara que eu respeito e admiro bastante. Eu acho que com os reforços também que eles trouxeram, a equipe ficou mais compacta, mais perigosa. Então nós sabemos da dificuldade que vamos enfrentar lá. Estamos nos preparando. Creio que tanto para nós quanto para eles não foram muitos dias de preparação, porque ambos jogaram fim de semana e já tem o jogo na quarta, então se recuperam no domingo. Ontem os atletas ainda têm um pouco da carga do jogo, então vamos confiar aí que a gente consiga ter mais uma performance boa, a exemplo do que foi lá em Catanduvas e a exemplo do que a gente vem conseguindo fazer fora também. Mas sabemos que vai ser um jogo bem difícil, decidido no detalhe, um jogo muito estudado e que nós vamos ter que estar no nosso melhor para tentar buscar um resultado positivo. A importância de vencer é em função de como está se desenhando o grupo da Copa, né? É um grupo que está muito equilibrado, eu acho que com uma vitória a gente se garante, nós conseguimos garantir a classificação. E em caso de derrota, nós vamos jogar nossa vida em casa contra a Floripa na última partida. Para eles também é um jogo crucial, porque depois eles têm mais um jogo, precisam tentar passar dos 9 pontos também, que acho que é um ponto de corte para a classificação. Então vai ser um grande jogo, quem puder acompanhar não vai se arrepender. Vai ser um grande confronto, um grande duelo de futsal.
8: Portanto, hoje, 19h30, Pinhalense Futsal Zagonel e Maravilha Futsal, jogo em Maravilha pela Copa Santa Catarina. A Pinhalense Futsal Zagonel joga em casa sábado pela Série Prata contra Cunha Porã, jogo às 19h30. Com as informações do esporte para o RCO Notícias, Felipe Eduardo.
7: Mais notícias em uma hora. Eu sou Fabiano Rambo e encerro aqui o RCO Notícias. Boa tarde.
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15: 12 horas e 47 minutos.
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8: Nota de falecimento. A família Mash comunica com profundo pesar o falecimento de Ivo Mash, aos 73 anos, ocorrido hoje no Hospital Padre Avelino Garbim, em Modelo. O corpo será velado hoje a partir das 16 horas na Igreja Luterana, em linha Janguta, Modelo. Atos de encomendação dar-se-ão amanhã às 9 horas, rumando logo após para sepultamento no cemitério da comunidade de linha Janguta. A família Mash comunicou com profundo pesar o falecimento de Ivo Mash, aos 73 anos. A família enlutada, nossos sentimentos de pesar. Serviços fúnebres estão sendo prestados pela Funerária Chu de Modelo.
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0: Zezé de Camargo e Luciano, Indiferença. Fechando todos os nossos sertanejos desta quarta-feira. Depois do nosso break, a gente segue com Conexão, mas aí trazendo a música de bandinha, aquele ritmo de salão pra galera. No sinal, 13h04. 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

0: 3:06. Nossa conexão agora segue. Continua atendendo também a sua participação, é claro. Sempre muito bem-vinda pelo 3:36. Alô, a Zanetta Scarati, Nova Erechim, na Sintonia. Boa sorte no sorteio. Raquel Vila, rodízio de pizza do Degustar. Márcia Frais, saudades, valeu. Quem mais? Deixa eu só conectar aqui direitinho.
1: Boa tarde, Miltinho, Bitinho, tudo bem?
0: Tudo ótimo.
1: Quem é
0: o Magistar
1: que tira dente, quer concorrer às pizzas e ao espeto de carne da Pio Décimo. E se eu for atendida, agradeço. A Manuela agradece a música que você mandou pra ela, que ela pediu.
0: A Dana Castela, olha só, que legal. Muito obrigado, continue participando e nos ouvindo sempre. Janete Renner Ternos, de Volta Grande, igualmente na sintonia. Elisa Schneider, distrito de Machado. Sorteio do Degustar. Loiva Navarini também. Boa sorte. Também Douglas Gonçalves na sintonia, obrigado. Ó, e lembrando que tem outro sorteio que também está chegando a hora de acontecer, que é um pacote de depilação a laser com 6 sessões na região das axilas ou um contorno de barba. Presentão da Com Laser, que esse mês está de aniversário, 3 anos, ó, e tem pacotes aí com preço diferenciado, condições. 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E o sol volta a brilhar depois dessa chuva boa, hein? 22 graus de temperatura, chega no modão Rogério Magrão e banda, coração pirou. Agora até as 2, esse é o ritmo.

0: Banda Passarela, a magia do boteco. Olha só, essa é boa, né? É o recente trabalho das feras aí. Teve também Champion, Não Quero Mais Saber de Compromisso. Tudo começou com Rogério Magrão e banda Coração Pirou. Alô, Simone Limberger, toda a família também. Boa sorte no sorteio, tá? Alô, meu amigo Enio Arens e a família, equipe de Enio Gás, aquele abraço. No sinal, 13:17.
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1: A Associação Brasileira do Agronegócio, a ABAG, vai entregar aos candidatos à presidência da República um plano estratégico com propostas para o desenvolvimento do agronegócio brasileiro. O documento foi elaborado a partir da análise de mais de 80 fatores considerados prioritários para o setor. Entre os principais pontos estão melhorias em infraestrutura, ambiente regulatório, segurança jurídica, comércio exterior, inovação, integração das cadeias produtivas e também atrações de investimento. A iniciativa busca colocar as demandas do agro na agenda dos candidatos e contribuir para a construção de políticas de longo prazo para aumentar a competitividade e promover o desenvolvimento sustentável do setor.
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0: banda Destaque Nacional, Por Te Amar Demais, Silversão, Quando o Amor é Pra Valer, versão bandinha, música do Ataíde Alexandre, né? Música sertaneja, que agora é ritmo dançante também. Ainda passou por aqui, banda Pérola Negra, Melhor Amigo Seu. 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Sinal da hora certa, 13h30, Henrique Paulo com Notícia da Hora.
1: Sem ponto 9 News e a informação da Central de Jornalismo. Um acidente entre um micro-ônibus e uma carreta deixou 23 pessoas mortas na madrugada de hoje na BR-373 em Ipiranga, nos Campos Gerais do Paraná. Segundo a Polícia Rodoviária Federal, outras 5 pessoas ficaram feridas. A maior parte das vítimas estava no coletivo que pertencia à Secretaria de Saúde da Prefeitura de Imbituva. O motorista da carreta com placas de Erechim também faleceu no local. A dinâmica da batida ainda será investigada. Da Central de Jornalismo, repórter Henrique Paulo.

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1: 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Alô para Nelci Guedes Miotti, do bairro Jardim Maria Terezinha, aqui em Pinhalzinho também na sintonia, boa sorte que nós desejamos.
2: Boa tarde, seu Milton Bittinger. Tudo bem?
1: Tudo ótimo.
2: Aqui é os Marbeguinho do bairro Bela Vista. Eu queria participar do sorteio da ficha do churrasco da comunidade da Pio Décimo e do outro sorteio ali que tem hoje. Eu acho que é do rodízio de pizza, não tenho bem certeza. E coloca no sorteio aí, seu Milton.
1: Certo.
2: Valeu. Obrigado se for atendido. Uma boa tarde.
1: Valeu, Osmar Bedinho. Um abraço, boa sorte também, tá? Alô para o Luan Cláudio. Ele tá com a vovó dele, também o vovô. Tô na estrada, caminho de Xanxerê. Pediu a música A Lua e a Noite. Pois do break, a gente vai rodar também. Boa viagem, obrigado pela carona, viu?
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Cleiton Santana, Ednei. Taça de Pranto, Não Precisa Perdão e Por Toda a Vida. A gente ouviu também a banda Destaque Nacional. Ouvimos aí Brilha Som, A Lua e a Noite. E a gente vai ouvir também a sua preferência musical pelo 3366-6200. Fique bem à vontade. Solicite aí música aí que você gosta, música de bandinha até as duas agora, né? Pode ser aquela para matar saudade, pode ser aquela que foi gravada recentemente. Enfim, a moda que você gosta, a gente gosta também. Então, bora lá. 13 horas e 42 minutos.

0: Eita, M, quarto solitário. Eita, moda boa, hein? Olha, eleições 2026 terão mudança na ordem de votação. O eleitor fará 6 escolhas, né? Então, para você ficar bem por dentro, explicadinho, tem um site da Rádio Centro-Oeste que tem todos os detalhes. Entra lá, acessa lá, para você não ficar com nenhuma dúvida, legal? É a Rádio Centro-Oeste, ano 48 de comunicação, atravessando gerações. 14 minutos nos separam das duas.
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Trabalho do Brilhação com o Negão Louco, Apaixonado. É lançamento. Ficou lindo e roda muito, hein? 8:58. Nossa conexão desta quarta-feira vai fechando por aqui. Mas antes, agradecendo muito carinho, companhia, as participações de todo mundo. Fazendo convite também, o colega Lindomar está chegando com o Sincroniza, fique com a gente. Amanhã, 5 da manhã, tem Sertão e Querência, às 11 tem Conexão. Querendo Deus, aqui estaremos novamente para te fazer companhia e vice-versa, né? Você pra gente sempre trocando essa energia boa. Muito obrigado a todos. Muito obrigado, Deus. A gente se encontra por aí. Tchau.

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1: Sem ponto 9 News e a informação da hora. A Assembleia Legislativa de Santa Catarina suspendeu sessões ordinárias e as reuniões das comissões permanentes. A medida faz parte do calendário especial adotado em função das eleições. Os trabalhos serão retomados na semana de 14 de setembro, com sessão para a votação de projetos prevista para o dia 15. A partir de 21 de setembro, haverá nova suspensão, quando as atividades retornam em definitivo na semana de 5 de outubro, após o primeiro turno das eleições. Mesmo durante a suspensão das sessões, o atendimento ao público e o funcionamento dos setores administrativos ocorre normalmente. Com a informação da hora para a Rádio da Cidade, Fabiano Rambo.

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Legal, legal! Muito boa tarde! Boa tarde, Pinhalzinho! Boa tarde, região! Estamos começando mais uma programação. É o nosso Sincroniza no Ar.

Sim, é o nosso Sincroniza aqui na 100.9. Em alto e bom som, nessa tarde de quarta-feira, 19 de agosto de 2026. Eu sou Lindomar, te faço companhia por aqui. Excelente tarde, vem comigo então, tá começando o Sincroniza, o melhor do pop rock, dance music, o samba, o pagode e a hora sertaneja estão aqui.

temperatura na casa dos 22 graus nesse comecinho de tarde de quarta-feira. Excelente tarde. Vem comigo então, tem muito som por aqui. Daqui a pouquinho tem a nossa enquete de hoje. Também tem a promoção quarta da pizza rolando. Então participe. 3366-6200 é o nosso WhatsApp para você mandar o teu alô para cá, tá bom? Bora participar, pede a tua música também.

0: então, tá aí nossa primeira sequência aqui na tarde pra começar muito bem, né? Com o sucesso internacional de Jonas Brothers, Lady Gaga e muito mais. Pra você uma excelente tarde. Já já a gente volta com mais música. Rádio da Cidade, 14 horas, 16 minutos. Boa tarde.
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Bacana, legal demais, hein? Tá aí, a gente de volta com a programação do nosso Sincroniza e tem enquete rolando, sempre no oferecimento aí da Eletro Zagonel, nosso patrocinador oficial da enquete do dia, né? 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E a nossa enquete de hoje quer saber o seguinte, a gente estava com uma perguntinha até ontem, hoje a gente vai mudar um pouquinho por aqui. Vou te fazer a seguinte pergunta, hein? Qual era o dia do ano que você mais gostava quando você era criança? Qual o dia do ano, quando você era criança, que você mais assim ficava ansioso para chegar? Era o Natal? Era a Páscoa? Era o seu aniversário? Era o dia que a vovó, o vovô, a nona, o nono ia vir te visitar? Enfim, né? Qual era o dia aí mais esperado, que você tinha mais expectativa quando você era criança? Responde para mim e envia o teu nome completo aqui no 3366-6200 e você concorre a uma torneira giratória flexível da Zagonel. É uma torneira fria, tá? Não é uma torneira elétrica, porém tem a qualidade, a durabilidade da Zagonel. Bacana? Bora participar por aqui então, vamos brincar junto. Quero saber qual era o dia que você mais ansiava quando você era criança, que você mais esperava com mais ansiedade, assim, né? Que você mais gostava. Bora, manda pra cá o teu WhatsApp com essa resposta, manda também o teu nome completo pra você estar concorrendo por aqui na nossa enquete de hoje. 14 horas 21 minutos, tem mais som.

0: demais, tá aí. Sucesso aqui na programação 100.9. Esse é o nosso Sincroniza, na sua tarde de quarta-feira. E hoje também tem promoção Quarta da Pizza. Já já volto pra dar todas as dicas pra você participar, concorrer com a gente por aqui, tá bom? Vamos juntos? Cidade. 14 horas 33 minutos. Boa tarde.
1: .9 News e a informação da Central de Jornalismo. A Receita Federal registrou um aumento expressivo nas apreensões de medicamentos usados para emagrecimento na fronteira entre o Brasil e o Paraguai, em Foz do Iguaçu. Somente no primeiro semestre desse ano foram apreendidas mais de 76 mil unidades, entre canetas, seringas e frascos com substâncias para emagrecer. O número é quase 3 vezes maior do que todas as apreensões feitas durante 2025. Segundo informações, uma das razões para o aumento do contrabando é a diferença de preço. No país vizinho, uma ampola de tirzepatida custa em

média R$ 340, enquanto Mondiaro, que tem comercialização regularizada no Brasil, pode custar a partir de R$ 1.400. Da Central de Jornalismo, repórter Henrique Paulo.

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4: Nota de falecimento. A família Mash comunica com profundo pesar o falecimento de Ivo Mash, aos 73 anos, ocorrido hoje no Hospital Padre Avelino Garbim, em Modelo. O corpo será velado hoje a partir das 16 horas na Igreja Luterana, em linha Janguta, Modelo. Atos de encomendação dar-se-ão amanhã às 9 horas, rumando logo após para sepultamento no cemitério da comunidade de linha Janguta. A família Mash comunicou com profundo pesar o falecimento de Ivo Mash, aos 73 anos. A família enlutada, nossos sentimentos de pesar. Serviços fúnebres estão sendo prestados pela Funerária Chu de Modelo.
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Centro-Oeste sincroniza. 13 minutos nos separando, ou melhor, 23 minutos nos separando das 15 horas. O relógio ruim, o ruim de matemática, na verdade, né? É, 23 minutinhos nos separando das 15 horas. Excelente tarde pra você. E a gente abre por aqui mais uma sequência musical.

Legal demais então, hein? Agora sim. Faltando aí 16 minutos para as 15 horas. Uma excelente tarde para você. Tempo encoberto em Pinhãozinho. O sol, às vezes, timidamente tenta aparecer. E a sensação de abafamento aí, com a temperatura na casa dos 24 graus nessa tarde de quarta-feira. E aí, como está a sua tarde? Como está o seu trabalho? Como está o seu dia? Manda o teu recadinho pra gente, 3366-6200, participa conosco. E tem promoção rolando, tem enquete, tem a promoção quarta da pizza. Bora participar comigo?

Legal demais, hein? Sucesso que você curte aqui na programação 100.9 do seu rádio. É o nosso Sincroniza. Excelente tarde pra você.

0: 12 minutos e meio, nos separando das 15 horas. Boa tarde.
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0: Sim, é o nosso Sincroniza no ar. Até às 16h30 te faço companhia por aqui. Abrindo mais uma sequência, tem o som de Capital Inicial, com participação de Carlinhos Brown.

0: nossa primeira hora de programação aqui no nosso Sincroniza, hein? Excelente tarde pra você, obrigado pelo teu carinho e tua sintonia também. Rápido intervalinho pintando, tem informação pra você. Já já a gente volta com mais música e, e o nosso momento flashback. Centro-Oeste FM. 15 horas e 1 minuto. Boa tarde.
1: Sem ponto 9 News e a informação da hora. Uma pesquisa nacional aponta que as apostas online fazem parte da realidade de 54% das mulheres brasileiras. O levantamento mostra que 42% delas já apostaram ou ainda apostam em plataformas digitais, enquanto 12% não jogam, mas tem alguém da família envolvido com as bets. Entre as principais motivações para apostar estão a busca por renda extra, dinheiro rápido, pagamento de despesas básicas e dívidas. As mães apresentam uma participação maior nas apostas, com 22%, contra 14% entre as mulheres sem filhos. O estudo mostra que quase metade das mulheres prefere o cassino online, como roleta e o conhecido jogo do tigrinho. Com a informação da hora para a Rádio da Cidade, Fabiano Rambo.

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2: Horas e 6 minutos agora, e estamos começando por aqui mais uma hora, e como de costume, você já sabe, para abrir a hora 2, tem o nosso momento flashback aqui na 100.9. Mas deixa eu mandar um alôzinho antes. A Elci Schneider tá participando por aqui dos nossos sorteios também. Valeu, Elci, boa sorte para você. Também, quem mais tá ligadinha por aqui é a Kelly Schuster, lá no distrito de Juvencio, também participando por aqui do sorteio do degustar, né? Rodízios de pizza, no degustar, nossa promoção quarta da pizza, valeu, tudo de bom, obrigado pelo carinho da sintonia para você e toda a família. Também, quem mais? A Raquel Schwab também tá ligadinha com a gente, participando por aqui da nossa promoção e da nossa enquete do dia. Daqui a pouquinho eu ouço teu áudio, tá bom, Raquel? Grande abraço, obrigado pelo carinho da sintonia também. E assim a gente começa o nosso Momento Flashback de hoje. Música.

0: sucessos internacionais no nosso Momento Flashback, para você recordar aí grandes sucessos, grandes hits lá dos anos 80, início dos anos 90 também. Simbora, rápido intervalinho, já já a gente volta com mais música. Agora são 15 horas e 18 minutos. Boa tarde.
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horas, 23 minutos. Mandar um alô por aqui. A Delci Pfeiffer também tá ligadinha com a gente, participando por aqui. A Célia Franz, aqui de Pinhalzinho, também participando do sorteio da pizza, em parceria com o Degustar. Hoje tá valendo pra você sorteio de 2 rodízios de pizza lá no Degustar, em uma sexta-feira à noite. Que tal, hein? 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Quem também está participando por aqui, deixa-me ver teu nome aqui. O Claudiomir Quevedo também está participando, concorrendo por aqui. Então valeu, boa sorte para todo mundo. Show de bola, hein? E também está valendo por aqui a nossa promoção Enquete da Semana, em parceria com a Eletros Agonel. Hoje a gente quer saber o seguinte: qual a data que você mais gostava quando você era criança? Qual a data você mais ficava ansiosamente esperando? Era o seu aniversário? Era o Natal? Era a Páscoa? Era o dia de passear na casa do vovô e da vovó? Enfim, responde pra mim aqui no 33666200, enviando também o teu nome completo, e você concorre a uma torneira Zagonel. Bacana? Bora participar e brincar com a gente por aqui. A Raquel Schwab já participou por aqui, já tá... Ela disse que ela adorava o Natal, né? E principalmente porque era o dia aí de encontrar os primos, reencontrar a família. Coisa boa, né, Raquel? Valeu, grande abraço. Obrigado aí pela tua participação. Tá concorrendo também, tá? Simbora então. 15 horas 25 minutos agora. Excelente tarde pra você. Temperatura 23 graus.

0: bacana, tá aí mais uma sequência aqui na sua tarde, no nosso Sincroniza, conectando você com o mundo da música, bom demais, hein? Segue ligando, ligando e participando, tem sorteio por aqui, tem promoção, quarta da pizza, tem promoção também, enquete da semana. Horas 32 minutos. Boa tarde.
1: Sem ponto 9 News e a informação da Central de Jornalismo. Sul-Brasil já está em contagem regressiva para a quarta FESUL, a Feira de Exposição de Sul-Brasil, que será realizada nos dias 4, 5 e 6 de setembro. O evento chega à quarta edição, reunindo empresas, empreendedores, produtores, comércio, indústria e prestadores de serviço, além de visitantes de toda a região. Integrando a programação dos 35 anos de emancipação político-administrativa de Sul-Brasil, a FESUL 2026 já conta com mais de 60 expositores confirmados. O número reforça o crescimento da feira e sua consolidação como espaço de divulgação de produtos, serviços, negócios e também oportunidades. Da Central de Jornalismo, repórter Gilmar Bortese.

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0: Muito bem, estamos chegando com mais uma edição do nosso Balcão de Empregos aqui na Rádio Centro-Oeste e as vagas de trabalho disponíveis para Pinhalzinho e região. Posto de combustíveis contrata frentista e atendente de loja de conveniência. Contatos pelo 3366-2703. Vaga para auxiliar de higienização, encarregado ambiental e analista de RH em Nova Erechim. Contatos no 988-59-3716. Contrata-se secretária. Vagas para soldador. Para soldas TIG e MIG, auxiliar de produção e assistente de produção em fábrica de tanques. Contatos no 988-18-0852. Fábrica de portas e compensados contrata auxiliar de limpeza para meio período e auxiliar de produção. Telefone WhatsApp 988-38-5017. Vaga para auxiliar de almoxarifado em construtora. Contatos no 99943-3600. Contrata-se montador de móveis. Currículos poderão ser enviados no 98827-3398. Vaga para atendente em posto de combustível em Pinhalzinho. Contatos no 99999-0705. Empresa de laticínios dispõe de diversas vagas em vários setores da indústria. Boa remuneração e benefícios. Contatos pelo 999409672. Vaga para motorista de caminhão ter CNH categoria AC. Contatos no 49-988-49-7148. Contrata-se faxineira para trabalhar de segunda a sábado pela parte da manhã. Informações no 988-12-2195. Fábrica de móveis industriais contrata soldador para solda MIG. Currículos pelo WhatsApp 988-410272. E loja de autopeças contrata vendedor ou vendedora. Currículos pelo 988-18-2069. Contrata-se barbeiro com experiência. Barbeiro profissional com experiência. Contatos no 988-50-8336. Esse foi o nosso Balcão de Empregos, aqui na Rádio Centro-Oeste. Sempre em duas edições diárias, às 9h45 e às 15h30. Informações complementares para as vagas disponíveis também podem ser obtidas através do nosso WhatsApp, 3366-6200.
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1: Promoções. Legal demais, você curtiu aí João Bosco e Vinícius com Hugo e Guilherme, teve também Pedro Paulo e Alex com Country Beach, abrindo nossa hora sertaneja por aqui. Mas agora é hora de falar de promoção, afinal de contas, quarta-feira é dia de pizza aqui na Rádio Centro-Oeste. 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E você já sabe, né? No Degustar todos os dias tem aquele almoço especial e toda sexta e sábado completo rodízio de pizza. Bacana demais! A gente vai para um rápido intervalinho por aqui. Já já a gente volta com muito mais sucesso. Fica ligadinho aí, continue sintonizado no 100.9 do seu rádio. Intervalinho é rapidão. Já já a gente volta e tem mais música para você. 14 minutos nos separando das 16 horas.
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1: Bacana demais, hein? Esse é o nosso Sincroniza. 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

Fernando em Sorocaba com Léo Foguete aqui na programação. Não importa os KM. Teve também Guilherme Benuto. Mudar pra Lua. Sucessos que você curte aqui na nossa Hora Sertaneja no Sincroniza. E olha só, tá rolando por aqui a nossa promoção. 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

Fechamos por aqui mais uma hora de programação ao som de Ana Castela, Olha Onde Eu Tô. Sucesso que você curte por aqui na nossa Hora Sertaneja, dentro do Sincroniza.

0: No sinal, 16 horas. Boa tarde.
1: 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Santa Catarina terá uma redução significativa no número de candidatos a deputado estadual nestas eleições. Ao todo, 408 candidaturas foram registradas para disputar uma das 40 vagas na Alesc. O número representa uma queda de 33,8% em relação às eleições de 2022. Naquele ano, 617 candidatos disputam uma cadeira no parlamento catarinense, o maior número de candidaturas já registrado até então no estado. Neste ano, 21 dos 30 partidos políticos com registro no TSE apresentou candidatos à Alesc. Destas legendas estão reunidas em 5 federações partidárias. Com a informação da hora para a Rádio da Cidade, Fabiano Rambo.

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Legal, então, 16 horas, 7 minutos agora, temperatura na casa dos 24 graus e meio aqui em Pinhãozinho, tempo encoberto em Pinhãozinho e na região toda, né? Será que vem mais chuva por aí? Parece que sim. E as previsões indicando uma queda considerável nas temperaturas a partir de amanhã à noite em especial, hein? Vamos aguardar para ver o que vem por aí. Deixa eu mandar mais alôzinho por aqui, um alô para... Deixe-me ver. Boa tarde, quero participar do sorteio da pizza do Degustar. Obrigado se for atendido. Claro que sim, só manda o teu nomezinho aqui. Deixe-me ver se ela participou alguma vez antes. Silvana Menzen. Ah, tá. Bacana, Silvana. Obrigado pelo carinho, pela participação também. A Iraci Miller também está participando por aqui da nossa promoção Quarta da Pizza. Valeu, grande abraço. Isabel Maldaner, lá em Nova Erechim, também está participando por aqui. Boa sorte. Também a Ana Caroline Ribeiro está ligadinha com a gente, participando também. Valeu, tudo de bom. Obrigado pelo carinho, pela sintonia e pela sua participação também. Diego e Arnaldo, abrindo mais uma sequência por aqui. 16 horas e 8 minutos. Boa tarde.

0: Lauana Prado, saudade sua.
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0: E olha só, hein? Curiosidade e informação também pra você. Eclipse lunar vai encobrir 96% da Lua. Um eclipse lunar parcial poderá ser observado em todo o Brasil na madrugada de sexta-feira, agora, dia 28. O fenômeno começa na noite de quinta, dia 27, às 23h34, e chega ao ponto máximo a 1h14, terminando aí às 2h52, quase que às 3h da madrugada, né? Durante o momento de maior intensidade, 96% do disco da Lua estará coberto pela sombra da Terra. Mesmo sendo um eclipse parcial, a maior parte da Lua ficará encoberta. A boa notícia para quem quiser acompanhar o fenômeno é que não será necessário telescópio ou qualquer equipamento especial. A Lua poderá ser observada a olho nu. Segundo o professor Roberto Dias da Costa, do Instituto de Astronomia, Geofísica e Ciências Atmosféricas da Universidade de São Paulo, o eclipse poderá ser visto de qualquer região do país, desde que o céu esteja aberto, né? Fenômeno, então, acontece quando a Terra fica entre o Sol e a Lua, fazendo com que a sombra do planeta Terra seja projetada sobre o satélite natural, né? A Lua, no caso. Tá bom? Tá aí. Curiosidade e informação pra você. Bacana demais, hein? Rápido intervalinho por aqui. Já já a gente volta com mais música. 16h16. Boa tarde.
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1: Bacana demais! E assim a gente vai ficando por aqui com a programação de hoje do nosso Sincroniza. Agradecendo mais uma vez a sua audiência, sua paciência e sua companhia por aqui. Mandando o último alôzinho, deixe-me ver quem está participando por aqui. A Marinette Botmore também está ligadinha, participando da nossa promoção Quarta da Pizza. Valeu, boa sorte, hein? A Clara Vitória também está participando por aqui. Boa sorte para vocês. Tudo de bom. Eu vou ficando por aqui. Amanhã, se o Papai do Céu nos abençoar com o sopro da vida, estaremos de volta. 14 horas com mais um Sincroniza, tá bom? Grande abraço. Fica com Deus. Está chegando o Som Brasil aqui na 100.9 em instantes. Vamos recomeçando o sucesso por aqui com Israel e o Rodolfo para fechar todas. Minha cama.

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O município de Modelo inicia nesta quinta-feira, dia 20 de agosto, as inscrições para o programa Casa Catarina. A iniciativa vai beneficiar 12 famílias com novas unidades habitacionais e busca ampliar o acesso à moradia e melhorar a qualidade de vida da população. As inscrições seguem até o dia 20 de outubro e devem ser realizadas no CRAS de Modelo. A equipe estará disponível para orientar os interessados, esclarecer dúvidas e auxiliar na organização da documentação. O edital completo com os critérios e requisitos para participação também estará disponível no local. Pelo programa, o município de Modelo é responsável pela disponibilização dos terrenos e pela infraestrutura necessária para a construção das 12 residências. As primeiras 6 casas já estão em obras, com aproximadamente 35 a 40% dos trabalhos concluídos. De acordo com a prefeita Bárbara Baron, após a conclusão desta primeira etapa, serão iniciadas as obras das outras 6 unidades, contemplando as 12

0: 12 moradias previstas para as famílias contempladas.
1: O município de Modelo está dando um novo passo no desenvolvimento da habitação. A partir desta semana, quinta-feira, 20 de agosto, estarão abertas as inscrições para o programa Casa Catarina. E o município tem a responsabilidade de fazer o fornecimento do terreno e também de toda a infraestrutura para as 12 casas e para as 12 famílias que serão atendidas através do programa. E hoje nós vamos trazer a coordenadora do Programa Municipal de Habitação, a Marisete Floss, para que ela possa explanar um pouco e trazer alguns detalhes sobre como funcionam os critérios para que você possa fazer a sua inscrição para participar da seleção. Destacamos que as 6 primeiras unidades habitacionais já estão em construção, se encontram cerca de 35% a 40% em conclusão. Após essas 6 unidades serem concluídas, estaremos iniciando as próximas 6 unidades. E ressaltamos ainda que a divulgação das famílias beneficiadas e contempladas acontecerá no dia 16 de novembro. Então, a partir de todos os critérios, seguindo também as normas do regulamento, as famílias serão selecionadas e, por fim, terão acesso à casa própria através do programa Casa Catarina.
0: Da Central de Jornalismo, repórter Gilmar Bortesi.

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1: 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Nota de falecimento. A família Mach comunica com profundo pesar o falecimento de Ivo Mach, aos 73 anos, ocorrido hoje no Hospital Padre Avelino Garbim, em Modelo. O corpo será velado hoje a partir das 16 horas na Igreja Luterana, em linha Janguta, Modelo. Atos de encomendação dar-se-ão amanhã, às 9 horas, rumando logo após para sepultamento no cemitério da comunidade de linha Janguta. A família Mach comunicou com profundo pesar o falecimento de Ivo Mach, aos 73 anos. A família enlutada, nossos sentimentos de pesar. Serviços fúnebres estão sendo prestados pela Funerária Chu de Modelo.
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7: 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Alô, você, muito boa tarde. 16 horas e 40 minutos, quarta-feira, 19 de agosto de 2026. 24 graus a temperatura está marcando no momento. Por enquanto, aqui no centro da capital da Amizade, tempo nublado aqui em Pinhalzinho, na região também do Grande Oeste de Santa e Bela Catarina. Cidade. A rádio da sua cidade, ano 48 de comunicação. Prazer em estar contigo, uma honra estar contigo para mais uma tarde de programação de comunicação até às 6h30. Agora que seu amigo José na comunicação te faz companhia, hein? Você pode mandar essa mensagem para nós, fica muito bem à vontade. Hoje está valendo a promoção Quarta da Pizza, dois rodízios de pizza para você não degustar em frente ao SESI aqui em Pinhalzinho. 3366-6200, por volta das 18 horas, haverá um sorteio para você. É isso mesmo, hein? A rádio das maiores e melhores promoções é aqui, ó, na Rádio Centro-Oeste. E a gente começa muito bem assim o nosso Som Brasil. O nosso som aqui é demais. Som Brasil pra você até às 6h30. Aumenta o volume aí no outro lado do rádio, hein? Vamos lá com eles. Banda Brilha Som, participação do Negão, novo sucesso deles, hein? Ela é intitulada Louco Apaixonado. 19, voltando pra 5. Boa tarde.

0: 16h48, Zezé e Luciano, 16h48. Zezé e Luciano, então, hein? Só pra você ouvir, pra você matar a saudade aqui na sua tarde de quarta-feira. Também banda Brilha Som. Passou por aqui banda Brilha Som também com a participação do Negão Novo, sucesso da banda Brilha Som. Rapaziada lá de Feliz, no Rio Grande. E essa canção aqui, linda demais, hein? Louco, apaixonado, tá rodando em todas as rádios do Sul, também aqui na 100.9 também. Temos intervalo comercial chegando, a gente vai faturar por aqui, daqui a pouco eu volto com muito mais. Daqui a pouco tem o Alô do Ouvinte, tem muita gente mandando mensagem pra nós aqui, porque hoje tá valendo pizza. Dois rodízios de pizza pra você no degustar em frente ao SESI aqui em Pinhalzinho. Dezesseis horas e 49 minutos. Boa tarde.
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6: Bom Brasil para você, 16h53, deixa eu mandar um abraço aqui para a ouvinte aqui, tá mandando um recado para nós aqui, a Maiara Cristina também, valeu, tá participando, boa sorte. A Sueli também tá na companhia aqui da 100.9, alô David também, de Pinhalzinho. A Tayane também tá na companhia aqui da Rádio Centro-Oeste, alô Marinete. Forte abraço, boa sorte. A Isabel também lá de Nova Erechim, tá registrada sua participação por aqui, hein? Ah, mais uma participação aqui chegando no seu rádio. Alô, Sandro também. A Elci que tá na companhia, nosso Som Brasil. Forte abraço, boa sorte. Alô, Ed Maria também. 3366-6200. Esse é o telefone para você participar também da promoção, tá certo? Pede a sua música preferida também. De quebra, você participa da promoção diária por aqui, ó. Tá valendo pizza na sua quarta da pizza com degustar. Paula Fernandes, Vitor e Léo.

aí pra você então, Clau e Roger. Sucesso que você ouviu também, Paula Fernandes com Vitor Hiller. 5:00 em ponto. Alô pra você que está ligando o seu rádio agora. Excelente tarde de quarta-feira, meio da semana, hein? Vamos lá, candeeiro. Fim de semana tem rodeio.

0: Som Brasil pra você no seu rádio. Tá valendo a sua participação por aqui então, 3366-6200. Na rádio da sua cidade, 5:04, boa tarde.
1: 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O Supremo Tribunal Federal voltou a discutir a possibilidade de rediscutir a exigência do diploma para o exercício da profissão de jornalista no Brasil. Os ministros Flávio Dino e Alexandre de Moraes defenderam uma nova análise da decisão tomada pela Corte em 2009, que derrubou a obrigatoriedade da formação superior em jornalismo. Dino afirmou que a decisão de 2009 pode dificultar a definição dos limites da liberdade de imprensa diante do crescimento das redes sociais. Moraes defendeu a regulamentação da profissão e afirmou que a liberdade de imprensa não pode ser utilizada como escudo por pessoas que cometam crimes contra a honra ou disseminam a desinformação. Com a informação da hora para a Rádio da Cidade, Fabiano Rambo.

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4: 17:07, quarta-feira. Alô para você que está na companhia, você da cidade, você também do interior. Alô, você do comércio pinhalense. Deixa eu mandar um abraço da equipe lá das lojas da Ciel Móveis aqui de Pinhalzinho. Alô, vocês, a equipe simpaticíssima da loja Ciel Móveis, sempre estão trabalhando o som aqui, som ambiente da Rádio Centro-Oeste. Alô, Eli, alô, equipe, forte abraço, obrigado pela companhia de vocês aí, hein? Boas vendas, bom trabalho. Obrigado pela parceria forte para com a Rádio Centro-Oeste também. Aos amigos da Eletrônica GLG, meu amigo Alex, toda a equipe também, sempre estão na lida, sempre estão trabalhando também, participando por aqui, ó, valeu, boa sorte. Boa tarde para a Vanete. Oi, Vanete, aqui de Pinhalzinho, também já garantiu a participação por aqui, ó. A vizinhança lá no bairro de Vinéia, meu amigo Hélio, alô Hélio. Sempre estão na companhia também, boa sorte meu amigo Hélio, toda a família também. Tudo de bom aí, felicidades, tá certo? O David tá ligado conosco aqui também. Ah, tá sempre ligadinho conosco na programação por aqui, ó. Mais uma participação aqui, eu não deixou o nome, é? Então tá bom. Valeu. A Loiva também de Pinhãozinho tá ligado com a gente. Alô Marli também da Capital da Amizade. Alô Éder também de Pinhãozinho, boa tarde. A Vilma lá de Saudades, no Vale da Hospitalidade, também tá já participando por aqui, ó. Alô Neila Alves também de Pinhãozinho, boa sorte. Tem mais som chegando aqui, ó, mais uma hora de Som Brasil. Fernandinho Sorocaba, 5:08, boa tarde.

0: 17h17. É, você ouviu Chiquito e Bordoneio, do Tamanho do Brasil também. João Neto e Frederico com Eduardo Costa e Fernandes Sorocaba. Fernandes Sorocaba, então, aqui no nosso Som Brasil. Estou aguardando sua participação por aqui também. Pode mandar essa mensagem, está valendo pizza, rodízio de pizza para você não degustar em frente ao SESI, aqui em Pinhalzinho. Meu amigo Juir Brandão, aqui de Pinhalzinho, também está ligado com a gente. Alô, Juir, forte abraço. Obrigado pela companhia, hein? Mandou um recado para nós aqui. Tá valendo, hein? Pizza. Participe você também, Alô Sueli, também de Pinhalzinho. Temos intervalo comercial chegando por aqui e daqui a pouco eu volto com muito mais. A rádio da sua cidade. Confirmando no sinal 5:18.
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0: Som Brasil pra você, 5:20, 5:21 na verdade, 5:21 confirmando por aqui. Deixa eu mandar um alô pra você que tá no trânsito, tá rodando por Pinhalzinho, pelo centro, pelos bairros aqui da capital do Mizate, pra você que está na construção civil também. Alô amigos e amigas do comércio pinhalense, você que tá no consultório, no escritório, também nas empresas, você que leva 100.9 de carona no seu possante também, valeu. Receba o nosso carinho de toda a nossa equipe aqui. A gente fica muito feliz com a sua audiência. Noeli Bar, bairro Divinéia. Alô, bairro Divinéia. Os nossos amigos, vizinhos. Bairro Nova Divinéia aqui de Pinhalzinho também. A dona Noeli está participando. Valeu, boa sorte a vocês aí. 5:21. E o sucesso não pode parar aqui no horário também.
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0: 5h32 para você, Chico Rei Paraná, com Rio Negro e Solimões. É o Som Brasil para você que está ligadinho com a gente. Temos intervalo comercial chegando por aqui. Daqui a pouco eu volto com muito mais. E já já tem um sorteio para você. Hoje tem rodízio de pizza no Negustar em frente ao SESI. Não se perca no tempo, 28 faltando para 6. Boa tarde.
1: Em Ponto 9 News e informação da Central de Jornalismo. Crianças e adolescentes menores de 15 anos devem comparecer a uma unidade básica de saúde ou a qualquer outro ponto de vacinação em todo o país neste sábado para o dia D de campanha de multivacinação. O objetivo é atualizar a caderneta vacinal. A campanha começou no início do mês e segue até 1º de setembro, com oferta de 20 doses do calendário nacional de vacinação, que protege contra doenças como meningites, tuberculose e cânceres associados à infecção pelo HPV. Até ontem, o Ministério da Saúde havia distribuído mais de 180 milhões de doses para garantir a vacinação em todo o país ao longo do ano. Vacinas contra a influenza, o sarampo e a poliomielite foram umas mais aplicadas. Durante o dia D, as seguintes vacinas poderão ser aplicadas: BCG, hepatite B, penta, poliomielite, rotavírus humano, pneumocócica conjugada 10 e 20 valente, meningocócica C, influenza, Covid-19, febre amarela, tríplice viral, varicela, DTP, hepatite A, DT, HPV4 e dengue tetravalente. Da Central de Jornalismo, Felipe Eduardo.

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3: 23 soltando para as 18 horas, 23 soltando para as 6, hein? Alô para você que está ligado com a gente na região aí também, hein? Deixa eu registrar a participação aqui da Daniela. A Dani está ligada com a gente. Alô, Lisete Schwendler, também bairro Nova Divinéia. Forte abraço. A Noemi também está participando. Vamos lá, Marcelo Oliveira. É de...

0: Na rádio da sua cidade, 15, faltando para 6. Boa tarde.
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0: 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Som Brasil pra você, rapidão, o nosso intervalo comercial aqui, ó, 11 faltando para 18 horas, hein? 11 faltando para 6, meu amigo Marcos Vila, aqui de Pinhalzinho, tá ligado com a gente. Alô, Ângelo Henrique Lindemann, de saudades. A Maria Cecília também tá ligada com a gente. José Quevedo, boa tarde, campeão. Tudo bem, tudo certo por aí? A Daniela segue conosco também aqui na tarde. Temos o som aqui, ó, Galdério Demais, essa marca de fundamento na voz do Bacudo, hein? É de chão batido.

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1: Boa noite, queridos irmãos, irmãs e amigos. Tudo bem? Como vão? Sejam bem-vindos a esse momento de oração. Então vamos começar em nome do Pai, do Filho e do Espírito Santo. Amém. Vamos rezar junto o Santo Ângelo. O anjo do Senhor anunciou a Maria e ela concebeu do Espírito Santo. Eis aqui a serva do Senhor, faça em mim segundo a vossa palavra. E o Verbo de Deus se fez carne e habitou entre nós. Ave Maria, cheia de graça, o Senhor é convosco. Bendita sois vós entre as mulheres e bendito é o fruto do vosso ventre, Jesus. Santa Maria, Mãe de Deus, rogai por nós, os pecadores, agora e na hora de nossa morte. Amém. Rogai por nós, Santa Mãe de Deus, para que sejamos dignos das promessas de Cristo. Amém. Vamos agora fazer a aclamação ao Evangelho. A palavra do Senhor é viva e eficaz. Ela julga os pensamentos e as intenções do coração. Aleluia, aleluia, aleluia. Vamos agora proclamar o Evangelho e escutar com carinho. O Senhor esteja convosco. Ele está no meio de nós. Proclamação do Evangelho de Jesus Cristo. Segundo Mateus, glória a vós, Senhor. Naquele tempo disse Jesus aos seus discípulos esta parábola. O reino dos céus é como a história do patrão que saiu de madrugada para contratar trabalhadores para a sua vinha. Combinou com os trabalhadores uma moeda de prata por dia e os mandou para a vinha. Às 9 horas da manhã, o patrão saiu de novo, viu outros que estavam na praça desocupados. Ele disse, ide também vós para a minha vinha, e eu vos pagarei o que for justo. E eles foram. O patrão saiu de novo ao meio-dia e às 3 horas da tarde, e fez a mesma coisa. Saindo outra vez pelas 5 horas da tarde, encontrou outros que estavam na praça e lhe disse, o que estão aí o dia inteiro desocupados? Eles responderam, porque ninguém nos contratou. O patrão lhe disse, ide vós também para a minha vinha. Quando chegou a tarde, o patrão disse ao administrador, chama os trabalhadores e paga-lhe uma diária a todos, começando pelos últimos até os primeiros. Vieram os que tinham sido contratados às 5 da tarde e cada um recebeu uma moeda de prata. Em seguida vieram os que foram contratados primeiro e pensavam que iam receber mais. Porém, cada um deles também recebeu uma moeda de prata. Ao receberem o pagamento, começaram a resmungar contra o patrão. Estes últimos trabalharam 1 hora só, e tu os igualaste a nós, que suportamos o cansaço e o calor o dia inteiro. Então o patrão disse a um deles, amigo, eu não fui injusto contigo. Não combinamos uma moeda de prata? Toma o que é teu e volta para casa. Eu quero dar a este que foi contratado por último, o mesmo que dei a ti. Por acaso não tenho o direito de fazer o que quero com aquilo que me pertence? Ou estás com inveja porque estou sendo bom? Assim, os últimos serão os primeiros e os primeiros serão os últimos. Palavra da salvação. Glória a vós, Senhor. Que as palavras do Santo Evangelho perdoem os nossos pecados. Amém. Tudo bem, queridos irmãos e irmãs, temos o Evangelho onde fala que o patrão contrata pessoas, horário diferente e paga todos o mesmo valor. Isso significa que fala da bondade de Deus, da generosidade de Deus. Deus não pensa como o homem pensa. A matemática de Deus não é a matemática humana, porque Deus é generoso, Deus é amor, Deus é bondade. Ele quer ajudar a todos, não importa a hora, não importa o período da vida, da história. Porque na realidade aqui está dizendo que muitos no início da vida já conhecem a Deus, busca a Deus, outros levam mais tempo para amar a Deus, outros ainda levam mais tempo, são 50, 60, enfim, há gentes que vão conhecer a Deus, converter-se a Deus lá para os 70, 80 anos, e há pessoas que já começam a conhecer e amar a Deus já no início da vida. E também Deus ajuda a todos, não importa a idade de ninguém, se é jovem, se é jovem, se é moço, se é forte, se é fraco, se é doente, se é bonito, feio, velho, jovem, não importa. Deus não olha essas condições humanas, quem olha somos nós. Deus olha o coração de cada um e a disponibilidade que cada um tem para viver, para amar, para perdoar. Para Deus não há tempo. Nós é que vivemos o tempo. Para Deus não tem tempo. Sempre é hora de amar, sempre é hora de perdoar, sempre é hora de fazer o bem. Então vamos pedir a Deus que nos dê sempre a graça de perceber que o tempo não é importante na vida, mas o amor é importante. Ser bom é importante, ajudar as pessoas é importante, independente da idade ou independente do tempo. Vamos buscar sempre amar e estar com Deus. Vamos receber a bênção de Deus. O Senhor esteja convosco, Ele está no meio de nós. Abençoe-vos Deus Todo-Poderoso, Ele que é Pai, Filho e Espírito Santo. Amém. Tenham todos uma boa noite, fiquem com Deus e fiquem em paz. Amém.
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8: 18 horas e 8 minutos. Excelente noite para você. 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
2: Som Brasil pra você, 18 horas e 12 minutos, noite de quarta-feira, 19 de agosto de 2026. Alô pra você, meus amigos, minhas amigas, também tá chegando agora aqui também na sintonia. Deixa eu mandar um abraço para a Tereza de Pinhalzinho, meu amigo Dilvo também está lá em Nova Erechim, forte abraço, mais uma participação por aqui também. A Kelly, distrito de Juvencio, valeu. Alô, Joeci de Pinhalzinho, boa sorte. A Silvana também tá ligada com a gente, tá participando por aqui, ó. Boa sorte a vocês aí. Vamos lá para o sorteio, então, sem demais delongas, para o sorteio por aqui. Você que está na companhia aqui da 100.9, então, sorteio automático na de promoções aqui, ó. Já temos uma participação por aqui. É um ganhador, hein? É um ganhador. Alô, você do final do telefone 9498. Alô, você do final do telefone 9498. Quem ganhou hoje na promoção da quarta da pizza foi Tiago Maldaner. Parabéns, Tiago Maldaner. Ganhou, então, na promoção da quarta da pizza, 2 rodízios de pizza no Degustar em frente ao SESI, aqui em Pinhalzinho. Tiago Maldaner, então. Final do telefone 9498. O Thiago precisa passar aqui na rádio em horário comercial e retirar o seu respectivo vale, hein? Parabéns ao Thiago Maldaner, ganhador de hoje. E amanhã tem mais, hein? Amanhã é quinta-feira, amanhã tem vale combustível, R$100 em gasolina com o posto Esplanada aqui, ó. A rádio das maiores e melhores promoções. Vamos lá de som. Essa marca aqui é de fundamento também. É um pedido especial do nosso colega, o Fabiano. Ele que é um grande conhecedor e apreciador da música do Rio Grande também. Essa aqui é linda demais, ó. Meu velho rádio de pilha. Cantiga de verso e alma cheia. Essa aqui é mais uma de fundamento. Aizai!

0: as melhores canções no seu rádio. Grupo Cantiga Diverso e Alma Cheia. É você que está ligado com a gente em toda a nossa grande região e sintonizando a programação da 100.9. Deixa eu mandar um abraço para meu amigo Elmo. Alô, Elmo. Elmo Zanquete já mandou uma mensagem para nós aqui. Estão retornando lá de... Foram doar sangue hoje no Hemosc. Hoje é quarta-feira, é a terceira quarta-feira do mês. Valeu, Elmo. Abraço. Daqui a pouco sai sua música, hein? Eu achei ela com Os Monarcas e também o Miro Saldanha. Tá certo, Elmo? Um abraço a vocês, aos amigos do grupo Doação pela Vida. Hoje, doação número 101. Valeu. Também tem que dar uma olhada, você está na hora de eu doar sangue já. Um abraço a vocês, obrigado pela sintonia. Já estão em Pinhalzinho, hein? Realmente, pessoas de bom coração. A gente fica muito feliz com a audiência de vocês aí. Deixa eu encerrar por aqui também a programação da 100.9, nosso Som Brasil, porque já já está chegando resenha esportiva para você. Prometo voltar amanhã, se Deus quiser, o arquiteto do universo nos permitir. A gente estará por aqui comunicando para você, tá certo? A partir das 16h30, amanhã na quinta-feira. Tudo de bom para você. Obrigado pela sintonia, pela sua participação aqui no horário também. Fica bem, fica com Deus. Valeu, até mais, tchau. 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
1: 18:27.
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1: Estamos chegando, meus amigos, minhas amigas, sejam todos bem-vindos, 18 horas e 32 minutos, quarta-feira, 19 de agosto de 2026. Hora de falar de esporte para você aqui na nossa programação. Eu, Felipe Eduardo, estarei ao lado dos Ricardos, hoje do Odi e do Niquete. E o Odi acabou de me pedir, vamos falar o quê? Eu disse, vamos falar mal do Grêmio do Inter, é o que nos resta. Vamos, tem Pinharense, Futsal Zagunel jogando hoje contra a Maravilha, daqui a pouquinho pela Copa Santa Catarina. Sexta-feira tem Pinhalense e Zagunel jogando pela Campeonato Estadual de Vôlei. No sábado tem futsal novamente em Pinhalzinho. Sexta já as meninas da APEF, representando a Marcolino Eckert, estreiam no Jebs, no futebol de campo, buscando a vaga no Mundial. Ou seja, tem muita coisa pra gente falar também pra você. 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Pontos uniformes do nosso amigo Éder, tá viajando, tá em evento, o homem não é fraco. 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Inclusive o Kleder levou o seu Batmóvel, o seu Golmóvel, né? A sua goleta lá no encontro de carros antigos. E não é esporte, mas já falando, cara, mais de 2 milhões circulados de verba de dinheiro no evento do Veterancar. 25 mil pessoas praticamente. A população de Pinhalzinho passou pelo evento, é muita coisa, tem que tirar o chapéu, abraço lá pro Ricardo, todo o pessoal do Veterancar também. Ricardos, boa noite para vocês, tudo bem?
2: Boa noite, comentando em off aí, né, e aí eu sigo aquele, o Marcinho, aquele, ele é lá do Paraná, né?
1: Sim, Márcio Gol?
2: Márcio Gol, e aí o cara perguntou para ele, o amigo dele lá perguntou, Marcinho, tu torce pra alguém da dupla? Torço? Pô, torço? Ele falou, torço? Aquele jeitinho dele. Mas e como é que tá o Grêmio? Tá ruim, ele disse. E o Inter? Tá ruim. E o que que vai dar no Grenal? Corinthians.
1: Tudo bem, Niquete?
2: Tá feio o negócio, gente.
3: Tudo bem. Boa noite a todos, né? Que bom estar entre os amigos. Queria te mandar um. Eu fui. Essa semana fui cobrado publicamente.
1: Nossa!
3: Pra falar que a gente deu pouco espaço pro resultado do vôlei que ganhou do grande time do Brusque. Aí tô dizendo assim, eu tô aqui pra falar que a Pinhalense venceu o Brusque, né? Me cobraram que eu na segunda-feira não falei, então eu tô aqui falando que a Pinhalense ganhou do Brusque, que é um baita de um resultado pro voleibol. Primeira vitória do voleibol contra o Brusque, né?
1: Segunda,
2: o senhor tem que
1: segunda,
2: falar mais essas coisas.
1: Nós ganhamos lá em Brusque. Nos sets normais e a gente perdeu no Golden 7 a classificação.
3: Ah, é verdade.
1: A gente perdeu em casa, né, as quartas de final, e ganhamos lá. E aí no Golden 7 a gente perde o jogo lá. A gente pode dizer, né? A gente não. Eu não joguei, tu não jogastes.
3: Jogastes
1: nós não jogaremos.
3: Agora estamos.
2: Aí tu tá.
3: Aí é nesse momento, uma professora de português chora num canto pra nós não saber conjugar bem o verbo. Um abraço, professor de português, nos escuta. Os professores.
2: Falar em abraço, deram uma olhada aqui no.
3: Tá bonito hoje.
2: É.
3: Temos um grande evento, né?
1: Qual dos dois?
2: Não, eu digo o meu cabelo.
3: 2 milhões de reais a Veterancar arrecadou, né? Tipo, movimentou nesse final de semana. Imagina só quanto esse final de semana vai movimentar nas festas que vai acontecer esse final de semana.
2: Ah, vai ser um borbulhamento.
1: Cara, só sábado a expectativa é de uns 5 milhões.
2: É, um borbulhamento vai ser. Meu Deus.
1: Como é que é o último dia antes de completar a idade nova?
2: Eu tava.
1: Feliz por não ter jogo do Inter, eu pensei feliz. Que ia dizer.
2: Não, pra começar isso, né? Pra começar isso. Uma quarta-feira mais leve, mais tranquila, né?
3: E semana que vem vai ser uma agitação total.
2: Não, né? Semana que vem o trem. Não, e daí tem o seguinte, né? Sábado, que é o evento.
1: É.
2: 18. Não, frio não é o problema. Frio eu tô acostumado desde que eu nasci, ou que nem o meu pai falou. Nasceu no dia 20 de agosto, era frio. E todo 20 de agosto é frio. Pode olhar.
3: Um abraço lá pra Camila Cardoso também, que nós estamos acompanhando.
2: E no dia 22 aí, que é o evento, o Inter vai jogar contra o Atlético às 18h30.
1: Que presente.
2: Mas eu vou tomar todas, nem quero ver na frente.
3: Ah, o senhor bebe?
2: Não, eu bebo, claro. Tu não bebe também?
3: Não, muito pouco, quase nada.
2: Muito pouco, quase nada, eu fiquei sabendo.
3: É, agora eu gostei, tem uma imagem circulando, não sei se tu já viu um gifzinho do Ricardo hoje saindo do Pinhal Piscina Clube. Cara, é muito.

0: Muito legal aquele GIF. É, ele comemorando assim, saindo assim, muito bom.
1: Que legal.
0: Legal, né? Não tem um assunto, agora é isso.
1: Não, vamos lá. Sexta-feira tem Pinhalense Zagunel contra São Lugero, Copo Brás, aqui em Pinhalzinho. Tá. Vai fazer todos os jogos para quase em casa. Primeiro, depois sai jogar fora pelo voleibol. Jogo partido às 19 horas no Neuro Isidoro Bugnotto. Hoje, agora, 19h30, tem Pinhalense Zagunel, Pinhalense Futsal Zagunel contra Maravilha. Jogo lá. E Maravilha
0: pela
1: na Copa.
0: Copa?
1: É o único time que venceu o Pinhalzinho em casa, né? Na competição, em competições. Assim. Tu tá olhando pra quê ali, ó?
2: Não, que eu tava olhando que o inverno já chegou, porque tá 27 graus lá. Eu digo, mas será que o chimarrão...
1: É que se deixar 25...
2: Tá tão quieto,
1: cara,
2: assim,
1: não enche o saco.
2: Que barbaridade.
0: Tá, mas aí, mas esse jogo da Pinhalense Futsal é importantíssimo, porque se a Pinhalense chegar a perder esse jogo, vai...
2: Não vai, ficar... vai perder.
1: Não, mas classe
2: não vai igual. Perder, vai ganhar.
0: Eu pode... falei, você pode.
2: Não perder. Vai.
1: A Pinhalense tem mais dois jogos.
2: Nós vamos ser campeão esse ano?
0: Contra a
1: Maravilha e Florianópolis, sexta-feira que vem. Em casa daí, Floripa.
2: O senhor,
1: né?
2: Quer chimarrão?
1: Aceito chimarrão. Aí, traz pra cá enquanto eu falo.
2: Niquete, não vou mais dar chimarrão, porque ele fica falando que a Pinhalense pode perder. Mas não assim, vai perder, não vai.
1: Mas assim, ó, o jogo hoje é importantíssimo, tá? Se ganhar hoje. Pode classificar em primeiro, já assume a liderança hoje, né? O Chapecó é líder, mas tem um jogo a mais. Então, é importantíssima essa partida para a Pinhalense. Para a Maravilha também é, porque se Maravilha perde, fica engasgada, pode não classificar, tem mais um jogo também.
0: Tá, mas a última...
1: Se a Pinhalense ganhar hoje, está classificada.
0: Tá, mas não pode ser o último jogo com Maravilha. É Florianópolis e...
1: É que o Floripa ficou atrasado no jogo, tinha jogo da seleção no
0: tudo
1: dia.
0: Tudo bem, o Floripa sim, mas o último jogo não pode ser contra a Maravilha.
1: Por que não?
0: Porque vai jogar dois jogos contra a mesma equipe?
1: Não, mas agora a gente tá falando de Copa.
0: Ah, de Copa.
1: É Copa agora. Aí, Maravilha, é o último jogo da primeira fase da Prata.
2: Uma coisa é a Copa,
0: outra coisa é a
1: se ganhar hoje, fica
0: Federação
1: líder.
0: Federação lá.
1: Se fica, ganha hoje, fica líder da Prata e líder da Copa também no grupo.
0: Tá bem, hein?
1: É, cara, é assim, ó. Tava até brincando com o Lewis, todo mundo quer ganhar da gente, e não é soberba. É, Pinhalense hoje é uma das melhores equipes. O técnico de Catanduvas antes
2: tá
1: do...
2: Tá em primeira, é a melhor.
1: Antes do jogo lá em Catanduvas, ele disse, pra mim, é a melhor equipe. Não só por ser líder, mas pelo que apresenta e tal.
0: E foi bem montada, né? A gente falou, teceu algumas críticas aos anos passados, que tinha lesão, faltou algumas
2: peças.
0: E esse ano parece que temos com menos lesão, tomara que não aconteça.
1: Tem o Mantelli que tá fora ainda.
2: É, o Mantelli, né? Tá fora, né? Eu acho que esse ano não volta mais. Não,
1: volta. Sim, o Mantelli mais uns dias deve voltar.
0: E aí, a equipe tá redondinha, então isso é uma coisa boa, né?
1: Exato, torcer que seja um grande jogo. E assim, eu vou falar aqui não só desse jogo contra a Maravilha, mas jogo contra o Cunhaporã também, tá? A gente tá tendo muitos jogos de municípios vizinhos aqui, né? Palmitos, Maravilha, Cunhaporã. Cara, tá dando muito encrenca. Sabe aquele lance mais hippie? Sabe o que não tem mais entre Pinhalzinho e Saudades? Que tem muito pouco, uma vez era mais... Cara, muito encrenquinha de briga. Sabe? Aquela picuinha desnecessária. Tem a provocação.
0: O que aconteceu em Palmitos contra...
1: Cara, aconteceu Palmitos e Maravilha. Vila. Aconteceu Palmitos e Cunhaporã. Palmitos e Cunhaporã foi na arquibancada. Não precisa disso. Vamos jogar futsal. Que vença o melhor. Maravilha ganhou uma partida. Pinhalzinho ganhou uma das dois confrontos que teve esse ano. Cara, vamos se respeitar e jogar futsal.
0: E outra, e nós temos que pensar, claro, as equipes lá dentro, a gente tem... Mas temos que pensar no esporte também, né? Porque isso tira, entre aspas, visibilidade, tira
1: com
0: público,
1: certeza.
0: Tira patrocinador. Então, eu acho que o mais importante mesmo é ficar lá dentro. E olha, árbitro, cara, todo mundo erra. Arbitragem sim. Não é... E,
2: mas o jogo é muito... O jogo é muito rápido, né? Às vezes o lance está encoberto, você, o árbitro, pode não enxergar. Mas nós não podemos voltar ao passado do que antigamente era o futebol de salão, que era praticamente uma guerra, né? Então, eu acho que tem que manter os ânimos e jogar dentro da quadra ali com lealdade e tal. E ter um jogo bonito e bom. Não ficar lá fora da quadra brigando e fazendo fiasco e confusão. Isso aí é já do tempo passado, né?
1: Pelo amor de Deus. Eu vou contar uma coisa pra vocês, depois a gente vai falar de Grêmio e de Inter. Teve um árbitro que apitou nós e Chape lá em Chapecó, assim, ó. Foi muito mal. Então, não conheço o cara pessoalmente pra falar assim, o cara, né, o fulano, não sei quem que é. Ele não foi bem, tá? Foi mal. Ele veio apitar o jogo nós e Chaxim aqui, nós Chaxinense. O goleiro de Chaxim pegou a bola um metro fora da área com a mão.
2: Ele não viu.
1: Na frente, ele não viu. O treinador da Chaxiense olhou pro banco de Pinhalzinho e disse: A sorte que vocês não vão precisar. Pegou um metro fora da área com a mão. Tipo, esses lances não podem acontecer, sabe?
2: Não, daí não, é bizarro demais.
1: A Chachense,
2: né,
1: já estava perdendo o jogo. O técnico de Chaxim olhou para a mesa e pro lado do Lewis e disse assim: a sorte que vocês não vão precisar desse gol.
0: Tudo bem, mas eu vou insistir de novo. Eu ainda acredito que não é por má fé. As pessoas erram.
1: Não, esse não foi
0: por má fé. A pessoa... Hã? É, porque o cara erra, o cara se distrai, o cara não tá atento.
1: Só que tu tem que estar preparado pro jogo.
0: Não, tudo bem, mas nós estamos falando que a arbitragem não... Tudo bem, mas a arbitragem... claro que a gente não quer que erre, a gente tem que cobrar do árbitro. Que ele errou, a gente tem que cobrar dele. Mas a gente também tem que entender que isso faz parte de um processo, né?
1: Mas senão... só que o detalhe assim, era um jogo que, como não fez falta pra Pinhalense. Agora tu pega num jogo que nem hoje, que vale praticamente classificação pro mata-mata da Copa. Cara, é um jogo que contra Cunhaporã, que vai ser primeiro contra terceiro.
0: Mas tem que ter um árbitro bom, porque o importante é esse
2: que horário é o jogo?
1: 19h30, tanto hoje quanto sábado. E sábado em casa contra Cunhaporã. E detalhe, se a Pinhalense ganha, praticamente se garante entre os dois primeiros colocados
2: da Copa. Se ganha hoje contra a Maravilha.
1: Não, se ganha contra. Hoje é Copa.
2: Hoje é a Copa.
1: Sábado, se ganha em casa contra Cunhaporã, praticamente se garante
2: entre os dois. São dois campeonatos diferentes, então, para o público entender.
1: Exato. Se ganha, tanto hoje quanto sábado, encaminha a classificação para os dois. Mas sábado, se vence em casa, o Cunhaporã é terceiro colocado. Teve o duelo Cunhaporã e Marcílio na última rodada, que primeiro, segundo e terceiro empataram. A Pinhalense abriu 4 pontos de vantagem. A Pinhalense, se vence Cunhaporã, vai abrir uns 7 pontos mais ou menos de Cunhaporã.
0: Não
1: ou
0: pega
1: 8,
0: mais, né?
1: Vai para 9 pontos disputados. Então é muito difícil a Pinhalense perder a primeira ou a segunda colocação se ganhar sábado em casa.
2: Olha só. Falando em cobrança, né? Hoje é o que eu fui cortar o cabelo lá, o meu cabeleireiro lá, o Paulo Mal. Ele disse que escuta o nosso programa e ele falou que, ó, vocês só tem que cuidar lá quando vocês ficam se atravessando um contra o outro lá, e daí a gente não entende nada aqui. Mas eu lembrei também, olha, agora, Paulinho, que tu pode ir no YouTube lá, né, Felipe?
1: E vê que a gente se atravessa de tudo que a gente...
2: É, e lá no YouTube, se tu não entendeu o que a gente falou... Um abraço, Paulinho.
0: E
2: tu
0: vai lá no YouTube,
2: tu também não vai entender.
0: E aí, só lembrando lá, o Paulo lá, que conhece hoje, o cara que mais faz isso é o cliente dele, né?
1: Talvez foi uma indireta.
2: É, uma indireta, direta. Um abraço, Paulinho.
1: Vocês já ouviram o ditado que quando você tem a oportunidade de enfiar a faca no adversário, tem que enfiar a faca e girar? Futebolisticamente falando? Vocês nunca ouviram essa frase?
0: Sim. Né?
1: Foi o que aconteceu com o Independiente e Rivadavia, né? Se tivesse perdido pro Bolívar na última rodada da primeira fase da Libertadores, tinha eliminado o Fluminense. Fluminense ia pra Sul-Americana. Ganhou do Bolívar fora de casa. Fluminense passou em segundo, Independiente e Rivadavia em primeiro.
0: Caiu o sorteio.
1: Caiu os dois, adivinha o que aconteceu? O Fluminense tirou Independiente e Rivadavia.
2: É, mas o Fluminense tirou ontem o...
1: Nos pênalti, né?
2: Nos pênalti, e tomou um empate no final, né?
0: Tava ganhando 1-0, né?
2: É, tava ganhando 1-0, tomou um empate
1: no
2: final.
1: Me lembra um time de vermelho que aconteceu isso também.
2: Não, isso aí não vou mais falar, porque hoje já é quarta-feira, esse negócio foi segunda-feira, e nós já começamos a semana...
1: Por que vocês não vieram ontem?
2: Nós já começamos a semana azedo. E eu tinha compromisso. Já começamos a semana azedo. E falando do Fluminense.
0: Só que...
2: Viu, Paulinho? Por isso que dá essas confusões. Os caras atravessam as conversas aí. É por isso que vocês não entendem. O Fábio, né? Que goleiro o Fábio, hein?
1: 45 anos.
2: 45 anos e que defesa que ele fez.
1: Tu lembra, hein, quando tu tinha 45 anos ainda? Como é que era?
2: Faz uns 5 atrás. Pra trás.
0: Tá, mas agora falando...
2: Tempo passa, hein, gente?
0: Tô falando...
2: Aproveitem aí, porque quando tu chega no 90...
1: Momento de reflexão.
2: É... Tu tem quantos anos,
0: Niqueto? 60.
2: É, tem a cara, é uma fatia.
0: Tá, mas eu vou falar sobre o Fluminense em si. Eu acho que o Fluminense, pra eles, é um baita resultado ali, claro, classificação, tudo. Mas o Fluminense estava sendo muito contestado, mudou o treinador, tudo, e conseguiu uma ótima vitória no Campeonato Brasileiro, sábado, né? E agora classificado em Libertadores, baita feito. Eu acho, a gente pode até brincar, mas os times brasileiros esse ano, talvez vão perder a fila esse ano, né? Porque eu acho que é uns 5, 6 anos que o Brasil, só o Brasil ganha, né? Eu acho que esse ano é o ano mais vulnerável do Brasil. Porque, ó, o Palmeiras tem chance de ficar fora. Eu acho que... Quem é outro time que tá...
1: Flamengo e Cruzeiro hoje.
0: Tá, e o brasileiro vai ir. Mas eu acho que o Corinthians também tá na Libertadores, não tá?
1: Tá. Joga amanhã ou quinta, deixa eu ver aqui.
0: Empatou
1: amanhã,
0: fora,
1: amanhã,
0: né?
1: É quinta, no caso.
0: É. É, empatou fora, né?
2: Amanhã é a quinta, dia 20 de agosto.
0: É.
1: E então, Rosário Central joga em casa agora.
0: Empatou a primeira lá, né?
1: E tem o Mirassol contra a LDU.
0: Ah, o Mirassol não...
1: Tá, Cerro Porteño e Palmeiras hoje. O Palmeiras busca vaga lá no Paraguai?
0: Ah, vai ser pressionado, com certeza. Hein?
1: Eu acho que classifica, mas é um jogo, é aquele jogo feio da mãe também, tá? Eu não acho que é um jogo fácil pro Palmeiras.
0: E o Palmeiras tá vivendo a pior fase dele no ano é agora.
1: Exatamente.
0: É o lugar que ele tá oscilando, né? Se preparou tanto, tem tanto reforço, né? E o Palmeiras parece que o Abel, nesses momentos... O Abel sempre oscila, né? Ele tem um ótimo trabalho, que não tem nem como contestar. Mas ele tem umas oscilações na fase dele. Quando o Palmeiras também, o ano passado, o Campeonato Brasileiro, ele de alguma forma oscilou também, né?
2: Mas eu acredito que essa oscilação do Palmeiras também um pouco devido à Copa do Mundo, né? O Palmeiras teve muitos jogadores que foram pra Copa do Mundo, né? De outros países. Não brasileiros, né? Mas de outros países.
0: O John Arias não voltou bem na...
2: John Arias não voltou bem, Maurício não voltou bem, o zagueiro tá machucado, que era do...
0: Paraguai?
2: Do Paraguai. Mas o goleiro também tá levando uns golzinhos, o mequetrefe lá, que tá comprometendo o Palmeiras, né? Então, tá meio complicado.
0: E já tem o sorteio do próximo? Já tem o chaveamento?
2: Não, tem que terminar todos, né? Depois vai.
1: Tem sim.
2: O chaveamento sim, mas não...
1: O Estudiantes classificou, pega Corinthians ou Rosário Central.
0: Tá.
1: O Fluminense vai pegar Platense ou com Coquimbo Unido. Fluminense vai pra semifinal, com todo respeito. Aí oitavas de 3 e 4, peraí, deixa eu voltar aqui. 3 e 4 é Cruzeiro e Flamengo pega o vencedor de Tolima e Independiente del Valle. E isso fica pro lado do Corinthians.
2: Vão
1: e
2: passar
1: pro lado
2: também.
1: Do Palmeiras, pro lado do Fluminense fica Palmeiras e Cerro, Mirassol e LDU. Para ser um jogo
0: como
1: na...
0: que é? Palmeiras e Cerro e LDU, né? Cara, a chance...
1: Mirassol e LDU.
0: Então, a chance do Palmeiras, se o Palmeiras ganhar hoje também de chegar à semifinal é bem grande, né?
1: É, mas a LDU é aquele... Eu acho que o Thiago Nunes acho que não tá mais lá, né? Mas a LDU sempre é chato também de jogar.
2: Mas o Palmeiras é mais time, né?
1: Mas o Palmeiras hoje passa, eu acho fácil ou difícil?
2: É complicado, mas passa.
0: E aí eu acho que o Palmeiras vai... Ele não vai perder o jogo.
1: E aí nós temos um jogaço. Que é Flamengo e Cruzeiro.
0: Esse jogo
1: é o jogo da noite, tá? O pessoal que vai acompanhar, tem transmissão no YouTube de graça, inclusive.
0: E vamos falar, né? Quem ganhar desse jogo, passar desse jogo, é favorito a chegar à final.
1: Sim, mas o que vocês acham? O Cruzeiro vem embalado, o Flamengo vem naquela batida, né? Acho que o Flamengo deveria ter segurado o Felipe Luiz, mas enfim. 1-1 jogo no Mineirão, a volta agora no Maracanã e jogo a jogo e gata um bicho.
0: Tá, mas eu vou falar um pouco desse jogo. Eu acho que o Flamengo tá mais pressionado que o Cruzeiro, porque, cara, o Flamengo tá fora da Copa do Brasil. Claro que agora deu uma encostada no Palmeiras no Campeonato Brasileiro, né? Mas pro elenco que tem, a Libertadores seria aquilo que mais deseja, né? Então, eu acho que hoje...
1: Só ganhou em 97, né?
2: Mas é
1: o Cruzeiro.
0: O quê? O Cruzeiro tem duas Libertadores.
2: Duas.
1: 97
0: e... 70 e... Ó, dá uma olhada
2: tem
0: lá.
2: Tem duas Libertadores, o
0: Cruzeiro. Não, ele tem uma... Ele tem duas Libertadores. Duas ou três? Ou duas?
2: Mas olhando o time por time hoje, pra mim, o Cruzeiro tá mais time que o Flamengo. Hoje.
1: É que mesmo hoje... 76 e 97.
2: É, 76, mesmo 97. Que empatou...
0: O Inter perdeu a semifinal pra eles em 76.
2: É. Mesmo que empatou no Mineirão contra o Flamengo, o Cruzeiro foi superior.
1: Pra quem que vocês vão torcer?
0: Não, pra ninguém.
2: Não, eu vou torcer pro Cruzeiro.
0: Talvez pro Cruzeiro.
2: Eu acho que o Flamengo tá ganhando muito já. Últimos anos, tá ganhando vários campeonatos.
0: Só que
2: o Cruzeiro tem que...
1: Pro bem da competição, seria lindo Palmeiras e Flamengo cair hoje. Por que eu digo pro bem da competição? Não que eles não mereçam ganhar, ou que eu tô denegrindo a imagem dos times... Mas para dar um gás novo, aparecer um time diferente, ser campeão, o Palmeiras e o Flamengo vêm em uma sequência de títulos desde 2020 para cá, 2019 para cá. Quantos que eles perderam? Um pro Fluminense, um pro Botafogo?
0: E a minha memória não tá boa. O Flamengo passa hoje, o Cruzeiro passa, pega quem?
1: Mirassol ou LDU?
0: Não, esse é o Palmeiras.
1: Ah, não. Peraí. Vai pegar Tolima ou Independiente del Valle?
0: Então, cara, a chance de eles irem pra semifinal.
1: Vai ser o Del Valle.
0: E depois eles podem. Então pode ter um Fla-Flu na semifinal?
1: Não, só na final. Meu Deus, mas hoje tu tá difícil,
2: né?
1: Ah,
2: é o Tico e o Teco hoje. Imagina.
1: Hoje que faz aniversário,
2: imagina ele dar aula hoje pra
0: pegar. Então hoje pode ter Fluminense. Então, semifinal.
1: Fla-Flu só na final.
0: Então pode ser uma semifinal Fluminense e Palmeiras.
1: E um Corinthians e
0: Flamengo.
1: Ou Cruzeiro.
0: É, nossa. Boa.
2: Vai dar Brasil direto, né?
0: Não é. O time mais forte do Brasil é o Flamengo. Se o Flamengo passar, se torna o favorito para ganhar de novo. Eu acho que o Cruzeiro é um time bom. Só que eu vou dizer assim, como é que vai ser o jogo hoje? O Cruzeiro vai jogar no contra-ataque, né?
1: O juiz vai apitar e o pessoal vai jogar bola.
0: Eu acho que hoje o Flamengo vai fazer o melhor jogo do ano, hein?
2: Não, o Cruzeiro não vai jogar no contra-ataque, porque não é característica do time do Cruzeiro. Não tem jogadores para fazer esse tipo de jogo. Tem jogadores para propor o jogo e tem jogadores muito, muito bons, o time do Cruzeiro. Meio do campo do Cruzeiro e o ataque do Cruzeiro é muito bom.
1: O Branco também mandando aqui que vai dar 2-0 Palmeiras hoje de classificação. Né? E só para explicar pro Branco aqui, né, ele não ficar bravo com a gente, eu gostaria que caíssem fora por causa para ter uma coisa diferente na competição. Mas eu acho que o Palmeiras passa.
2: Sim, o Palmeiras Flamengo passa.
1: Eu não sei, tá? O Palmeiras Flamengo passa. Eu não sei. O Flamengo, sou bem sincero em falar para vocês que eu acredito muito no Cruzeiro. Posso estar errado, tá? Lembrando que o Cruzeiro tem a segunda melhor campanha após Copa do Mundo.
2: O Flamengo também sofreu um pouco, tá? Jogou sofrendo melhor um pouco agora. Porque encaminhou muito, teve muitos jogadores para a Copa do Mundo, né?
0: E o Palmeiras no primeiro jogo jogou muito melhor do que o Cruzeiro, né? O Flamengo.
1: O que aconteceu contigo hoje, Niquetinho? Conte, como é que tá a tua vida? Quer desabafar?
2: Eu acho que a mijada do pessoal do vôlei abateu.
0: Eu tô cansado.
2: Deu uma batida.
0: Não, e hoje tem um monte de aula para falar e tudo, eu tô cansado, hoje vai ser difícil.
1: Mas hoje, ó...
2: O senhor vai falar sobre o que hoje?
1: 8:30, vamos para casa.
0: Hoje eu vou falar sobre política.
2: Política?
0: Sobre a fundação do Estado, os contratualistas. É. Hobbes, Locke e Rousseau. Vou falar um pouco sobre os filósofos do século XVI.
2: O senhor deu uma lida hoje à tarde.
1: Direito?
0: É.
1: Coitados dos alunos hoje.
0: Não fala isso! Vocês querem que eu seja um desempregado, é isso?
1: Não. Coitado dos alunos, não significa, falando pelo assunto, não por causa de ti.
2: Tu leva a sério as coisas que nós falamos aqui?
0: Sempre leva a sério. A minha vida é levar a sério tudo que acontece na minha vida.
2: Meu Deus do céu.
1: Deixa eu pedir pra vocês.
2: Meu pessoal, não levem a sério o que a gente fala aqui, porque... Tem muita coisa que a gente fala aqui que não pode ser levada a sério.
1: Levem a sério, mas filtrem, né?
2: Mas filtrem.
1: Tá. Deixa eu fazer uma pergunta para vocês. Estamos praticamente uma semana do Clássico Grenal. Como é que, se fosse hoje, essa semana, o Clássico Grenal, seria o ruim contra o pior? Seria mais ou menos isso, quem passa o Corinthians, em vez de passar
2: o
1: Grêmio?
2: Eu ia dizer que eu falo que nem o
1: Marcinho lá.
2: O Marcinho falou, vai dar quem no Grenal? O Corinthians? Por quê? Pelo amor de Deus.
1: Hoje, né? Qual que é a perspectiva de vocês pro Clássico Erva.
2: Eu tava conversando ontem com uns amigos, inclusive o Felipe Co, um deles.
0: Gremista.
2: Que eu acredito que a gente puxando uns grenais antigos lá na década de 90, que era. Os dois estavam uma.
0: Vocês estavam são ou estavam.
2: Não, já tinha tomado umas.
1: Ah, não, tá explicando.
2: Mas esse grenal vai ser doído de assistir, viu?
1: Meu Deus.
2: Nenhum dos dois técnicos vai querer perder o jogo.
1: O Luiz Castro vai jogar com 5 volantes e 5 zagueiros.
0: Eu vou falar assim, pro Inter, a sobrevivência do ano, ó, porque o Inter, se chega a ficar fora, o Grêmio eliminar o Inter, a chance do Inter cair aumenta muito. Porque nós vamos dar uma desanimada violenta.
1: Cara, e o Inter consegue criar umas polêmicas até fora que não envolve ele, que foi a situação na Gaúcha, né? Que o Vaguinho lá chamou o Alejandro de gordo, o Zé Alberto foi lá e já rebateu. Cara, mas assim, ó, é uma coisa que...
2: Dois colorados brigando, né?
1: Não, é uma coisa que vai... Tu acha que isso aí não rebate, não respinga um pouquinho lá dentro do vestiário?
0: Sim.
1: Claro que respinga, cara. Ah, claro.
0: Mas vai ser Alejandro também, pelo amor de Deus. Tem que tomar monjado.
2: Não, é que assim, tudo bem. Eu também fiquei nervoso aqui esses dias e falei... Cara, o pavio do Colorado tá curto, não, ninguém aguenta mais.
1: O Grêmio não tem, o gremista não
2: ninguém
1: tá com pavio curto.
2: Ninguém aguenta mais. O Inter numa situação que tá, o cara chega fora de forma, depois das férias, entra todo jogo, entrega todo jogo, compromete.
1: Mas aí não tem ninguém na base pra
0: tem que ir embora, cara. Não vou contratar agora. Sei que nós queremos contratar, tem que contratar. O Inter precisa de um cara que tem dinheiro. Pessoas que têm dinheiro, faça doação. Fiz a minha doação, meu Pix de 23,53 eu doei pro Inter. Só que eu posso fazer isso por mês. Eu vou doar 23,53 pro CT. Mas tem gente aí que tem muito mais dinheiro que teria que doar pro Inter.
1: E apontou pra ti hoje. Apontou pra ti.
2: Eu doei 100 pila.
0: Sem pila.
1: Agora melhor, hein? Agora. Fez não. Pisou em cima e...
0: Mas eu sou professor. Eu sou professor, não paro no país.
2: Tu doou 23, eu doei 100. Tá bom.
0: Olha, eu vou te dar um dado, tá? Só pra nós saber onde que

0: Nós estamos ganhando, tá? É. O livro mais vendido no Brasil esse ano, de janeiro a agosto, é o livro da Tamara Klink, que é um livro sobre o meu inverno, tá? O livro de navegação. Sabe quantos exemplares vendeu esse livro no Brasil?
1: 5 mil.
0: 4 mil, cento e poucos exemplares. O livro mais lido nessa grande pátria leitora é o livro que vendeu 4 mil e pouco. O mais lido, o mais comprado no ano. Nós estamos falando que uma população de 210 milhões, nós não conseguimos vender 10 mil livros. Então, o professor, obviamente, tem pouco dinheiro. E as pessoas que são empresários bem-sucedidos, e essas pessoas teriam que ser mais generosas ao Esporte Clube Internacional. E aos outros clubes também.
1: Tá, mas deixa assim, vocês falaram bastante do Inter. Como é que os colorados estão vendo o Grêmio? Nessa situação que vem com o Grêmio também.
0: Muito perto.
1: Parelho, né?
2: Abraço. Não, é o quê? Um abraço, bola.
1: Passa coitado, Flamengo ou Cruzeiro?
2: Coitados alunos hoje.
1: Meu, hoje tá mais perdido que bolacha em boca de velho hoje, né?
2: É difícil o Colorado falar do co-irmão, falar do Grêmio, né? Mas escutando os amigos aí e você também, né? Tá difícil. Tá difícil. A gente não sabe o que mais falar da dupla Grenal. Porque quando um faz um fiasco, vai o outro em três dias depois e faz um fiasco maior. Não,
1: o Grêmio leva uma goleada fora de 3-0, foi um jogo
2: terrível.
1: E aí o Inter chega em casa e faz o quê? Na última bola. O problema não foi nem o empate, mas como que foi esse empate do Inter?
2: Não, o Carbonero me perdeu 2 gols, o Bruno Henrique 1 gol, aí mais um outro perde. O Inter perdeu uns 5-6 gols.
1: Ô, Di, eu tava falando ontem com o Roberto. O Inter perde de matar o jogo contra o Palmeiras com o Vitinho, que não faz aquele gol lá que o goleiro tava fora da área.
2: Fora da área, era só erguer a cabeça e chutar pra dentro do gol.
1: Né? E aí o Carbonero perde 2 gols contra o Remo, tava ganhando de 1-0, perde 2 gols. Tu faz 3-0, filho. Tu sai da zona de rebaixamento, tu passa o Grêmio, tu fica...
2: Tu coloca mais 3 gols na conta.
1: Meu Deus, o saldo do Inter e do Grêmio é ruim. O Inter melhoraria o saldo perante ao Grêmio, por exemplo, que é um adversário direto. Cara, tu não pode perder essas bolas. Ah, perder uma, beleza, tu não vai fazer todas. Só que a sequência que tu análise dos gols que você perde, não, tu vê assim, ó, pelo menos metade desse gol tinha que ter feito.
2: Tu sabe o que mais me preocupou nesse jogo?
1: Não sei.
2: Foi o pós-jogo. A entrevista do Pezzolano.
1: Desanimado?
2: Desanimado foi apelido. Ele tava desolado. E aí... Ele falou, ó, temos que ir pro próximo jogo, movimentar, melhorar, erguer a moral dos jogadores. E aí eu fiquei me perguntando, eu até comentei com alguns, eu disse, olha, eu acho que se o próximo jogo o Pezzolano perder contra o Atlético e perder da forma como perdeu, eu acho que ele vai entregar. Porque não pode...
1: Mas ele não vai entregar antes do Grenal.
2: Mas não pode, assim, ó... fica claro que ele tá treinando o time bem, que as jogadas são criadas, ele desenha as jogadas e tudo, e os jogadores perdem gol. E ele tá falando isso, ele disse, eu não consigo entender como criamos tantas chances e perdemos. E não é contra... Não foi só contra esse jogo.
1: Mas tu lembra que eu falei que era um jogo perigoso contra o Remo.
2: É, não foi só contra o Remo. Foi vários outros jogos que o Inter criou inúmeras chances nos jogos e chegam os atacantes e perdem gol.
1: Mas enfim...
2: É a pior... Depois da Chapecoense, é o pior ataque do Campeonato Brasileiro.
1: Deixa eu até conferir isso aqui, olhar.
2: Sim.
1: Vamos lá, deixa eu cortar a câmera pra mim aqui. Vamos lá, gols pro 40, pode 44, conferir. 31. 31, 27 o Bragantino, 25 o Corinthians... 23 Vitória, o Grêmio tem 24, a Chape tem 23, o Vasco tem 23, o Vitória tem 23 e aí a dupla Grenal tem 24 gols marcados. É essa aí a... E o Grêmio tem um pior saldo que o Inter agora por causa dos 3 que levou do Atlético.
2: Se agarremo.
1: Meu Deus do céu, olha, vai ser tenebroso de assistir o Grenal. Vai.
2: Mas hoje passa o Cruzeiro e passa o Palmeiras e tem mais quem?
1: Coquim Bonito e... Deixa eu ver aqui. Coquim Bonito e Platense. Tem Atlético Mineiro e Bragantino na Sul-Americana. O Atlético venceu primeiro fora de casa, joga em casa agora.
2: Joga em casa.
1: Atlético passa,
2: fácil. Vamos ver se vão jogar com o time titular, daí eles vêm com os reservas contra o Inter no sábado.
1: Com os reservas contra o Inter, eu acho que não. Eu acho que pode hoje dar uma poupada. Tu, tipo
2: também,
1: assim...
2: tu também não torce nem um pouquinho pra nós, né?
1: Não, mas eu sou sendo sincero.
2: Deus do... Agora, o que que tu me... Estamos terminando o programa?
1: Estamos, já passou das sete.
2: Então, vamos deixar pra uma outra. Tu imagina uma Série B, a dupla Grenal na Série B.
1: Meu Deus.
2: E nossa, tem chance,
1: né? E tem a chance. A sorte do Grêmio, que tem, do Grêmio e do Inter, que tem o Vasco, que tá pior.
2: E o Mirassol, que tá na... na...
1: Que vai, eu acho que vai também pro Beleléu.
2: É, mas o Mirassol tá na Libertadores, né?
1: É, mas...
2: Vai que o Mirassol passa hoje.
1: Aí...
2: E aí continua na Libertadores. Aí vai ter que jogar duas competições. Aí complica, hein?
1: Vamos lá, gente. Vamos pra casa. Amanhã a gente tá de volta.
2: Boa noite.
1: Parabéns adiantado já pro hoje. Amanhã fazendo aí mais um aninho de vida. Gente, forte abraço a todos. Até a próxima. Tchau, tchau.

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0: 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Boa noite, Raquel.
1: Oi, oi, gente, muito boa noite. Chegamos com mais uma edição do nosso Só Bailão. Alegria, o melhor da música de banda, desfilando por aqui nessa quarta-feira à noite. Então vem com a gente até às 9, nosso Só Bailão, aqui na Rádio Centro-Oeste. E eu sou a Raquel Cristine, fico contigo em todas as plataformas, pra você que tá curtindo a gente no carro, levando a gente na carona nessa noite maravilhosa, pra você que tá na companhia da Rádio Centro-Oeste também, no seu rádio convencional, através do aplicativo, no site, na Alexa, fica à vontade com a gente. Por aqui a gente garante o melhor do bailão pra você e com certeza muita música boa, muita animação na sua noite de quarta-feira, pra você arrastar os móveis mesmo e bailar com a gente aqui no nosso Só Bailão. Então vem comigo desde já, fica à vontade na nossa programação e curta o melhor do bailão, que começa agora.

0: energia, que coisa mais linda, Champion.
1: Helena Valens.
0: Meu Deus, muito obrigada por esse convite maravilhoso, que honra.
1: A gente quer te agradecer, na verdade, por uma música tão especial na nossa vida, na tua vida, eu tenho certeza, e na vida de todos vocês que estão aqui hoje em Portão, né?
0: Obrigada, gente, que coisa mais linda ver vocês cantando, e assim, é uma alegria imensa, uma satisfação imensa, uma honra. Obrigada, Champion, sempre obrigada, Renato.
1: Ó.
0: Demais.
1: Pra compositora da música agora, vai. Bem forte, mãozinha pra cima, de um lado pro outro. Todo mundo, vai.

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2: Muito obrigada pela sua companhia. Esse é o nosso Só Bailão, te fazendo companhia nessa noite maravilhosa de quarta-feira, meio de semana. Fica melhor ainda, com muitos sucessos, com muita animação aqui no nosso Só Bailão. Ótima noite de quarta-feira, gente.

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8: Segunda hora de Só Bailão aqui na Rádio Centro-Oeste, até as 9. Eu, Raquel Cristi, te faz companhia com os maiores sucessos das bandas nessa noite. Já conferiu, né? Na nossa primeira hora teve muito sucesso, velhinho. Teve as novinhas desfilando por aqui também. E claro que por aqui a gente segue com o alto astral que você merece. Pra você que leva a gente na carona nessa noite, atenção nas estradas, obrigada pela sintonia. Pra você que acompanha a gente através da sua Alexa, através do aplicativo do radinho tradicional. Boa noite, aproveitem a quarta-feira com muitos sucessos do bailão.
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9: Esse é o Só Bailão da RC. Ótima noite de quarta-feira para você, meio de semana, para alguns dias dos apaixonados também, né? Quarta do sofá. E com certeza nessa noite, além de todas as animadas do bailão, a gente tem muitas músicas românticas também que marcaram época nos sucessos das nossas bandas do Sul. Bora lá de mais sucesso?

0: Se eu sou bailandesa, quarta-feira vai ficando por aqui, gente. Beijão no coração, fiquem com Deus, se cuidem. Amanhã a gente se encontra para mais uma edição do nosso Show da Manhã. Amanhã cedinho aqui na programação da RCO. Beijo no coração, se cuidem e até mais.
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